Estamos apresentando o CD Frevo Fervendo, de Cláudio Almeida. Porque hoje, dentro da série O Espetáculo Continua, hoje é dia de frevo.

0: Horário nobre para música brasileira e espaço para o talento da nossa gente. Vamos fazer um pequeno intervalo e voltaremos dentro de instantes com a segunda parte deste programa.
1: 9:29.
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voltamos a apresentar... E o espetáculo continua. Horário nobre para a música brasileira e espaço para o talento da nossa gente. Estamos de volta com o CD Frevo Fervendo, de Cláudio Almeida, dentro da série E o Espetáculo Continua, porque hoje aqui é dia de frevo.

Hoje é dia de frevo dentro da série O Espetáculo Continua. Estamos apresentando o CD Frevo Fervendo, de Cláudio Almeida.

Chegamos ao final do programa de hoje, que apresentou Cláudio Almeida e o seu CD Frevo Fervendo. A audição de hoje com edição de Iveson Henrique e apresentação de José

0: Mário Ostragésilo. Um grande abraço a todos, até a próxima audição, mas um grande abraço mesmo.
1: 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Produção e apresentação, José Mário Ostragésilo. Horário nobre para a música brasileira e espaço para o talento da nossa gente. Até a próxima audição, um grande abraço a todos e, assim como a vida, o espetáculo continua.
2: 9:58.
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15: Boa noite, caros ouvintes do Escuta Aqui, nosso programa de música de concerto. Eu, professor Arthur Ortenblad, estarei com vocês até às 11 da noite. E hoje nosso programa é dedicado à música brasileira de concerto. Vamos começar com uma sonata para violino solo de 1940, composta por Cláudio Santoro. E aqui teremos ao violino Oscar Borgert tocando essa música, que tem os seguintes movimentos: prelúdio, allegro con brio, lentamente e allegro gracioso.

Acabamos de ouvir a Sonata para Violino Solo, uma obra de 1940 de Cláudio Santoro. E agora vamos seguir com um concerto para violino e orquestra de Henrique Oswald. Vamos ter o solista ao violino Daniel Guedes, acompanhado pela Orquestra Sinfônica Brasileira, sob a direção de Lee Meus. Um concerto que aconteceu na Cidade das Artes, no Rio de Janeiro, em 2015.

Acabamos de ouvir o concerto para violino e orquestra de Henrique Oswald. E agora vamos seguir com a Sinfonia número 5 de Camargo Guarnieri, os movimentos lento, alegro impetuoso, lento nostálgico e alegro. E aqui teremos a OSESP sob a regência de John Nashlin.

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2: Então, porque a mãe da música é a harmonia, que nós chamamos bem, bem popularmente, são os acordes, que eu comparo com cacho de uvas. Vamos supor que os acordes sejam cacho de uvas. Você está assim, de repente, você olha assim, tem um pé de coqueiro, um monte de coqueirinho. Cada coqueiro daquele representa uma nota musical. Então, isso é justamente o que é reformar, refazer. Harmonia, dar o acorde. Você pega, dá um acorde desse, que é um acorde na nossa maneira de pensar. Esse acorde é um acorde que a gente chama gavetão, no sentido de brincar aqui. Que é um acorde que a gente chama quadradão, assim. Um acorde de dó maior, assim, né? Mas olha, só você, eu vou botar uma nota só nele. Olha como o acorde fica, com uma nota só. Ó. Você vê que uma nota só que fez, que é um sustenido, que é o fá sustenido. A harmonia é a mãe da música e... E tá tudo junto como as notas musicais. O que é que se transforma em melodia? Quando se transforma em melodia? É justamente quando você tira as caixinhas, os coqueiros, o coco do coqueiro, quando você tira a manga do pé de manga, quando você tira um peixe do mar, quando você tira qualquer coisa que você tira, aquilo passa a ser uma nota, passa a ser uma nota musical. Ou passa a ser uma cor, uma pintura. Porque é que a música está em todos os contextos, porque tudo é música.

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2: 11 horas e 53 minutos.
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6: 11 horas e 55 minutos.
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1: Som Brasilis de hoje apresenta o talento da cantora e compositora acriana Duda Modesto.

Duda Modesto nasceu em 1992, em Rio Branco, e começou a carreira interpretando clássicos do blues e do rock em bares da cidade. Dando os primeiros passos na composição própria, a cantora estreou em 2022 com um EP homônimo, que lhe abriu portas para a participação nos primeiros festivais e garantiu à artista o primeiro lugar em um concurso regional na categoria autoral. Nesta época, as canções de Duda Modesto misturavam rock com MPB contemporânea e chamaram a atenção da crítica especializada. Em 2024, Duda Modesto lançou o single Vapor, que enveredava pelas sonoridades eletrônicas e se tornou um destaque na playlist Virais de Rio Branco no Spotify. No mesmo ano, a cantora lançou o EP Eu Também Sou do Acre, trazendo releituras de músicas de artistas do estado, como Los Porongas e Os Discordantes. E para coroar esse ano de realizações, o videoclipe do single Pressa Safada foi o único da região norte selecionado para o 12º Festival Curta Brasília.

alçando voos maiores, Duda Modesto lançou em 2025 uma campanha de financiamento coletivo que bancou sua primeira turnê independente, projetando sua carreira fora do cenário regional. Com uma sonoridade bem contemporânea que mistura pop, rock, MPB e elementos da música eletrônica, a cantora tem se destacado com composições cheias de personalidade e já é considerada um dos nomes mais promissores da região norte. E agora, para fechar este Som Brasilis, que teve locução de Marluce Ribeiro, produção de Wilton Rodrigues e trabalhos técnicos de Eduardo Brito, vamos ouvir Esparramar, single lançado em 2025 pela cantora e compositora acriana Duda Modesto.

Mas nós vamos levando por aqui. O baião tá em alta, viu? Forró cada vez melhor. E Chico Bezerra fazendo essa grande homenagem a Luiz Gonzaga, nosso querido rei do baião.

0: Meia-noite e 23 minutos.
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0: Meia-noite e 41 minutos.
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0: Uma hora e três minutos.
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0: 1:23.
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0: 1h40.
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0: 1h57.
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0: 2:31.
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0: 2 horas e 53 minutos.
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0: 3 horas e 7 minutos.
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0: 3:26.
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0: 3:49.
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0: Eu vou calar.
1: Nossa, dá vontade de ouvir de novo, ela acaba rápido. 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

0: 4:06.
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0: 4 horas e 24 minutos.
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0: 4 horas e 40 minutos.
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0: 4:59.
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0: 5:19.
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0: 5:46.
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0: 6 horas.
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0: 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Sexta-feira, 28 de agosto de 2026. Bom dia. Começa agora mais uma edição do Redator Comunitário. 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
1: TSE e Google lançam ferramenta contra deepfakes de candidatos.
2: De olho no deepfake e no mau uso da inteligência artificial, o Tribunal Superior Eleitoral lançou, em parceria com o Google, uma ferramenta que vai ajudar o candidato e o criador de conteúdo a saber se a imagem, se o rosto dele foi alterado por IA. É uma ferramenta do YouTube que se chama Detecção por Semelhanças do YouTube. Como é que faz? Primeiro, claro, é preciso ter mais de 18 anos e ter uma conta no YouTube. É só acessar o YouTube Studio. Ali tem uma parte de detecção de conteúdo. Você clica na parte de semelhanças, concorda com o uso da biometria e manda um vídeo ou uma selfie. Isso para o aplicativo criar um registro do seu rosto e poder rastrear possíveis usos da imagem dele. O resultado sai em 2 dias e a pessoa recebe um alerta. Depois disso, pode pedir a remoção do conteúdo, se necessário. Da Rádio Nacional em Brasília, Priscila Mazenotti.
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1: E-mail redatorcomunitario@gmail.com. Grenal pela Copa do Brasil só confirma que a dupla é candidatíssima ao rebaixamento no Campeonato Brasileiro. Jogos de risco para os pernambucanos nas séries B e C. Comissão de Saúde debate redesenho da rede de saúde mental do estado, a renovação do convite para o aniversário da CUT e ainda, na COP da desertificação, Brasil apresenta metas e Estados Unidos lideram oposição a novo marco global. Nessa pegada, a gente fecha com Quinteto Violado, de Humberto Teixeira e Luiz Gonzaga, Asa Branca, a impecável introdução antes da próxima reportagem.

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1: Comissão de Saúde debate na Alep redesenho da rede de saúde mental do Estado.
2: A repactuação do sistema de atendimento em saúde mental em Pernambuco foi discutida na Alep nesta terça. Em reunião da Comissão de Saúde, representantes de prefeituras, do Ministério da Saúde e do Governo do Estado defenderam a revisão dos critérios de financiamento atual da rede de atendimento. Gestores estaduais e federais concordaram com a criação de um grupo de estudo com prazo de 60 dias para a apresentação de uma proposta de redesenho da rede de atenção psicossocial do Estado. Trata-se da estrutura dentro do SUS dedicada à saúde mental, que reúne os CAPs, Centros de Atenção Psicossocial, as residências terapêuticas e os leitos hospitalares dedicados à saúde mental, entre outros equipamentos. Um estudo feito pelo Ministério Público identificou 90 municípios pernambucanos com os maiores vazios assistenciais, apontando a necessidade de investimentos das prefeituras. Segundo a promotora do Ministério Público de Pernambuco, Helena Capela, essa carência leva, por exemplo, a internações desnecessárias.
3: A reforma psiquiátrica está aí para ser cumprida e ainda não é. Enquanto a RAPS ela não avança, outros arranjos vêm aparecendo para fazer frente à necessidade de saúde mental da população. E não são, assim, os melhores. Estou dizendo isso porque o terceiro componente do projeto é a fiscalização das unidades que fazem internação involuntária. E é triste a gente fiscalizar uma clínica com tantas pessoas internadas que não eram para estar ali. Pessoas que estão ali há um ano, há dois anos, há três anos.
2: O presidente do Conselho de Secretarias Municipais de Saúde de Pernambuco, Elídio Moura Filho, apresentou uma pesquisa feita pela entidade, mostrando que os gastos municipais com os CAPs chegam a ser mais que o dobro dos incentivos federais recebidos pelo Ministério da Saúde.
4: O cenário reforça a necessidade de aprofundar a discussão sobre a insuficiência dos valores do incentivo federal da RAPS, a necessidade de cofinanciamento por parte do governo estadual, considerando a complexidade dos serviços, os custos efetivos de funcionamento e a responsabilidade compartilhada entre os três entes federativos.
2: A principal cobrança das prefeituras é que seja revisado o desenho realizado em 2013 para a rede de atenção psicossocial em Pernambuco, com foco em espaços que estão hoje sem assistência e na divisão de atendimento regional entre os municípios. Eles também solicitam que o governo do estado, responsável por leitos psiquiátricos de maior complexidade, também comece a contribuir com o financiamento da atenção básica na ponta. Outra demanda é o aumento das contrapartidas do Ministério da Saúde e o credenciamento para receber recursos federais de unidades de atendimento que já estão prontas. O secretário executivo de Gestão Estratégica e Coordenação Geral da Secretaria Estadual de Saúde, Anderson Bruno de Oliveira, afirmou que há ainda uma discussão para que a gestão estadual também possa repassar recursos para atendimento de saúde mental nos municípios, como os CAPs.
5: No entanto, mais uma vez, a gente deixa claro a necessidade também de se discutir paralelo a isso, não só o financiamento da saúde mental nos municípios, mas o financiamento da saúde mental da rede estadual também.
2: Anderson Oliveira destacou ainda que, embora o Estado não financie diretamente a rede municipal, ele arca com os custos da própria rede estadual de saúde mental, composta pelo Hospital Ulisses Pernambucano, no Recife, e dezenas de leitos integrais regulados. Segundo disse, o Estado aporta cerca de 2,9 milhões de reais por mês

0: apenas para manter o Hospital Ulisses Pernambucano funcionando, diante de um repasse federal de apenas R$ 645 mil por mês. O superintendente do Ministério da Saúde em Pernambuco, Rosano Freire, apoiou a discussão sobre o redesenho da rede e da importância do atendimento humanizado, seguindo as diretrizes da reforma antimanicomial. No entanto, ele informou que, no curto prazo, a liberação de novos credenciamentos está impedida por conta de restrições do período eleitoral. Da Assembleia Legislativa de Pernambuco, Elisa Kobayashi, com reportagem de Edson Alves.
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2: O Maurício Saraiva, comentarista da RBS TV, afirmou que o Grenal de ontem, válido pela Copa do Brasil, foi constrangedor. Não deixa de ser uma ótima síntese para dois gigantes do futebol brasileiro que ainda não estão livres do rebaixamento. São seguidos de perto no Brasileirão por clubes que estão no Z4. O 0-0 no Beira-Rio pode ter sido, além de placar, nota para ambos. A definição fica para quinta-feira, 8 da noite, na Arena do Grêmio. Novo empate e a decisão pela vaga nas semifinais será nos pênaltis. Séries B e C. Falei há pouco na passagem de bloco que são jogos de risco para os pernambucanos na rodada que começa hoje na Série B e será jogada amanhã de uma vez só no mesmo horário na Série C. Santa e Anápolis, no Jonas Duarte, em Goiás, às 5 da tarde. Se o Santa não se preparou para uma guerra, que pelo menos se pinte, porque ali no Jonas Duarte não tem sido fácil para ninguém. Ali, o imprevisível Anápolis venceu o Guarani por 2-1, em jogo com final tumultuado. Foi ao Ceará e perdeu para o Floresta 1-0, mas no Batistão, em Aracaju, bateu o Confiança 1-0 e chega à última rodada podendo até sobreviver na Série C com uma derrota. Basta que Barra ou Itabaiana, pelo menos um dos dois, permaneça como está. O outro do Z2 já é o Confiança. Com uma vitória em Anápolis, o Santa poderá avançar para uma das primeiras colocações, a depender de uma combinação de resultados. Mas uma combinação de resultados também poderá causar o pior se o clube for derrotado. Então, melhor ser profissional e cumprir o seu papel. Pela Série B, 3 jogos hoje à noite abrindo a 25ª rodada. Depois dela, só mais 13. E independente da classificação ou da posição na tabela, Sport e Náutico devem ficar atentos ao número de vitórias dos concorrentes. Juventude 13, Criciúma 12, Vila Nova 12, só para citar os três primeiros. Em quarto lugar, Novo Horizontino, 11 vitórias, mesmo número do Fortaleza em quinto, também com 11. O Sport em sexto tem 9 vitórias, mas tem em sua cola CRB e Operário em sétimo e oitavo, com 10 triunfos cada um. O Atlético Goianiense é o nono, também com 9 vitórias. O elevado número de empates do Sport, 11 ao todo, segue pressionando até que venha uma sequência de triunfos. Atletique, adversário do Náutico hoje, empatou 10 vezes. Mais do que Sport e Atletique, o Cuiabá empatou 12 vezes. O Náutico é o 15º com 31 pontos e hoje recebe o 10º com 34 pontos, o Atletique. Jogo às 8h30 da noite nos Aflitos. Também às 8h30, o Sport enfrenta o Novo Horizontino no Jorge Ismael de Biase. 2 pontos separam os clubes. Novo Horizontino 40, Sport 38 pontos. Na rodada, 2 clubes estão na cola do Náutico. Um fora, outro dentro do Z4. O Avaí, com 2 pontos a menos, é o 16º. Recebe o Atlético de Goiás na Ressacada. Com 28 pontos, o Ceará é o primeiro clube do Z4, 17ª posição. Também no domingo, assim como o Avaí, joga contra um goiano. Visita o Vila Nova às 18h30 da noite.

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1: Agora destaques online de grandes jornais brasileiros, jornais pernambucanos, blogs e sites independentes. Folha de São Paulo. Lula diz que PF vaza caso Lulinha, fala em ilações e afirma que ex-chefe de gabinete errou. Presidente afirma em entrevista à Globo que não é juiz nem procurador e que desconhece a lobista Roberta Lucinger. Petista vai associar Flávio Bolsonaro a Rachadinha, Vorcaro e Miliciano em estreia de propaganda eleitoral. Escala 6 por 1. Relatora atende a Lula, rejeita emendas e fim da 6 por 1 fica pronto para ser votado na CCJ do Senado. Governo Central tem superávit primário de 10,78 bilhões de reais em julho e reverte déficit de 2025. Recuperação judicial. O Banco do Brasil diz à Justiça que não debitou 442 milhões da Casas Bahia e acusa a empresa de má-fé. Bancos são os principais credores do Habib's na recuperação judicial. Falência da Oi reforça a necessidade de investigar fundos, dizem credores. Atletismo, brasileiro Alisson dos Santos, o Pio, quebra recorde mundial dos 400 metros com barreiras. Pesquisa Quest, ACM Neto e Jerônimo estão em empate técnico na disputa na Bahia. No segundo turno, mesma situação persiste. Trump assina decreto que muda nome de lago e irrita o Canadá. TSE autoriza envio de militares para reforçar a eleição em 5 estados no primeiro turno. Zanin e Toffoli querem manter exigência de dados de usuários no marco civil da internet. Ministros defendem ser necessário decisão judicial para compartilhar as informações. O que 17,1 bilhões de reais representam para a Meta? Multa é cerca de 1% do valor de mercado da empresa. Big Tech chegou a acordo com estados dos Estados Unidos. É assim mesmo, está escrito, viu? Big Tech chegou a acordo com estados dos Estados Unidos em processo por design viciante de redes. Curso com PVC. É Paulo Vinícius Coelho, jornalista esportivo, ensina métodos para melhorar memória. E no opinódromo da Folha de São Paulo, o Brasil inteiro escutou Flávio Bolsonaro suplicar milhões a Vorcaro a fim de pagar atrasados aos bacanas americanos. Será então Vorcaro o produtor? Nesse caso, Dark Horse é produção nacional e nos deve satisfações. É texto de Rui Castro. Jornal O Estado de São Paulo. O jornal chegou à entrevista de Lula para o JN e apresenta o resultado. O brasileiro Alisson Pio bate o recorde mundial dos 400 metros com barreiras e supera norueguês. 2,2 metros de profundidade, novo achado arqueológico paralisa obras da estação 14 bis na linha 6 laranja do metrô em São Paulo. Foram encontrados vestígios associados às práticas de religião de matriz africana. Equipe técnica do IFAM analisa material. Ainda não há prazo para a retomada dos trabalhos. O que chega às plataformas? Suspense com Robert De Niro e drama com Daniel Day-Lewis são as estreias do streaming. Tragédia na Ásia. Imagens de satélite ajudam a explicar origem e devastação no Nepal e no Tibete. Decisão de Tribunal Especial. Ex-juiz da Lava Jato acusado de furtar 2 garrafas de champanhe francesa perde o cargo e fica sem salário. Aeroporto no Rio, pista do Santos Dumont é liberada após jatinho derrapar. 71 voos foram cancelados. Rato é flagrado em bebedouro do aeroporto de Guarulhos. O Globo, Rio de Janeiro. Como Lula se saiu na entrevista?

0: entrevista na TV Globo. Notas e avaliações dos colunistas. Presidente chama acusações de ilações e diz que Lulinha provará inocência, mas nega blindagem. Fim da escala 6-1. Relator mantém texto da Câmara para acelerar tramitação. Desastre na Ásia. Imagens aéreas mostram destruição provocada por avalanche de lama no Nepal. Flávio se reúne com o ministro de El Salvador após se inspirar em modelo de Bukele de segurança. Tarifaço. Ministro prevê reunião difícil com os Estados Unidos na semana que vem e diz que nenhum tema será evitado. Cabo Frio, Rio de Janeiro. Menino de 10 anos pede socorro à polícia pelo WhatsApp com emojis e ajuda a prender ex-companheiro da mãe. Júlia do Ailib. Tarcísio enrola Flávio em relação tóxica. No JC. Frente Popular anuncia medidas contra suposto gabinete do ódio ligado ao governo de Pernambuco. De acordo com a denúncia, uma rede coordenada de ataques seria operada por páginas financiadas com recursos do governo do estado. SECOM nega. Raquel comenta exoneração de servidor e nega gabinete do ódio. Sabatina no sistema JC. Humberto Costa promete atuar contra as betes, defende unidade da chapa e rejeita impeachment de ministros do STF. Diário de Pernambuco. Raquel Lira compartilha vídeo que João Campos gravou para Misadai. Ex-prefeito abençoou o nascimento da filha do acusado por ataques e sua gestão municipal destinou recursos ao mesmo portal envolvido na denúncia de suposto gabinete do ódio. João nega ligação com a Misadai. Ministério Público denuncia mãe e dono de parque aquático por morte de menino afogado em Olinda. Folha de Pernambuco. Neoenergia realiza desligamentos programados para manutenção da rede em bairros do Recife. Zona Oeste. Jovem de 18 anos desaparecido é encontrado morto no bairro da Várzea. Vítima identificada como Lucas Carvalho Palmeira da Silva foi localizada sem vida em uma área de difícil acesso na rua Vale do Sirigi. Agora blogs e sites independentes, começando pelo Cafezinho. Governo procura Supremo para conter atrito entre PF e ministros. Desmate a 71% dos inquéritos graves no Amazonas. DCM, Diário do Centro do Mundo. Eu não esqueço do PowerPoint mentiroso contra mim, diz Lula no JN. O presidente se referia à apresentação de Dallagnol no auge da Lava Jato e o apresentador da Globo vestiu a carapuça. Lula ironiza foco do JN em investigações. Achei que estava no Ministério Público. O UFRJ revoga título de doutor honoris causa concedido a ditador português. O Conselho Universitário da Universidade Federal do Rio de Janeiro decidiu revogar o título de doutor honoris causa concedido ao ditador português Antônio de Oliveira Salazar, que viveu entre 1889 e 1970. A medida ocorre duas semanas depois de o mesmo conselho retirar o título concedido ao diplomata americano Lincoln Gordon, falecido em 2009. Gordon foi embaixador dos Estados Unidos no Brasil entre 1961 e 1966 e atuou em favor do golpe de 1964, que derrubou o presidente João Goulart e deu início à ditadura militar brasileira. E no Brasil 247, Lula diz que irá anunciar que a fila do INSS será zerada na próxima semana. Lula critica a imprensa corporativa por atuação durante a Lava Jato, comprou uma mentira e nunca reconheceu.
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0: STF julga limites de acesso a dados de investigados na internet.
2: O Supremo Tribunal Federal começou.

0: Passou a julgar nesta quinta-feira três processos que vão definir até onde delegados, policiais e o Ministério Público podem ir na hora de buscar dados de investigados sem depender de uma ordem judicial. Até o momento, o placar está em 2-0 para permitir o compartilhamento de dados de servidores sem o aval da Justiça, a depender do caso. A sessão, que começou no plenário virtual e foi levada ao físico após pedido de destaque, reúne discussões sobre o Marco Civil da Internet e sobre a lei que regula a atuação dos delegados de polícia. São três processos analisados em conjunto. O primeiro envolve o Marco Civil da Internet e discute se provedores só podem entregar registros de conexão e de acesso a aplicativos com autorização da Justiça. O relator, ministro Cristiano Zanin, defendeu que a regra geral deve ser a ordem judicial, mas admitiu exceções em casos extremos.
1: Nos casos de urgência extrema, pense-se na pessoa sequestrada, cuja localização somente depende da identificação imediata de um IP, num ataque ransomware em curso contra a infraestrutura de um hospital, na exploração sexual de uma criança que está acontecendo naquele momento em plataforma digital. Exigir ordem judicial, ainda que via plantão, pode ser objetivamente incompatível com a janela de tempo disponível para evitar o dano irreversível.
0: Pelo voto do relator, nessas situações, a autoridade poderia requisitar os dados diretamente, mas o ato precisaria ser documentado e submetido depois à Justiça. Já a ABRINT, Associação Brasileira de Provedores, autora da ação, defende que a exigência de ordem judicial seja mantida sem flexibilização. Para a advogada Mariana Silva Milanes, o problema está na confusão entre dois tipos de dados.
2: Os delegados e as autoridades como um todo fazem uma confusão entre registro de conexão e número de telefone, equiparando esses dados. A diferença é que quando você obtém um número de telefone de uma pessoa, quando ela te informa, você não tem acesso a qualquer informação da atividade dessa pessoa através daquele número de telefone. Eu não sei quais chamadas que ele fez, quanto tempo durou, para quem ele ligou, diferentemente do registro de conexão. Quando eu obtenho a informação de um registro de conexão de um usuário, eu sei a atividade que ele praticou ali na rede mundial de computadores.
0: A entidade também citou um caso concreto para reforçar o argumento. Um sócio de um provedor foi processado por desobediência em Florianópolis depois de recusar a entregar dados sem ordem judicial. Ele acabou absolvido, mas o Ministério Público Federal recorreu e o caso segue pendente de julgamento, o que, segundo a ABRINT, prova que a insegurança jurídica já afeta o setor na prática. O segundo e o terceiro processos julgados nesta quinta tratam da Lei 12.830, que rege a atuação dos delegados de polícia. A corte discute se eles podem requisitar perícias, documentos e outras informações diretamente durante uma investigação, sem depender de decisão judicial prévia. O julgamento foi suspenso e ainda não foi definida uma data para continuar a análise das ações. Da Rádio Nacional em Brasília, Pedro Lacerda.
3: O Sindicato dos Servidores Públicos Municipais do município de São João, no Agreste de Pernambuco, denuncia distorções no pagamento do Fundef aos trabalhadores e trabalhadoras na educação da cidade. A gravidade da situação chamou a atenção do Sintep, que reforçou a luta do Sindicato Municipal pelo pagamento integral do Fundo de Financiamento. Cíntia Salles é presidenta em exercício do Sindicato dos Trabalhadores e Trabalhadoras na Educação de Pernambuco.
4: Companheiros e companheiras, o Sintep vem apoiar a luta que o Sindicato dos Servidores Públicos Municipais de São João está encabeçando. A luta se refere ao devido repasse dos 60% do precatório do Fundef para esses professores e professoras. A prefeitura recebeu 36,5 milhões, mas pasmem, só quer repassar 9 milhões para os trabalhadores em educação, quando o valor correto é mais do que 19 milhões. O Sintep está nessa luta junto com o município de São João, junto com os trabalhadores em educação do município de São João, porque recurso da educação, os 60% do precatório do Fundef, tem que ficar com os trabalhadores.

0: trabalhadores em educação de São João.
1: 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Paulo Freire. Nascimento 19 de setembro de 1921 no Recife. Falecimento 2 de maio de 1997 em São Paulo. Patrono da educação brasileira.
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3: 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Os 43 anos da CUT e 36 anos da CONDICERF. As duas entidades representam décadas de luta pelos direitos da classe trabalhadora brasileira, pelo fortalecimento dos serviços e políticas públicas, pela democracia e soberania e por justiça e igualdade social. Está no site do Sindicep Pernambuco. A Central Única dos Trabalhadores, CUT, maior central sindical do Brasil e da América Latina e quinta maior do mundo, comemora o seu aniversário na sexta-feira, 28 de agosto, completando 43 anos de fundação. Na mesma data, a Confederação dos Trabalhadores no Serviço Público Federal, CONDICERF, maior entidade representativa de servidores federais da América Latina, completa 36 anos. São entidades que nasceram e permanecem construindo unidade na luta para garantir os direitos da classe trabalhadora, além do direito constitucional dos brasileiros e brasileiras a serviços públicos de qualidade. Confira um pouco da história das duas entidades no site sindicep-pe.com.br.
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3: A Central Única dos Trabalhadores completa 43 anos de luta e comemora com música e poesia. Nesta sexta-feira, dia 28 de agosto, a partir das 6 da noite, em frente ao Bar Teatro Mamulengo, Rua da Guia, 211, Praça do Arsenal, Recife Antigo. Vamos ouvir o professor Paulo Rocha, presidente da CUT Pernambuco.
5: A Central Única dos Trabalhadores e das Trabalhadoras completa neste dia 28 de agosto 43 anos de existência. Nesses 43 anos, a CUT participou de inúmeras lutas, lutas no campo estritamente dos trabalhadores e das trabalhadoras, mas lutas também por políticas públicas. Temos 43 anos de luta pela redução da jornada de trabalho, com fim da escala 6x1, sem redução salarial. Isso para gerar mais emprego e melhor qualidade de vida. Durante esse período, tivemos lutas importantíssimas, como a que conseguiu, em 1988, também implantar o SUS, Sistema Único de Saúde. Se o Sistema Único de Saúde tem as suas debilidades ainda, mas ele é um avanço frente às políticas de saúde que tem no mundo todo. Por isso, a CUT se mantém na luta e completará agora esses seus 43 anos novamente lutando por desenvolvimento e industrialização do Brasil, em particular do estado de Pernambuco, lutando por mais empregos, mais e melhores empregos, por políticas públicas para os trabalhadores e trabalhadoras da cidade e do campo, por mais qualidade de vida. Assim que aqui em Pernambuco, mais precisamente em Recife, nessa sexta-feira, dia 28, a partir das 18 horas, faremos um ato cultural na Rua da Guia, ali perto do Espaço Mamulengo, quando faremos confraternização, celebraremos a nossa vida, relembraremos a nossa história, mas também colocaremos os nossos sonhos, exporemos nossos sonhos de construir uma sociedade justa, fraterna, igualitária, uma sociedade onde não tenha fome nenhuma, onde todos tenham direito a um serviço público de boa qualidade, na qual não tenha violência contra as mulheres, contra o povo LGBTQIA+, não tenha o extermínio da juventude negra, uma sociedade bastante diferente. Essa sociedade a gente vai construindo no cotidiano, mas também nas lutas e nas ruas e nas redes sociais. Por isso convidamos a todos e todas que querem construir um mundo diferente e em particular que moram em Recife, região metropolitana, que compareçam ao nosso ato cultural logo nesta sexta-feira a partir das 18 horas na Rua da Guia, ali em frente ao Teatro Mamulengo.
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3: Planeta Verde, na COP da Desertificação, Brasil apresenta

0: Democratas e Estados Unidos lideram oposição a novo marco global. Coladinho, quinteto violado em Asa Branca.
1: A 17ª Conferência da ONU de Combate à Desertificação na Mongólia chega à reta final em um impasse sobre a adoção de um instrumento internacional que engaje os países nessa pauta. Apesar da seca e ondas de calor recordes que afetam o hemisfério norte, os países desenvolvidos, com Estados Unidos à frente, se opõem a um acordo diplomático à altura do problema. Eu sou a Lúcia Miesel e esse é o assunto do Planeta Verde de hoje.
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1: Realizada a cada 2 anos, a COP da desertificação dá destaque para as regiões mais esquecidas do sul do globo. A conferência chegou a ter o apelido de COP dos pobres. Entretanto, as mudanças do clima estão ameaçando solos e levando seca a muitos outros lugares, o que acabou por reforçar a importância dessa reunião. O próprio Brasil, que costumava participar timidamente do evento, desta vez desembarcou em Ulaanbaatar com uma delegação recorde de cerca de 100 pessoas, incluindo representantes do Ministério da Agricultura. As áreas de clima semiárido aumentaram em média cerca de 75 mil quilômetros quadrados por década no país, conforme dados oficiais. O processo de aridez é mais avançado na Caatinga e em partes do Cerrado. Vamos ouvir Alexandre Pires, diretor do Departamento de Combate à Desertificação e Mitigação dos Efeitos da Seca do Ministério do Meio Ambiente e Mudança do Clima.
3: Me parece que alguns setores, alguns países passam a olhar para essa conferência com um olhar um pouco mais de atenção, porque sabe que se a gente seguir nessa rota de perda da capacidade produtiva, avançando na degradação da terra e no processo de desertificação, também haverá um prejuízo do ponto de vista das economias globais, do ponto de vista da segurança alimentar, da disponibilidade de água.
1: Com grandes áreas ameaçadas pelos efeitos da seca, os Estados Unidos participam da conferência, a única dos 3 pilares ambientais das Nações Unidas, dos quais Washington não se retirou. No entanto, os americanos mantêm uma postura de bloqueio que ameaça uma das principais expectativas do evento na Mongólia, criar um marco global juridicamente vinculante para o enfrentamento da seca, a exemplo dos que existem para as mudanças do clima e a biodiversidade.
3: Tem uma situação que é um contexto geopolítico que está alterando as decisões do multilateralismo de um modo geral. Eu tenho muita dúvida se nós vamos conseguir construir um instrumento vinculante. A diplomacia do Brasil segue com o cuidado de não perder aquilo que nós já avançamos na COP16 em Riad, na Arábia Saudita. O que nós estamos buscando é não retroceder ao que já foi decidido pelas partes.
1: A discussão sobre o financiamento das medidas de combate à desertificação, em especial nos países pobres, é um dos principais focos de atrito nas negociações. Enquanto as nações africanas têm pressa por soluções, as desenvolvidas alegam que já disponibilizam bilhões em recursos para a descarbonização das economias. A COP17 se encerra nesta sexta-feira, ao final de 2 semanas de reuniões entre os 197 participantes. O governo brasileiro formalizou no evento as metas do país para a pasta, mais de 10 anos depois da adoção do primeiro compromisso global sobre o tema. O objetivo será beneficiar 367 milhões de hectares de terras com políticas de preservação ou neutralização do processo de degradação. Entre as medidas estão demarcação de territórios indígenas e unidades de conservação e programas de combate a incêndios e promoção de agricultura sustentável. Um dos primeiros desafios para a implementação será a captação de recursos, aponta Carlos Magno de Moraes, coordenador executivo do Centro de Desenvolvimento Agroecológico Sabiá, na Caatinga, e observador da conferência. Segundo o governo federal, cerca de 28...

0: 8% do território brasileiro apresenta algum nível de degradação e mais de 55 milhões de hectares já apresentam tendência de deterioração, com impacto na vida de 39 milhões de pessoas no país. E a gente conversa agora com Carlos Magno de Moraes, coordenador executivo do Centro de Desenvolvimento Agroecológico Sabiá, na Caatinga, e ponto focal da plataforma Semiáridos da América Latina, que é uma rede que articula mais de 20 organizações sociais de 10 países latino-americanos.
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0: O Carlos está lá em Ulaanbaatar acompanhando a COP nessa segunda semana, então seja muito bem-vindo aqui ao Planeta Verde, Carlos.
2: Obrigado, obrigado pela conversa, Lúcia. É um prazer estar com vocês aqui.
0: O prazer é todo nosso, Carlos. Essa COP da desertificação, ela dá destaque para as regiões mais esquecidas do nosso globo, né, Carlos? No Brasil, a gente está falando da região do semiárido, no Nordeste, parte do Sudeste, com a Caatinga e o Cerrado. Essa COP chegou, inclusive, a ter um apelido de COP dos pobres no passado. Até queria saber se ainda se fala disso aí. Mas as mudanças do clima estão levando a seca para muitos outros lugares, além desses que a gente já sabia, né, que era um problema há muito mais tempo. Queria te perguntar se você acha que a COP da desertificação está, de fato, ganhando mais importância, Carlos.
2: Olha, com certeza fica muito claro, e que a gente tem visto aqui nesses dias, que a conferência de desertificação tem ganhado, sim, mais importância.
3: A COP da desertificação, ela é uma conferência que nunca teve uma participação, né, tão grande assim. É a COP dos pobres, né, assim, dos pobres porque os biomas secos, eles estão localizados nas regiões mais pobres do mundo. Não necessariamente também, você tem regiões também mais ricas, só que qual o grande desafio? Os biomas secos afetam regiões, tem mais gente morando também, então você tem, nos Estados Unidos tem uma região enorme seca. Mas não mora quase ninguém lá. Diferente do Brasil, que mora 30 milhões de pessoas no bioma seco, que está afetado duramente pelas mudanças do clima e, obviamente, pela degradação da terra. Então, com certeza, a COP da desertificação, ela tem ganhado uma importância fundamental, não apenas no Brasil, tá? Tu sabe que quando uma coisa começa a acontecer e começa a incomodar, então ela ganha importância, né? Por exemplo, a gente tem acompanhado aqui que alguns países, algumas partes, né, estão barrando algumas decisões que foram tomadas lá em Riad há 2 anos atrás.
0: Uhum.
3: Então, por exemplo, os Estados Unidos chegou na primeira semana e bloqueou toda a agenda, por exemplo, da sociedade civil, das relações de gênero, dos povos indígenas, ou seja, da participação desses povos na tomada de decisão também. Então, os países têm que entrar em consenso, 197, para qualquer decisão que aconteça, tem que haver consenso. Então, quando um país diz que não vai, que vai bloquear uma agenda, que vai bloquear uma decisão, e significa dizer que aquele tema não vai rolar.
0: É, e existe justamente a expectativa de que finalmente dessa vez se pudesse adotar algum instrumento internacional que engaje os países, né, no combate à desertificação e ao avanço da seca. Com essa postura dos Estados Unidos principalmente, você acha que tem chance disso sair nessa COP?
2: Esperamos que a gente tem, sabe? Mas os Estados Unidos é um país muito importante, né? Assim, do ponto de vista, inclusive, da quantidade de áreas que eles têm, áreas de desertificação, né? Boa parte do país está em áreas de desertificação também. E o bloqueio dos Estados Unidos é um bloqueio bastante importante. Mas tem uma pressão, né, dos outros países, dos próprios grupos, né? Que se chama de CAUCUS, né? Que são os grupos de interesse, povos indígenas, comunidades locais, enfim. Eles têm feito pressão para resolver essas questões, né? Para poder desbloquear um pouco essa agenda.
0: Mas você acha que a gente vai sair dessa COP com algum instrumento internacional? A exemplo um pouco do Acordo de Paris sobre o clima, não com toda a complexidade, certamente, do Acordo de Paris sobre o clima, mas vai ser possível chegar a um acordo?
3: Olha, eu acho que é sempre possível chegar a um acordo. Agora, talvez não seja o acordo que a gente gostaria de fazer, né?
0: Uhum.
3: Porque tem uma coisa que é a implementação também. Ou seja, não sei se a gente vai conseguir sair com a agenda de implementação, sabe, boa realmente, com compromissos. Agora, isso do ponto de vista dos documentos da COP, né, da oficialidade. Agora, do ponto de vista do Brasil, a gente está saindo bem feliz.
0: O Brasil acaba de apresentar as suas metas, como a gente viu na primeira parte aqui do programa, né, as suas metas de combate à desertificação e à mitigação dos efeitos da seca. Essas metas chegam um pouco tarde, talvez, Carlos, né, porque faz 10 anos, mais ou menos, que a gente estava esperando, e elas dão agora, finalmente, a atenção devido a regiões aí tão carentes do país.
2: É, sim, chega assim tarde. Eu acho que do ponto de vista do Estado, né, foram 10 anos de espera para que essas metas saíssem do papel. O Brasil é um país que tem uma tradição, obviamente.

0: da diplomacia e essa tem sempre se comprometido com isso, o Brasil ficou, na verdade, anos, desde 2016, com a Comissão Nacional de Combate à Desertificação desativada, que é uma comissão que reúne a sociedade civil no Brasil, que constrói também essas metas, entendeu? Então, essa comissão foi desativada em 16 e foi reativada há 2 anos atrás apenas, entendeu? Então, isso também
1: Foi um pouco o
0: termina
1: efeito da
0: contando
1: crise
0: também.
1: política do Brasil, mudança de governo e tudo, né?
0: Exatamente. Mas, obviamente, assim, essa é uma questão que está atrasado, está atrasado. Agora, o Brasil coloca uma meta bastante ambiciosa. O Brasil ficou ali entre os top 20 de mais ambição. O Brasil está propondo uma não degradação, né? Ou seja, de parar o processo de degradação e conservar 367 milhões de hectares. Isso é muito grande. Tem 55 milhões de terras no Brasil que estão em risco de degradar. Então, é como se o Brasil vai segurar esse risco para que ele não avance para a degradação, sabe? E aí ele neutraliza, né? Aí ele considera que ele neutraliza a degradação da terra. E esses outros 300 e poucos milhões, assim, esse número grande, tem a ver com também conservação dessas áreas.
1: A gente sabe que a principal, talvez, barreira, não só para o Brasil como para qualquer país nesse tipo de política, é a do financiamento, né? Você sentiu firmeza no governo brasileiro nessa parte também, de poder alocar os recursos que serão necessários para proteger essas terras?
0: Tem alguns recursos alocados. A gente teve alguns painéis no pavilhão do Brasil com a presença do BNDES, que é o Banco de Desenvolvimento, com presença de um banco super importante, que é o Banco do Nordeste, que é o banco de financiamento no Nordeste, né? E tem a presença também do Banco do Brasil. Então, é importante também puxar para essa conversa os bancos. Só que, assim, a gente enfrenta um problema que a gente, às vezes, não tem esse framework para poder isso aterrizar, né? A gente não tem um fundo, que é um fundo que destina recurso para a parte da degradação, né, no Brasil. Não tem um fundo. Muito embora, Lúcia, eu tendo a acreditar que o Brasil está entre as 10 economias do mundo, né, ele tem a obrigação também de destinar recursos nacionais para isso. Ou seja, o Fundo Amazônia tem recursos nacionais, mas tem recursos também de fora. Mas, assim, a gente precisa ter recursos nacionais alocados para isso, porque o Brasil não é um país pobre, é um país que, né, que tem muitos recursos.
1: Ainda mais começando a explorar mais petróleo, né?
0: Pois é. Pois é, essas são contradições que a gente tem enfrentado, né, enquanto sociedade civil, né, na relação com o governo, né, um governo democrata, um governo de centro-esquerda, que tem aberto diálogo, né, porque governos anteriores, né, essa crise governamental com o governo Bolsonaro, não tinha diálogo sobre isso, não tinha nem
1: Sim.
0: comissão de combate à desertificação, né? Então, mas a gente tem um diálogo, mas ao mesmo tempo é entender que o governo é o Estado, então a gente também tem que dialogar com eles e tem questões contraditórias, né? Uma é essa, né?
1: Sim,
0: Vamos
1: sim.
0: furar mais poços de petróleo para poder a gente ter mais dinheiro para poder financiar a mudança do clima. Opa,
1: Exato.
0: peraí. Então, são questões delicadas e que a gente vai construindo.
1: E quanto a isso, você considera as metas que o Brasil apresentou factíveis, né? Você vê o fim do túnel desse objetivo, né? Você vê o Brasil realizando isso, ou até daria eventualmente para fazer mais do que está propondo?
0: Eu acho que o que o Brasil propôs é factível. Poderia ser mais? Eu acho que sim, mas eu acho que dentro de um mundo ideal, assim, de um mundo que a gente possa dizer, não, é possível a gente fazer isso, eu acho que as metas do Brasil são factíveis. O Brasil, como eu acabei de dizer, é um país que tem, né, é um país rico, o Brasil é um país que tem uma economia gigante, então também tem uma obrigação de investir dinheiro nessa área, ou seja, de recuperar essas áreas degradadas. Então, eu acho sim que é possível. Agora, é preciso que a gente construa um sistema de governança muito robusto, sabe? Que envolva governos de diversos níveis, federal, estadual, municipal, que é o município onde as coisas realmente acontecem, que envolva a sociedade civil, que envolva agências regulatórias. É preciso sim que os bancos, né, para financiarem também isso.
1: E as comunidades, né, Carlos?
0: A sociedade civil, exatamente, quem está nesse lugar. Então, assim, é preciso que haja uma governança bastante, sabe, robusta e consolidada, para que a gente realmente, esses recursos, quando cheguem, eles consigam encontrar uma estrutura que consiga responder aos problemas da realidade local, que estão
1: Claro.
0: acontecendo ali. Financiamento, Lúcia, é sempre um desafio. Mas
1: Sim.
0: existem condições de ser financiado. Agora, como é que isso vai ser? Eu acho que esse é um desafio que a gente precisa botar a cabeça para pensar. Uma das coisas que a gente tem sugerido, assim, é dizer, ó, vamos criar um fundo aí, que a gente consiga captar recurso para financiar, porque, bom, a desertificação não é um privilégio do Nordeste, né? Prioritariamente tem o bioma Caatinga? Tem. Mas tem área desertificada no Sudeste, tem área desertificada no Centro-Oeste, tem área de desertificação no Pantanal.
1: Inclusive, Carlos, é um aspecto dessa conferência aí na Mongólia, que é o escopo da convenção que foi ampliado.

Né? Os países agora discutem não só a desertificação, que afeta prioritariamente áreas bastante específicas do planeta, mas também a degradação dos solos, que tecnicamente pode acontecer em qualquer lugar, porque é causado pela agricultura e outros processos aí de uso da terra. Como é que você vê a ampliação desse debate? Ela é bem-vinda ou, eventualmente, ela pode enfraquecer talvez as demandas das populações como as do semiárido, né? Ou seja, ao ampliar demais o debate, a gente não acaba enfraquecendo a

0: tempo ajuda?
1: Eu acho que não. Eu acho que, assim, também é considerar que você tem essa dimensão dos solos também no semiárido. Agora, o que é que eu acho que a gente não pode correr o risco? Nessa Copa aqui, a gente não viu, por exemplo, grandes empresas, como na Copa do Clima, né? Assim, a presença grande, por exemplo, do agronegócio não está presente aqui. Essa
0: Sendo
1: Copa
0: que
1: só
0: são
1: fala disso,
0: diretamente
1: assim.
0: afetados, né?
1: Exatamente, esse é o meu ponto, Lúcia.
0: É.
1: Assim, eles não estão presentes aqui, mas eu não sei se daqui a 2 anos eles vão mostrar presente, porque essa COP afeta diretamente a agricultura. Porque eu estou falando aqui de regeneração de solo, de degradação, de fertilidade de solo. Sem solo não tem agricultura.
0: Pois
1: E a
0: é.
1: gente não vê, por exemplo, a presença, né, como na COP de Clima, em Belém, que foi, assim, claramente uma COP com vários pavilhões do agronegócio, com vários pavilhões de agricultura, não só do Brasil, mas de outros países do mundo também. Querem discutir clima e conectado da agricultura, que não estão aqui na COP da desertificação. Inclusive, ó, os Estados Unidos saíram da COP do clima, da biodiversidade, mas não saíram da COP da desertificação.
0: Sim.
1: Justamente pela agenda ligada à agricultura, que é estratégica para eles.
0: Ótimo, muito obrigada, Carlos Magno de Moraes, coordenador executivo do Centro de Desenvolvimento Agroecológico Sabiá, na Caatinga, que está acompanhando a COP17 na Mongólia. Muito obrigada por participar aqui do Planeta Verde, trazendo aí a sua análise sobre o andamento das negociações.
1: Muito obrigado, Lúcio. Obrigado aos ouvintes.
0: Chega ao fim mais um Planeta Verde. Eu sou a Lúcia Miesel, a edição de áudio foi de Jeremy Boucher, supervisão de Elcio Ramalho. Na quinta que vem, tem mais. Até lá!
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3: De Humberto Teixeira e Luiz Gonzaga, Asa Branca, Quinteto Violado.

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1: 6 horas e 56 minutos.
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1: 7:25.
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4: Meus amigos, na audição de hoje vamos abrir espaço para a música armorial. Vamos trazer o CD Concerto Armorial com Sérgio Ferraz. Bom dia mesmo.

0: 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Um grande abraço a todos e um bom dia. Bom dia mesmo.
1: Oito horas e dois minutos.
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2: Tempo chuvoso na capital francesa, 18 graus. Confira os principais destaques desta sexta-feira, 28 de agosto de 2026. Operações de resgate são suspensas no Tibete em meio ao risco de uma segunda enxurrada de lama. Morre o rei Harald V da Noruega, o monarca mais longevo da Europa. E Sérvia anuncia que ex-comandante militar Ratko Mladenić, carniceiro dos Balcãs, vai receber funeral com as honras militares e de Estado. Essas e outras notícias a seguir.

0: Alerta máximo no Nepal e no Tibete, que enfrentam o risco de uma segunda enxurrada na região montanhosa atingida por uma avalanche de lama na quarta-feira. A polícia do Nepal emitiu um alerta de inundação nesta sexta, depois de ser informada que um lago formado pelo colapso de uma geleira foi rompido na região vizinha do Tibete, na China. As equipes de resgate chinesas suspenderam as operações de busca e evacuação de moradores e turistas na área devastada pelos deslizamentos. A tragédia causou 474 mortes até o momento, de acordo com um novo balanço oficial, ainda provisório, nesta sexta-feira. Pelo menos 1.400 pessoas estão desaparecidas, entre elas muitos turistas estrangeiros e peregrinos. Mais informações com Luísa Ramos.
1: 555 turistas ilhados e 499 moradores do Tibete foram removidos. A água começou a transbordar e a fluir em direção a Jirong, localizada na fronteira entre os dois países e onde estão mobilizados 700 bombeiros, apoiados por drones e cães de busca. Imagens aéreas mostram uma vasta extensão de água escura retida em uma grande altitude por fluxos de lama, detritos rochosos e paredões montanhosos do Himalaia. E o volume de água continua a subir, já que as chuvas não pararam. No Nepal, o exército anunciou o envio de 2 helicópteros para ajudar a evacuar cerca de 100 trabalhadores presos em um túnel de obras para a construção de uma usina hidrelétrica. O presidente chinês Xi Jinping liderou uma reunião sobre as operações de resgate no Tibete. Um comunicado indicou que todos os recursos disponíveis devem ser mobilizados para localizar e resgatar as pessoas desaparecidas, sejam chinesas ou estrangeiras.
0: O alpinista amador Rosier Alexandre conhece bem a região atingida pela enxurrada no Nepal. Em entrevista a Patrícia Moribe, ele conta que já esteve 3 vezes por lá.
2: É um povo tão pobre, é um povo tão bom de coração, mas é uma estrutura tão carente que numa tragédia dessa, se fosse em qualquer outro país, não teria a gravidade que tem lá. Mas primeiro, está numa região de montanha, uma região isolada, difícil comunicação, um serviço de socorro muito precário. Além de ser uma região de montanha, qualquer avalanche como essa ganha uma dimensão infinitamente maior. Quando a gente fala de montanhas na cordilheira do Himalaia, por exemplo, essa geleira que colapsou aí, foi a 5.200 metros de altitude, desceu mais de 1 quilômetro, mais de 1.200 metros, ela caiu em queda livre e ela vai levando tudo que encontra por a frente. Então a dimensão é muito maior.
0: Morreu nesta manhã, aos 89 anos, o rei Harald V da Noruega, o monarca com o reinado mais longo da Europa. Um comunicado do Palácio Real afirma que ele faleceu pacificamente no Hospital Nacional às 6 horas e 35 no horário local. O monarca estava internado desde 17 de agosto e ontem os médicos informaram que seu estado de saúde havia piorado. Detalhes com Adriana Brandão.
3: Centenas de noruegueses faziam vigília diante do palácio. Dirigentes do mundo inteiro enviam suas condolências, como os reis da Dinamarca, da Suécia e do Reino Unido, ou os presidentes da França e de Israel. Harald V sofria de anemia hemolítica, um distúrbio sanguíneo. Seu reinado ficará marcado por promover uma Noruega aberta e tolerante. O herdeiro direto do trono, o príncipe Haakon, de 53 anos, tornou-se automaticamente rei. A morte ocorre em um momento em que a família real é citada em vários escândalos nos últimos meses, principalmente envolvendo a agora rainha consorte Mette Marit. Ela era próxima do criminoso sexual americano Jeffrey Epstein e seu filho cumpre prisão domiciliar por estupro.
0: O ex-comandante militar sérvio bósnio Radko Mladic, apelidado de carniceiro dos Balcãs por seu papel no massacre de Srebrenica em 1995, vai receber um funeral com as honras militares e de Estado a que tem direito. O anúncio foi feito pelo ministro da Justiça da Sérvia um dia depois da morte de Mladic, que cumpria prisão perpétua por genocídio, crimes de guerra e crimes contra a humanidade. O governo sérvio aguarda informações de quando as autoridades de Haia, nos Países Baixos, vão liberar o corpo do ex-militar. O massacre de Srebrenica, que matou 8 mil muçulmanos bósnios, é considerado o último genocídio ocorrido em solo europeu. Eleitores da Islândia vão

0: As urnas neste sábado para um referendo sobre a retomada de negociações de adesão à União Europeia. Segundo uma nova pesquisa de opinião, uma maioria apertada de cidadãos apoia a iniciativa. Um voto sim abriria caminho para pelo menos 2 anos de negociações com Bruxelas, seguidos por um novo referendo, possivelmente em 2028. Reykjavik suspendeu as negociações de adesão em 2013, depois da eleição de um governo contrário à entrada do país no bloco europeu. A imprensa internacional continua a repercutir o grande feito do brasileiro Alisson dos Santos, que ontem bateu o recorde mundial dos 400 metros com barreiras na etapa de Zurique da Diamond League. Ele venceu a prova em 45 segundos e 80 centésimos e estabeleceu um novo recorde mundial. Ao final da prova, em inglês, Alisson, conhecido como Pio, comemorou a façanha.
1: A torcida, a energia, tudo estava perfeito. Foi uma noite incrível para mim. Dedico isso a todos que vieram assistir e também a todos que assistiram de casa. É simplesmente uma noite incrível. Não tenho palavras para explicar o que aconteceu. Acabei de quebrar o recorde mundial. A Masai Russell fez o mesmo. Acho que mostrei ao longo da temporada que sou rápido, que sou forte, que mudamos muitas coisas na preparação, estou largando mais rápido, terminando com mais força, e é isso que tem que fazer. Para quebrar um recorde assim, precisamos largar mais rápido e terminar com força. Foi o que conseguimos fazer.
0: Masai Russell, citado por Alisson dos Santos, quebrou ontem o recorde dos 100 metros com barreiras, com tempo de 12 segundos e 9 centésimos. Continue acompanhando as notícias no nosso site rfbrasil.com e até logo com o resto da programação aqui da RF Brasil.
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0: Bom dia, você ouve a Rádio França Internacional em português do Brasil. Nessa segunda parte do programa, nos destaques da imprensa francesa, a tragédia no Nepal acende alerta para os riscos em outras geleiras, como nos Alpes. Depois, vamos falar do início da campanha eleitoral no rádio e televisão no Brasil. Especialistas abordam os desafios dos candidatos. Por fim, no Rendezvous Cultural, vamos ao Festival Rock em Seine, na região parisiense, onde a banda britânica The Cure encerra sua turnê neste fim de semana. Mas antes de tudo isso, no Linha Direta, a correspondente Luciana Rosa relata que os canadenses relançaram uma campanha de boicote a produtos americanos em meio à crise comercial entre os dois países. Vai pra já.
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4: Os canadenses voltaram a lançar uma campanha de boicote aos produtos americanos em mais um capítulo da guerra comercial entre os dois países. Depois do Brasil, então foi a vez do Canadá reagir ao tarifaço de Donald Trump com medidas de reciprocidade. Na semana passada, depois do fracasso das negociações comerciais entre os dois países, o governo americano impôs tarifas de 50% sobre determinados produtos canadenses. Em resposta, o governo canadense anunciou que vai impor taxas equivalentes sobre produtos americanos. E quem nos traz os detalhes dessa nova guerra comercial é a nossa correspondente em Nova York, Luciana Rosa. Olá, Luciana, bom dia. Qual é a situação atual entre os dois países? O Canadá, então, decidiu que também vai impor tarifas sobre produtos americanos?
5: Sim, o Canadá decidiu responder na mesma moeda. O primeiro-ministro Mark Carney anunciou tarifas de reciprocidade, dólar por dólar, que entram em vigor no dia 8 de setembro. As taxas vão atingir principalmente setores como aço, laticínios, eletrodomésticos, máquinas agrícolas, papel e celulose e produtos eletrônicos. Carney justificou a decisão dizendo que as condições apresentadas pelos Estados Unidos durante as negociações eram injustas e economicamente desfavoráveis para o Canadá. Nas palavras do primeiro-ministro, Washington pediu demais e ofereceu muito pouco. E o governo canadense deixa claro que a escolha dos produtos não é por acaso. A ministra da Indústria, Melanie Joly, afirmou que as tarifas foram pensadas estrategicamente para atingir determinados estados americanos e aumentar a pressão política sobre o governo Trump.
1: Agora, Luciana, em um gesto que mais uma vez irritou os canadenses, o presidente Donald Trump voltou a renomear o lago ontem.

0: solitário como Lago América. Como foi que isso aconteceu?
1: Pois é, em mais um capítulo dessa escalada com o Canadá, Donald Trump assinou nesta quinta-feira uma ordem executiva para que o Lago Ontário passe a ser chamado de Lago América nos Estados Unidos. O lago fica justamente na fronteira entre os dois países, de um lado a província canadense de Ontário e do outro o estado de Nova York. A ordem assinada por Trump determina que o Departamento do Interior faça a mudança nos registros geográficos americanos dentro de 30 dias. Mas é importante dizer, Trump não tem poder para mudar o nome do lado canadense. E a resposta do primeiro-ministro Mark Carney veio rapidamente. Ele lembrou que o nome Ontário tem raízes indígenas e é anterior tanto à formação do Canadá quanto à própria independência dos Estados Unidos. Carney foi categórico. Para os canadenses, é Lago Ontário. Antes, agora e sempre, disse o primeiro-ministro.
0: E há espaço para uma negociação ou essa disputa comercial entre Estados Unidos e Canadá deve se intensificar, Luciana?
1: Por enquanto, não há sinal de uma retomada das negociações. As tarifas canadenses já entram em vigor no próximo dia 8 de setembro. Então, existe pouco mais de uma semana para que os dois governos voltem à mesa. E, do lado americano, o discurso é de pouca disposição para isso. O representante comercial dos Estados Unidos, Jameson Greer, afirmou que não há novas conversas previstas e resumiu a posição de Washington dizendo: "Já falamos o suficiente."
0: Agora, e para o consumidor, o que pode ficar mais caro com essa guerra de tarifas, Luciana Rosa?
1: A lista é bastante extensa, inclui produtos do dia a dia. Nos Estados Unidos, centenas de mercadorias importadas do Canadá podem ficar mais caras. De flores e mel a equipamentos de hóquei e câmeras. Mas um dos impactos mais importantes deve aparecer na construção civil. Os Estados Unidos dependem do Canadá para materiais como madeira e compensado. Por isso, economistas alertam que construir ou reformar uma casa pode ficar mais caro. Outro setor muito vulnerável é o automobilístico. Se Trump cumprir a ameaça de elevar para 50% as tarifas sobre veículos e autopeças canadenses em janeiro, o preço dos carros também pode subir nos Estados Unidos.
0: Muito obrigado, Luciana Rosa, correspondente da RF em Nova York, que participou do Linha Direta de hoje.
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3: Lúcia Miesel.
4: A tragédia que afeta o Nepal e o Tibete, depois que a ruptura de uma geleira causou uma enxurrada devastadora nas montanhas do Himalaia, serve de alerta para outras cordilheiras do planeta. Nos Alpes, cientistas europeus chamam a atenção há anos para os riscos do derretimento dos glaciares, acelerado pelas mudanças climáticas. A capa do jornal francês Le Parisien desta sexta-feira avisa que as geleiras alpinas estão sob alta vigilância, em meio à comoção internacional gerada pela catástrofe com epicentro em Botocoche, na Ásia. O glaciologista Antoine Rabatel afirma ao diário que os riscos não podem ser ignorados. Na França, o foco das atenções é a geleira de Taconas, no monumental Mont Blanc, maior pico da Europa. A reportagem visitou o vilarejo de Bosson, onde em 2023 o degelo parcial da geleira de mesmo nome levou à formação de um lago, obrigando as autoridades a realizarem uma operação para esvaziar a água. Em 2024, a comunidade de Berrard, mais ao sul, foi devastada por uma enxurrada inédita, lembra Le Figaro. Olivier Gagliardini, glaciologista do Instituto de Geociências do Meio Ambiente de Grenoble, disse ao jornal que foi um evento pouco previsível, ocorrido depois de chuvas intensas e o derretimento rápido de uma espessa camada de neve. A tragédia no Nepal leva os governos locais a examinarem a construção de novas obras de proteção das populações, conforme indicou o prefeito da cidade de Chamonix, ao Le Parisien. Ao Libération, o geocientista austríaco Jacob Steiner explica que a erosão de rochas é um processo natural das montanhas, mas o derretimento das coberturas de gelo e neve deixa as paredes rochosas menos protegidas, aumentando os riscos de desabamentos.
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3: Maria Paula Carvalho.
5: Se a propaganda eleitoral nas ruas e na internet já começou em 16 de agosto, é a partir desta sexta-feira que tem início o...

0: o horário eleitoral gratuito no rádio e na televisão. Esta é uma das etapas mais visíveis da campanha política brasileira. É quando a disputa deixa de ocorrer, principalmente em comícios e plataformas digitais, e passa a contar com uma vitrine diária de grande alcance, na qual os candidatos apresentam propostas, constroem sua imagem pública e respondem aos adversários. Até 1º de outubro, 3 dias antes do primeiro turno, a propaganda será exibida em emissoras de rádio e televisão, previamente definidas pela Justiça Eleitoral. Uma forma ainda eficiente de divulgar programas de governo, apesar das transformações recentes nos hábitos de consumo de informação, como explica a RFI, Nina Santos, pesquisadora do Instituto Nacional de Ciência e Tecnologia em Democracia Digital.
1: Eu acho que esse ainda é um momento bastante relevante da campanha, né? Todas as pesquisas sobre consumo de informação, especificamente consumo de informação política, mostram que tanto a televisão quanto a rádio ainda tem uma entrada muito grande na vida dos brasileiros, né? Seja nos domicílios, seja no momento do transporte. Essas peças que são exibidas na televisão, no horário gratuito de propaganda eleitoral, eles também são usados para repercussão nas redes.
0: De acordo com as regras do Tribunal Superior Eleitoral, o objetivo do horário eleitoral gratuito no rádio e na TV é garantir que os candidatos e partidos possam apresentar suas propostas e programas aos eleitores. A programação é dividida em blocos de propaganda em rede, com duração total de 50 minutos diários, transmitidos simultaneamente pelas emissoras, além de inserções de 30 e 60 segundos distribuídas ao longo da programação, somando 70 minutos por dia. As terças, quintas e sábados são veiculadas as campanhas para presidente da República e deputado federal. Já às segundas, quartas e sextas-feiras, o espaço é destinado às campanhas para governador, senador e deputados estaduais ou distritais. Mesmo com o crescimento das redes sociais, Nina Santos observa que o horário eleitoral continua relevante, porque alcança milhões de brasileiros simultaneamente.
1: Quando você não tinha internet, era muito diferente você falar no seu próprio programa eleitoral ou você falar através de uma entrevista, através de um debate. Hoje, com os canais de mídias sociais, você já tem outras oportunidades de falar por si só. O que muda é que o horário eleitoral gratuito, ele tem um espaço garantido para o candidato e um espaço que tem audiência.
0: Para o professor e pesquisador Camilo Ágil, da Universidade Federal de Minas Gerais, a propaganda eleitoral hoje funciona de forma integrada com o ambiente digital.
2: Nós temos esse, digamos assim, esse sistema que se retroalimenta em muitos ambientes, em muitas instâncias. O mais importante ainda, no final das contas, é gerar discussões nas redes sociais, gerar cortes de vídeos para consumo nas redes digitais, e assim alimentar, né, esse ecossistema, que ele é muito mais complexo e extenso do que era na era da televisão e do rádio, ou seja, da radiodifusão. Né?
0: O horário eleitoral gratuito tem suas origens no processo de redemocratização do Brasil e foi concebido como um mecanismo para ampliar o acesso dos candidatos aos meios de comunicação de massa, reduzindo a influência exclusiva do poder econômico nas campanhas. Pela legislação eleitoral, 10% do tempo é dividido de forma igualitária entre os partidos que têm direito ao horário eleitoral. Os outros 90% são distribuídos proporcionalmente ao tamanho das bancadas na Câmara dos Deputados. Para Nina Santos, o modelo continua cumprindo um papel importante, mas precisa ser atualizado para a realidade do ecossistema digital.
1: Eu acho que ele cumpre essa função justamente de tentar igualar as possibilidades no jogo político e fazer com que os cidadãos e as cidadãs possam conhecer, de fato, as diversas vozes que estão em disputa no cenário eleitoral. O que eu acho é que a gente precisa começar a discutir uma atualização disso para o mundo da comunicação de hoje. Não valeria a pena a gente discutir como também ter mecanismos de igualdade de armas, né, digamos assim, no jogo político-eleitoral dentro das redes sociais? Seria possível pensar em um horário eleitoral gratuito dentro das redes sociais? Evidentemente não no mesmo formato, mas talvez haja maneira, sim, de pensar na criação desses espaços. Isso me parece muito necessário aí para os próximos pleitos.
0: Para Carla Rodrigues, coordenadora de plataformas e mercados digitais da Data Privacy Brasil, horário eleitoral gratuito.

0: gratuito de 2026 também deverá ser um terreno fértil para o uso da inteligência artificial.
1: Sim, tanto na produção de vídeo, né, para poder introduzir toda uma campanha, como também na própria fabricação dos jingles, né? Então, hoje a gente vê muito mais forte, como a gente viu na própria eleições municipais de 2024. Então, o uso da inteligência artificial, ela veio meio que para baratear a mesma forma de comunicação nesses canais, já que na televisão é extremamente mais cara.
0: Quase 6 décadas após sua criação, o horário eleitoral gratuito continua ocupando um espaço central na democracia brasileira, mas terá de conviver com uma campanha cada vez mais digital, dinâmica e influenciada pelas novas tecnologias.
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3: Daniela Franco.

0: francesa vive a sua semana mais roqueira do ano. O maior festival de música da região parisiense, o Rock and Scena, abriu na noite de quarta e cerca de 80 bandas sobem nos quatro palcos do evento até domingo. No line-up, uma seleção de peso: Nick Cave and the Bad Seeds, Franz Ferdinand, The Black Keys, Interpol, Deftones, Slowdive, Wet Leg, que a gente está ouvindo aí ao fundo, e cereja do bolo, The Cure, headliner dessa edição. Eu conversei nessa semana com o diretor do Rock and Scena, Mathieu Ducot, que nos explicou como foi elaborada a programação de uma das edições mais assumidamente roqueiras do festival desses últimos anos.
1: Foi uma escolha deliberada. Montamos a programação a partir das oportunidades que surgem com artistas e bandas em turnê que estão disponíveis nas datas do festival. Mas neste ano nos lançamos o desafio de criar uma programação mais ancorada na estética rock. Por isso, não hesitamos em dedicar um fim de semana inteiro ao rock para que todas as suas vertentes tenham espaço.
0: Em sua 23ª edição, o Rock and Scena conserva o formato adotado nos últimos 4 anos. Com os 2 primeiros dias dedicados a um público fã de pop e rap, com Lorde e Tyler, The Creator, no line-up. Mas nem só de grandes nomes vive um festival. O Rock and Scena segue firme e forte em sua iniciativa de promover pequenos artistas e bandas.
1: Para mim, festival é sinônimo de descoberta e de ousadia, tanto por parte dos programadores quanto do público, que pode conhecer artistas e bandas sobre os quais, às vezes, não sabe absolutamente nada. E, de fato, todos os anos procuramos apresentar ao público artistas emergentes. É uma missão que assumimos há muito tempo.

0: crítica de cinema franco-brasileira Letícia Lassi mora há 8 anos em Paris, mas irá pela primeira vez ao Rock em Cena, atraída por 4 grandes nomes do rock, como ela nos contou.
1: Vai ter Nick Cave e The Bad Seeds e Black Keys, Franz Ferdinand e Wilco, que são 4 bandas que eu realmente gosto de escutar. Então acho que esse dia vai ser especial e eu tenho boas expectativas, principalmente para o show de Franz Ferdinand. Eu espero que eles cantem as músicas do início dos anos 2000. E óbvio, Nick Cave, eu tô esperando a música da abertura do seriado de Peaky Blinders.

Nos circuitos dos festivais, o Rock and Scene é famoso por registrar momentos históricos, como a separação do Oasis, antes de subir no palco do evento em 2009, uma apresentação épica sob uma chuva torrencial de Arcade Fire no encerramento do festival em 2010, o acolhimento da Pira Olímpica de Paris 2024, ou a tentativa fracassada de políticos locais de cancelar o show do trio norte-irlandês Kneecap, que fez uma apresentação memorável em 2014.

0: 2025. Matilde Kohl já tem uma premonição do que marcará essa edição do Rock and Cena.
1: A presença do The Cure é para nós uma enorme satisfação. E para mim, pessoalmente, ainda mais, porque é uma banda que venero e que me acompanha desde a adolescência até hoje. Ao longo da última turnê, o The Cure demonstrou que continua em plena forma e que Robert Smith segue sendo um cantor extraordinário no auge de suas capacidades.
0: The Cure sobe no palco principal do Rock and Cena na noite de domingo, encerrando essa edição do festival. Os ingressos para este dia estão esgotados há meses, mas o show, marcado para as 20h55 pelo horário local, poderá ser conferido ao vivo no canal France 4.
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3: 8 horas e 30 minutos.
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18: Olá, o Opinião Pernambuco Especial Eleições de hoje recebe Camila Falcão, professora e candidata ao governo do Estado pela Unidade Popular pelo Socialismo, a UP. Vamos conversar sobre suas ideias e propostas para Pernambuco. É daqui a pouco, logo depois do intervalo.
3: Oito horas e 33 minutos.
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5: De volta com a Opinião Pernambuco, especial eleições. Hoje recebemos Camila Falcão, que é professora e que pela primeira vez concorre ao governo do estado de Pernambuco pela Unidade Popular pelo Socialismo, a UP. Camila, seja bem-vinda aqui à Opinião Pernambuco. Prazer te receber, candidata. Eu queria começar essa nossa conversa falando um pouquinho sobre a Unidade Popular, né, o partido da qual a senhora faz parte, que se apresenta como um partido revolucionário de esquerda. Então, eu queria começar lhe perguntando quais são os eixos principais, as ideias do partido, que caracterizam ele como algo que rompe com os padrões sociais hoje estabelecidos.
6: Olá, Ariana. Prazer, satisfação. Quero começar agradecendo aqui o espaço da TV Universitária, da Opinião Pernambuco. Para nós é muito importante esses espaços e espaços construídos de forma tão democrática, então queria agradecer. Nós, na Unidade Popular, somos um partido fundado em 2019. Nós conseguimos o nosso registro em 2019, mas nós temos uma história de luta muito grande por meio dos movimentos sociais que constroem o partido. Hoje, eu, por exemplo, sou da coordenação do Movimento de Mulheres Olga Benário, um movimento que organiza as mulheres, em especial as mulheres trabalhadoras no Brasil todo, tem 15 anos de fundação e é um dos fundadores do nosso partido, da Unidade Popular. E nós nascemos na necessidade do movimento de mulheres Olga Benário, do movimento de luta nos bairros, vilas e favelas, o MLB, que é um outro movimento fundador da UP, do movimento Luta de Classes, que é uma corrente sindical que organiza a luta em defesa dos direitos dos trabalhadores, pelo reajuste salarial, e da União da Juventude e Rebelião, que na época, quando o partido estava no processo de legalização, era onde eu me organizava, que é a Organização da Juventude. E esses movimentos todos, eles faziam e faz uma luta concreta para a mudança de sociedade, porque nós vivemos uma sociedade baseada apenas no lucro, uma sociedade capitalista que tem como seu princípio explorar a classe trabalhadora para garantir um lucro de uma pequena minoria, essa mesma minoria que explora o nosso

0: e que explora a classe trabalhadora no mundo. E nós entendemos que nós, da Unidade Popular, não estamos aqui mais para administrar o capitalismo como esses partidos que estão. Nós queremos que o povo, de fato, decida os rumos da sua nação. Se nós produzimos tanto, se nós conseguimos colocar o país e o nosso Estado como uma das maiores economias do mundo, então por que é que a gente não pode decidir para onde vai aquilo que a gente mesmo produz? Então, é tanta desigualdade social num país que é tão rico como o Brasil, num estado que é tão rico como Pernambuco, a gente ainda tendo pessoas passando fome, pessoas vivendo em situação de insegurança, vivendo nas ruas em situação de rua, e isso acontece porque o lucro está acima de tudo. E nós, da Unidade Popular, estamos aqui para quebrar essa barreira e para construir, de fato, uma nova sociedade junto com a população, junto com a classe trabalhadora, que é o socialismo.
1: Caso a senhora seja eleita, né? Como é que a senhora pretende dialogar com o governo federal, pensando um pouco nessa questão de que o seu partido é um partido que quebra, né, com certas expectativas e com essa questão do capitalismo? Uhum. Pensando também, caso a senhora eleita e sendo eleito um presidente que não tenha essa mesma diretriz que o seu partido.
0: Olha, Ariana, primeiro que a gente tem a nossa candidata à presidência do Brasil e quero aqui também apresentar a nossa candidata, que é a Samara Martins, uma mulher trabalhadora, a única chapa à presidência do Brasil formada por duas mulheres negras, trabalhadoras. A Samara, que é a nossa candidata à presidência, é uma trabalhadora do SUS, dentista, moradora daqui pertinho de nós, Natal, Rio Grande do Norte, e a nossa vice é a operária do Belém do Pará, uma ribeirinha, nossa companheira Raquel Brício. Então, nós temos candidatura à presidência do Brasil, eu acho que é importante a gente falar disso também. Mas veja, nós entendemos na Unidade Popular que o principal é colocar as pessoas, a população, o povo trabalhador para participar da política. Há uma grande... se divulga que parece que o período da eleição é o período mais democrático que nós vivemos no país. E, na verdade, isso não é o real. Primeiro, porque a gente não pode que a nossa opinião ela se expresse apenas no voto. A cada 2 anos, então, agora é a festa da democracia. E os outros anos? Que aqueles que foram eleitos decidem sobre nós sem ouvir a nossa opinião. Nós entendemos que para a gente ter garantia de governabilidade, nós precisamos do povo, nós precisamos da população organizada, reivindicando aquilo que é essencial. E eu queria dar como exemplo concreto a luta das 6x1. Essa é uma batalha que nós da Unidade Popular defendemos com unhas e dentes, porque a gente entende que redução de jornada de trabalho, mudança desse tipo de escala, que é uma escala hoje sanguinária, que vem adoecendo a grande população trabalhadora, que inclusive já saiu pesquisa, 70% do povo brasileiro é contra a escala 6x1, ela não é passada pelos políticos. Veja, foi muita pressão para que a Câmara de Deputados votasse. Está no Senado, e qual é a perspectiva que nós temos hoje do Senado aprovar o fim da 6x1? Quase nenhuma, está se barganhando, inclusive, no período da eleição. Então, nós entendemos que o principal é não só votar na gente, né? Não só votar 80 nas eleições, votar o P, é votar também no dia a dia, organizar a luta do povo no dia a dia, que nós já fazemos isso sem ser período de eleição. Nossos movimentos, o nosso partido está nessa luta diária, organizando a mãe trabalhadora, organizando o operário na fábrica, organizando o estudante na escola, na universidade, para que a gente tenha direitos. E a história do nosso país é formada assim. Nenhum direito que o nosso povo adquiriu, seja do ponto de vista trabalhista, de direitos sociais, de direitos civis, foi dado de graça. Foi dado fruto da luta organizada das pessoas, dos oprimidos. Então, nós entendemos que esse é o principal elemento de governar. Governar junto com o povo. Samara vai fazer isso junto à presidência do Brasil e nós aqui vamos fazer isso com a professora Camila e com o operário Marcelo no governo do Estado.
1: Será um governo de diálogo, as propostas de vocês?
0: De diálogo e de luta, de organização, porque quem está no poder não vai abrir mão dos seus privilégios tão facilmente. E é por isso que não abrem. É por isso, por exemplo, que a escala 6x1 não saiu. Então, quem está no poder, ele não vai abrir mão. E eles têm toda uma estrutura a seu favor. Tem uma estrutura formada, organizada. Estava falando que é antidemocrático até esse período da eleição, porque nós, da Unidade Popular, não recebemos o mesmo financiamento que esses partidos recebem. Nós não temos o mesmo tempo de TV que eles recebem. Começou a propaganda eleitoral gratuita, que não é gratuita, porque é paga por nós,

0: pelo povo trabalhador, nós não vamos ter espaço. E isso tudo é para manter a estrutura como está. Então, para além de dialogar, nós vamos ser uma gestão de luta, de organizar o povo, classe trabalhadora, para ter o que é seu por direito. Porque se tudo que a gente produz somos nós que produzimos, então por que que nós não podemos ter direito de ter acesso a eles?
1: Candidata, antes de entrar no seu plano de governo, segundo dados da Justiça Eleitoral, a UP é um partido que mais tem candidatas mulheres, né? Num universo de 188 candidatos, 100 são mulheres.
0: Isso.
1: Como é que a senhora explica esses dados?
0: Olha, a gente tem muito orgulho de mostrar, num período da eleição, que tem tantos... Muitas vezes a gente fica tão desacreditado, mostrar a cara do nosso partido. Nosso partido tem a maioria das suas candidaturas mulheres, mas também tem a maioria paritária, na verdade, da nossa direção de mulheres. A nossa candidata à presidência, Samara, é vice-presidente do partido a nível nacional. Eu sou vice-presidente do partido aqui em Pernambuco. E isso acontece primeiro, porque nós entendemos que o lugar da mulher é para estar nos lugares de decisão. Nós somos a maioria da população brasileira, nós inclusive somos a maioria do Estado. Nós somos a maioria em Pernambuco das chefes de família, quase 53% dos lares são chefiados por mulheres. Mas infelizmente o espaço de poder, o espaço de liderança, o espaço da política nunca é para nós. E que fique claro também, não é toda mulher. Precisa ser uma mulher que tenha classe, que tenha posição, que tenha raça. Então, a gente tem como princípio no partido representar a verdadeira sociedade organizada desse país, que é a classe trabalhadora e que é composta a maioria por mulheres. Então, não é contraditório, é divergente do que seria natural se o nosso partido não fosse assim, a maioria de candidaturas mulheres. E nós também decidimos, a nível de partido, fazer esse debate contra o feminicídio. Nós estamos vivendo um verdadeiro genocídio das nossas mulheres, né? Há quem diga que é uma epidemia, né? Mas não é doença. É uma política de extermínio contra as nossas vidas, contra as nossas crianças. Pernambuco tem altos índices de violência e é governada por duas mulheres. Mas o que foi que mudou na realidade? Então, quando a gente decidiu colocar a nossa maioria das nossas candidaturas mulheres, foi para também fazer esse enfrentamento. Porque quem está morrendo sem ter acesso à política de segurança à vida das mulheres, quem está tendo que deixar o trabalho porque não tem uma creche para colocar os seus filhos, quem fica morrendo na fila do SUS porque não consegue pagar, conseguir marcar, fazer um exame, conseguir o tratamento de um parente, de um filho, somos nós mulheres. Então, nada mais justo que a gente possa decidir o nosso futuro. Então, por isso também que decidimos ter nas nossas maiorias de candidaturas mulheres. E outro dado importante é que também somos a maioria de LGBTs. Também, nas nossas candidaturas, também estamos à frente disso. Isso, para nós, é muito importante também.
1: Então, vamos entrar no seu plano de governo. Quais são as propostas da senhora para as mulheres, já que a gente está nesse tema?
0: Olha, como eu comecei falando, eu me organizo hoje no movimento de mulheres Olga Benário. É esse movimento que tem um diferencial dos outros movimentos de mulheres. E eu gosto sempre de pautar isso, porque discutir hoje é período de eleição. Todo mundo é contra o feminicídio. Mas qual é a política efetiva que nós temos de proteção à vida das mulheres? Nós, do Olga Benário, junto com a Unidade Popular, fazemos há 15 anos as ocupações de mulheres. Que ocupações são essas? Nós fazemos cumprir o que a Constituição diz. Se tem imóvel que não cumpre função social, ele deve cumprir função social. E nós ocupamos imóveis no Brasil todo, transformando essas casas, esses imóveis que estavam abandonados em centros de acolhimento para as mulheres. Então, nós defendemos a vida da mulher na prática, não dia a dia, não no período só da eleição. Mas, concretamente, a gente tem um dado muito importante para Pernambuco para escancarar o que é a falta de política pública. Nós temos um estado de 184 municípios, fora a ilha de Fernando de Noronha, e temos 15 delegacias especializadas em atendimento à mulher. Dessas 15, 7 apenas funcionam 24 horas. Isso é um verdadeiro crime, isso é uma afronta, isso é criminoso, porque as mulheres não têm onde pedir socorro. 90% dos municípios do estado não têm protocolo para atender as mulheres. Mais de 80% deles não têm nenhum orçamento para fazer qualquer política de amparo às mulheres em situação de violência. Então, veja, é contraditório demais isso. Isso é falta de política pública, começando do governo do estado. Então, investir em centros, em casos de referência, garantir que o investimento público para a Secretaria da Mulher chegue em todo o estado e abrindo as delegacias especializadas.

Pesadas. Agora, fazendo isso, a gente também precisa trabalhar com o processo de educação nas escolas, de formação na sociedade, porque a gente precisa prevenir o feminicídio, que é tão alto aqui no nosso estado, é o final do processo. Tem N violências que acontecem lá atrás. A violência da mulher receber ainda 25% menos que os homens e não tem nenhuma política de fiscalização das empresas que continuam burlando a lei.

0: do que é os homens, mesmo cumprindo a mesma função social, nós não temos política efetiva de creche para todo o estado. Então, a gente não, as mulheres não conseguem trabalhar se não têm onde deixar os seus filhos. Nós não temos escolas infantis em tempo integral. Então, as poucas que têm acesso à creche, o filho com 3, 4 anos de idade sai da creche. E aí, essa mulher vai fazer como? Porque uma criança de 4 anos não pode ficar só em casa. Então, tudo isso são propostas que a Unidade Popular prevê como encaminhamento, como resolução não efetiva da violência. Porque a violência contra a mulher, ela é de sistema, ela é fruto do capitalismo. Mas isso faz com que nós nos salvemos. E hoje o Estado falha em nos salvar. E vai continuar falhando, porque não nos enxerga como prioridade.
1: Isso será prioridade no seu mandato.
0: Com certeza. Delegacias em todos os municípios, centros de referência e a política de prevenção, desde a escola, desde o jovem, desde o acolhimento à criança e à sua mãe também.
1: Um ponto importante do seu plano de governo é reverter as privatizações. A senhora fala sobre a Compesa, fala sobre a CELP. Né? E também fala sobre o metrô. Como é que a senhora pretende fazer isso?
0: Olha, primeiro que o processo de privatização ele é criminoso para o nosso povo. Você falou de três pontos essenciais que estão mais na figura a nível estadual, mas tem outros esquemas, outros processos de privatização. A própria saúde, hoje, quando a gente entrega ela, a terceirização, a política das OSs, isso é um processo de privatização que muito nos afeta. Mas a Compesa em si, veja, a gente privatiza um bem público que é a água. Ninguém vive sem água. Nós privatizamos a água sem fazer a consulta popular. Não se fez consulta popular. Concretamente, de fato, porque quando se faz, as pessoas são contra. E as pessoas são contra por quê? Porque a privatização significa aumentar o custo de vida da população. A CELP é um exemplo disso. A CELP hoje, que está privada junto à Neoenergia, não resolveu o processo de abastecimento de energia. Nos bairros populares, falta energia toda semana, se não todo dia. E a conta todo mês chega, e chega alta, não chega baixa. Todo mês a conta da energia chega mais cara. Na Compesa não vai ser diferente. Aliás, não está sendo, porque inclusive já começou a cobrança de 100% da taxa de esgoto em bairros que hoje não se cobrava esgoto. Por quê? Porque não se tem nem saneamento. Vale se destacar que 32% do estado não possui, só apenas 32% do estado possui saneamento, né, tratamento de esgoto. Chega a ser irrisório, né? Significa uma população imensa em condições de falta de saneamento que dá insegurança à saúde, inclusive, faz parte do processo de privatização da Compesa. Então, o que é que nós entendemos? Primeiro, acabar com a privatização porque ela tem esquemas profundos de irregularidades. O metrô, se privatiza, o metrô acabou de se comprar seis metrôs, que deu 60 milhões de reais. E são metrôs que até hoje a população que usa metrô não está vendo ele funcionar. E digo mais, que comprou, dos seis, apenas três chegaram, e são metrôs que não servem à população. Que são metrôs que são mais velhos que eu, são da década de 80, que nem ar-condicionado tem. Se uma das principais reclamações do metrô é exatamente a superlotação e o calor excessivo que tem dentro. Eu posso falar porque eu uso o metrô. Então, vai resolver a privatização? Não vai. Em vários estados do país, o processo de privatização da água está sendo revertido. Por quê? Porque não resolveu o problema da distribuição e, pelo contrário, elevou o preço, da conta. Então, nós defendemos que nenhuma privatização ela dá benefício para as pessoas. A CELP foi privatizada, o lucro da CELP hoje gira em torno dos 8 bi. E a gente vê isso revertido para as pessoas? Não vê. Vê a conta chegando muito cara, uma distribuição muito ruim. Falta de energia, o mesmo acontece na Compesa. Então, desprivatizar é investir no povo, porque saúde, energia, água, saneamento, transporte não é um bem para dar lucro, é um benefício da sociedade e ela precisa ser revertida para a sociedade.
1: A senhora falou aí sobre as organizações sociais de saúde, né? No seu plano de governo existe esse ponto de parar os repasses públicos para essas organizações. Um exemplo dela é o Instituto Materno Infantil de Pernambuco, que é o IMIP, que hoje é uma referência, né? A senhora não acha que cortar esses financiamentos prejudicaria a saúde
0: Não, Mariana,
1: no Estado?
0: não, porque a gente tem um grande problema. Hoje, pouco a pouco,

0: saúde do Estado está sendo privatizada. Não é só hoje o IMIP, a gente entende o IMIP, só o IMIP aqui em Recife, né? Mas o IMIP hoje administra várias unidades de saúde, várias UPAs no Estado todo. E o que é quando a gente fala que está entregando a uma organização social? A gente está pegando dinheiro público e colocando para um intermediário, para uma empresa que vai administrar um órgão que poderia ser administrado pelo Estado. E o que é que isso significa? Isso significa desvalorização profissional. Isso significa profissionais que não recebem o piso da sua categoria adequadamente. E eu queria dar o exemplo dos profissionais da enfermagem que fizeram uma luta assim exemplar e que eu tive muito orgulho de participar muito próximo junto ao Sindicato dos Enfermeiros, que foi a luta pelo piso salarial da categoria e que aqui no estado até hoje não é pago adequadamente conforme deveria ser. E um dos empecilhos é exatamente as OSs. Então, a lógica da OS, da terceirização, é pegar o dinheiro público, em vez de investir direto, sem um caminho intermediário, ela pega o dinheiro e coloca no intermediário para ele administrar. E ele vai administrar na lógica do lucro. E é por isso que não resolve. Porque qual é a nossa proposta? É destinar o recurso do Estado para o próprio Estado, fazendo com que a gente tenha concurso público, fazendo com que a saúde chegue ao interior do Estado, e isso é muito importante, também está no nosso programa, os conselhos populares, para que a população decida o que é prioritário dentro do orçamento do Estado. E nós, nessa andança das eleições, da guerra eleitoral que a gente vem discutindo com o povo, o problema da saúde é algo latente. As pessoas saem do interior do estado, do sertão, de Petrolina, de Salgueiro, Oricuri, Serra Talhada, para vir fazer tratamento aqui, inclusive no IMIP. Por quê? Porque não tem nenhuma política de levar tratamento, alta complexidade, tratamentos de fisioterapia, N números aqui, não vou entrar no mérito, não sou da área da saúde para não errar nenhum termo técnico, mas que poderia estar no estado que não está. Por quê? Porque parte do nosso orçamento vai toda para a iniciativa privada, que são essas OS. Muda-se o nome, mas a lógica é a mesma. Então, nós defendemos os conselhos populares para que a população decida para onde vai o orçamento. E a saúde é algo prioritário, levando o hospital de alta complexidade para o interior, de forma pública, com concurso público, com investimento público na vida do povo. Investir na saúde é investir na vida da população, é investir no nosso povo. E cuidar do nosso povo é o principal. O principal não é dar lucro para aqueles que estão saciados, aqueles que têm acesso às melhores saúdes. A grande questão é cuidar do povo trabalhador, que é que está sofrendo sem acesso à saúde no interior, tendo que passar 12 horas vindo para aqui para Recife, sem ter acesso à garantia nem de transporte, nem de alimentação, que é o que acontece hoje.
1: Candidata, o seu plano de governo não aprofunda muito num tema que é a cultura, né? A gente está num estado tão diverso quanto o nosso, né? Queria entender as suas propostas, queria que a senhora falasse as suas propostas para esse segmento.
0: Olha, a gente tem um diferencial, o nosso partido, né? Nós partimos de um programa nacional. Então, o programa que está no plano do governo do Estado, ele é muito enxuto, ele é daquilo que a gente enxergou como emergencial. Inclusive, a gente está no processo de construção e de escuta das pessoas. O nosso plano de governo a nível nacional está bem mais desenvolvido e ele é um reflexo, um acúmulo, né, do trabalho coletivo nos estados. Para a cultura, a gente identifica primeiro, hoje o Estado destina quase mais de 200 milhões, quase 300 milhões de reais no último ano para os mega shows. Mega show não é investir em cultura. Investir em cultura é investir na comunidade, é investir nos espaços populares de cultura, é investir em espaços como esse da TV Universitária, das universidades que são formuladores, que são incentivadores de cultura, é investir em resolver os problemas dos nossos teatros. A gente pode falar que em Pernambuco tem teatro que está fechado, correndo risco de cair e que não tem nenhuma política efetiva de investimento. Então, quando a gente diz dos conselhos populares, quando a gente diz da escuta das pessoas opinarem, isso tem a ver com eles. Leques, inclusive na cultura, porque nós defendemos não gastar quase 300 milhões em mega shows que não valoriza o artista do Estado, mas é investir na população, na periferia, que é formadores culturais, né, que é rico e que é desvalorizado. É investir na ponta, nos fazedores de cultura que quebram, né, pedra

0: todo dia para conseguir se manter da sua arte e que não se mantém. Então, a nossa política para a cultura é muito mais de chegar até onde a cultura de fato está, que é na população, investindo em equipamentos aliados com a educação, porque também tem um marco, Ariana, para nós se fala muito de segurança. E a gente não pode debater segurança sem debater equipamentos, espaços que coloquem a nossa juventude para ter perspectiva de vida. E a cultura é um desses aparelhos fundamentais, é um desses equipamentos fundamentais, né? Então, levar esses equipamentos para a população e usando o que já tem, porque a gente já tem, só que não tem investimento. Então, não é criar nada, é investir naquilo que já tem. É trabalhar com o que o povo já faz com tanta dificuldade.
1: Candidata, outro ponto que eu queria falar bem rapidamente antes de a gente terminar, que já está chegando ao fim, é meio ambiente. É outro assunto, tema também que o seu plano de governo não se aprofunda tanto. Queria que você falasse muito rapidinho sobre as propostas.
0: Olha, nós da Unidade Popular defendemos, primeiro, processo de mineração e o agronegócio vem acabando com o nosso país. Nós somos contra essa entrega que o país tem ao agronegócio, que na prática destrói as nossas reservas. E nós entendemos que a luta pelo meio ambiente, ela precisa se dar valorizando os povos originários, valorizando os povos quilombolas, valorizando aqueles e aquelas que vivem da terra, o povo camponês, o povo ribeirinho. Então, nada mais justo do que tratar de meio ambiente se a gente quebra essa lógica de que a gente precisa lucrar em cima de tudo. A mineração desenfreada, a tomada, né, o roubo das terras originárias dos povos quilombolas é um verdadeiro crime ambiental. Então, nosso compromisso é lutar junto a esses povos que vivem da terra, que protegem de fato o meio ambiente, dando investimento e dando garantia, porque eles hoje são ameaçados. Pernambuco é um dos estados que tem muito problema, que tem muito conflito agrário, né? Mas que na prática é o conflito dos grandes latifúndios com os pequenos proprietários, com os pequenos camponeses, em especial o povo quilombola, que é aqui na nossa região metropolitana tem tanto. Então, é ouvir e defender, porque faz parte do nosso plano de governo geral. Essa é uma luta anti-imperialista, anti-capitalista, é uma luta dos verdadeiros socialistas, então é a nossa luta. Então, é mais resumidamente assim que a gente pode colocar.
1: Candidata, último minuto para a senhora falar com o eleitor, se referir diretamente a ele nessa câmara aqui.
0: Olá, gente, eu queria agradecer novamente e queria falar que a Unidade Popular é o partido da classe trabalhadora, é o partido do trabalhador, da trabalhadora que está vendo, que está assistindo aqui a essa sabatina. Nós somos um partido que faz luta no dia a dia e que quer te chamar para se organizar junto com a gente. O nosso número é 80, sou a candidata ao governo do estado, que estou aqui para construir junto com o povo a pauta para salvar a vida das mulheres, pelo fim da 6x1 e para garantir que o nosso povo seja de fato poder, junto com a Samara Martins, nossa candidata à presidência do Brasil, de número 80. Então, venha se organizar junto com a UP nessa luta por mais direitos, pelo fim da 6x1, pelo reajuste do salário mínimo e para que o povo passe a decidir sobre as suas vidas, colocando as mulheres no centro desse debate que vai nos salvar por delegacias especializadas e pelo fim da violência contra a mulher. Vem com a Unidade Popular 80 nessas eleições.
1: Candidata, muito obrigada pela sua participação aqui no Opinião Pernambuco. Bom trabalho.
0: Obrigada, Ariana. Prazer.
1: Na segunda-feira, estaremos de volta, dessa vez para conversar com o candidato ao governo do estado, Guilherme Fonseca, do Partido Socialista dos Trabalhadores Unificado, o PSTU. Até lá.

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0: 9:04.
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1: Luneta, instrumento de observação que aumenta o campo de visão de quem olha. Permite uma visão mais precisa de objetos distantes. Na astronomia, é usada para ver objetos na superfície da Terra, como árvores, pessoas, animais ou corpos celestes, como planetas, meteoros, satélites. Eu sou Ana Veloso, professora do Departamento de Comunicação da Universidade Federal de Pernambuco. No programa de hoje, a gente convida você a desenvolver uma reflexão sobre a regulação das plataformas digitais.

0: O Luneta faz parte do projeto do monitoramento da mídia hegemônica à prática da comunicação popular, uma experiência de complementaridade de saberes. Esse projeto foi aprovado pelo edital da FACEP, 18/2024. E nosso programa vai ao ar na Rádio Paulo Freire às quintas-feiras, com reprise na Universitária FM nas sextas e por todas as nossas redes e plataformas. Ei, pega aí sua luneta, vem com a gente. No estúdio da Rádio Paulo Freire, a gente recebe a antropóloga Letícia Cesarino. Ela é professora, pesquisadora na Universidade Federal de Santa Catarina e escreveu um livro muito interessante que a gente utiliza aqui na universidade como referência quando a gente pensa na era digital, que é O Mundo do Avesso, Verdade Política na Era Digital. Hoje, Letícia vai discutir essas questões do livro, algumas, e outros desdobramentos sobre regulação de plataformas. Quem discute controle de plataformas também quer discutir quem organiza a parte importante da informação que chega até nós. Em 2026, o debate internacional está amplo, envolve poder dos algoritmos, transparência, publicidade, proteção de crianças, vamos falar disso aqui, acesso de pesquisadores e pesquisadoras aos dados públicos, proteção dos nossos dados. Já entrevistamos aqui várias organizações que trabalham com proteção de dados e segurança digital, responsabilização das empresas, direito de recurso dos usuários e liberdade de expressão. Mas a gente foi para as ruas saber o que a população, uma parte dela, pensa sobre regulação de plataformas. Vamos lá?
1: Olá, ouvinte, para você que está sintonizado na Rádio Paulo Freire. Eu sou Lorena Roberta e andei aqui no campus da UFPE. E hoje a gente girou a luneta para escutar quem realmente importa, o povo. No nosso quadro Fala Povo, fomos conversar com membros da comunidade acadêmica para saber o que eles pensam sobre a regulamentação das plataformas digitais.
2: Meu nome é Luana Gomes, eu tenho 26 anos, eu sou paulistana e faço estudo de mídia na UFPE. Eu acho que tem que ter uma certa regulamentação em cima das redes sociais como um todo, tanto pela questão de, infelizmente, crianças terem acesso mais 18, que não deveria, porque esse tipo de conteúdo não é filtrado, sabe? Um algoritmo, ele acaba sendo muito generalizado e aí muitas pessoas têm acesso a conteúdo que não deveria ter. Mas isso também acaba entrando no limiar entre liberdade de expressão. Mas tem que ser pensado em relação a filtrar e para quem chega esse tipo de conteúdo.
3: Meu nome é Maria Luísa, tenho 21 anos, sou de estudos de mídia e eu acho que a gente deveria regulamentar as redes sociais pela segurança mesmo dos usuários, também das crianças, que tem muitas crianças nas redes sociais, em questões de crimes. Tem muito crime de assédio, crime de racismo, as bets também, que são um assunto muito polêmico para a maioria das pessoas, que muita gente joga e muita gente só deixa para lá e divulga assim, sem saber. Então, pela segurança mesmo das pessoas.
4: Maria Vitória Hernandes, 22 anos, estudos de mídia. Eu acho que as plataformas deveriam ter uma regulamentação, porque a mídia, ela nunca é neutra. Inclusive, o próprio algoritmo, ele não é neutro. Então, quando a gente não regulamenta o que pode ser postado, o que pode ser publicado, a gente abre um leque muito grande para que as empresas usem da nossa informação e do nosso próprio uso do aplicativo deles para influências, inclusive, políticas. Apesar de que o próprio Twitter, né, deu uma travada por conta das campanhas políticas, mas deveria haver uma regulamentação, um filtro do que pode ser ou não, porque liberdade de expressão é diferente de falar ideologias absurdas que são, na verdade, até crimes.
5: Oi, me chamo Júlia Fernanda, sou do curso de Estudos de Mídia, tenho 18 anos e eu acho que deveríamos regularizar as plataformas pelo fato de que hoje em dia temos muitos conteúdos que não são apropriados para as faixas etárias que têm acesso à internet e têm acesso às plataformas.

0: digitais. E cada vez mais as crianças estão acessando conteúdos pornográficos que acabam influenciando até no desenvolvimento delas, tanto no estudo quanto na vida pessoal em si. Acabam fazendo coisas muito antes da idade que deveria ser apropriada. E em questão também de propaganda eleitoral, tudo que pode ser espalhado de fake news, que vem acontecendo muito, todas as vezes que tem algo eleitoral. E acho que também até na questão de disseminação de propagandas falsas em relações até às bets mesmo, que acho que muita gente hoje em dia tem sido influenciada pelos influenciadores que postam e acabam afetando muito a vida, e podemos ver muito caso de gente que acaba destruindo a família por questões de apostas em bets. Eu acho que isso deveria ser regularizado.
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2: Letícia, seja bem-vinda ao Luneta. Muito obrigada por aceitar estar conosco. O que é que você acha das posições do público?
3: Oi, Ana, é um prazer estar aqui conversando com vocês, com o público aqui de Pernambuco. Eu achei muito interessante as colocações que foram feitas, né? Já são pessoas que têm um olhar inicialmente crítico, né, com relação às plataformas, o que talvez não seja o caso da maioria da população, né? Alguém colocou ali sobre a questão das plataformas não serem neutras, né? Isso é muito importante. Mas nem sempre é fácil de perceber, porque a interface de uso ali de uma rede social, de um buscador, né, dá a impressão que aquilo ali é um espaço neutro, um canal vazio, onde a informação está circulando sem nenhuma interferência, todo mundo tem voz para dar sua opinião, para falar, enfim, o que quer, mas é depois de quase 20 anos, né, desse ambiente de mídia que a gente tem, mesmo as pessoas comuns, né, o usuário mais comum, começa a notar que tem coisas ali que não estão funcionando tão bem. Eu acho que essa pauta da proteção da criança e do adolescente é um ponto de atenção que veio para a consciência do público como algo problemático, e as pessoas são capazes de ver ali que tem um problema nas plataformas, né? E que tem uma seleção daquilo que pode ou não ser visto e para que usuários aquele conteúdo, aquela informação vai chegar. Claro que no caso das crianças e adolescentes, isso é mais dramático, né? Mas isso ocorre para todos os tipos de público, todas as faixas etárias, no sentido de que cada um tem uma internet. Às vezes eu gosto de dar esse exemplo, né? Às vezes a gente acha, por exemplo, que a busca que a gente faz no Google é a mesma que aparece para todo mundo, e não é verdade, né? Os algoritmos, os famosos algoritmos, né? O que que eles são? São máquinas ali que fazem seleções, né? E baseado no nosso comportamento, onde a gente clica, o tipo de conteúdo que a gente demonstra interesse numa rede social, né? Num buscador, agora tem também as inteligências artificiais, as plataformas, por isso que chama plataformas, né? Elas estão ali se comunicando entre si, circulando aqueles dados, e os algoritmos vão decidindo o que que vai aparecer para a gente, o que não vai, o que vai aparecer mais, o que vai aparecer antes, né? Então é um ambiente completamente controlado.
2: Pois é, Letícia, tem um debate que tentaram enganar a gente dizendo que as plataformas eram neutras. Não, existe neutralidade. A sociedade começa a perceber que não é bem assim, né?
3: Eu acho que sim, com várias ondas de problemas que começaram a aparecer. Primeiro, talvez com a questão eleitoral, por exemplo, né? Você começou a perceber já desde 10 anos atrás como que o modo como essas plataformas circulam a informação acaba tendo impactos na vida real e em âmbito eleitoral na decisão das pessoas, né? As famosas
2: Sim.
3: bolhas, né? Por exemplo, o pessoal começou a ter mais consciência das bolhas. A ideia da bolha, hoje todo mundo fala em bolha, ah, você está numa bolha, você só está vendo isso. E é uma noção que faz sentido, porque esses algoritmos eles são programados para segmentar públicos, né? Então, como eu disse, a busca que eu faço no Google vai aparecer uma lista ali de coisas e para outra pessoa vai aparecer uma outra lista. Então, de certa forma, tem uma certa segmentação da própria realidade, né? Na medida em que a maior parte da informação sobre praticamente qualquer assunto a gente só adquire através desses mediadores que são essas mídias. A gente não está vendo as coisas ali no face a face na vida
2: Sim,
3: real. Então, a
2: exato.
3: gente é completamente dependente do que os algoritmos entregam para a gente. E
2: Pois
3: aí,
2: é.
3: um dos efeitos, né, mais dramáticos é essa divisão de mundos.

0: Eu até trabalho, o livro chama Mundo do Avesso por isso, né? Que é esse caso extremo onde as pessoas têm visões opostas, até invertidas, por exemplo, sobre o mesmo evento.
1: Exatamente. Essas plataformas que ajudam a desorganizar antigas estruturas, né? Você traduz isso no livro, que estão construindo novas formas de organização social e de poder, muitas vezes menos visíveis e cada vez mais mediadas por esses algoritmos que você explicou. Tudo isso gera crise, descontrole e perigo para a humanidade, Letícia?
0: Sim, porque acho uma palavra importante aí que você colocou, né? Desorganização. Uhum. O que as plataformas fazem? Elas criam uma espécie de ambiente paralelo, né? De produção de conteúdo, de informação sobre o mundo, que ao mesmo tempo compete com os mediadores anteriores, que eram televisão, o próprio rádio, né? Outras formas de acessar a realidade. E como é uma lógica muito diferente da lógica do mundo pré-digital, elas meio que substituem. Como que elas substituem? Desorganizando o que existia antes, a própria escola, né? A gente vê aí toda uma crise de confiança na escola, nos currículos, um revisionismo no campo da história, até no campo da biologia, às vezes, né? E isso vem desse espaço paralelo que é muito livre, né? Porque ele não opera do ponto de vista da lógica da democracia, da educação. A lógica das plataformas é uma lógica econômica. É uma lógica da economia da atenção que a gente chama, que é o quê? Não interessa o conteúdo. Os algoritmos, as plataformas, eles vão entregar aquilo que gera mais engajamento, que gera mais alcance e vai dar mais alcance ainda para esses conteúdos que chamam mais atenção.
1: Uhum.
0: E a tendência é que o conteúdo que chama mais atenção é um conteúdo de pior qualidade, né? Então, é fofoca, crimes, violência, teorias da conspiração. É barracos em geral.
1: É.
0: Enfim, é o que o algoritmo vai dando ali retorno, né? Conteúdos que geram medo, que geram apreensão.
1: O pânico moral também.
0: Exatamente. Costuma gerar muito engajamento, porque é natural, né? As pessoas ficam assustadas. Poxa, o meu filho, né? Ele tá em perigo andando na rua, ele está em perigo quando ele está na escola. Então, isso infla. Não necessariamente são mentiras, mas, assim, exageram, né? Os conteúdos, eles tendem a exagerar, a inflar. Coisas que, às vezes, fatos que até têm, obviamente, um lastro no mundo real, né? Mas vira uma espécie de realidade aumentada, né? De realidade exagerada e que na política também gera isso que alguns chamam de polarização afetiva, né? Onde as pessoas estão reagindo de forma muito afetiva às diferentes pautas e não do debate democrático, que é o debate lento, um debate que exige reflexão, ponderação sobre fatos que estão no cotidiano das pessoas. Eu acho que o melhor exemplo para mim isso é a escola.
1: Uhum.
0: Quando você vê como que a escola aparece nos debates, entre aspas, em rede social, nossa, parece que é assim, o fim do mundo, né? Que você mandar seu filho para a escola, ele vai ser doutrinado, ele vai estar em perigo, ele vai estar... E os problemas reais da escola são outros, né? Então, como que o professor vai doutrinar uma criança se ele não consegue fazer a criança ficar sentada?
1: É.
0: Ele não consegue fazer a criança ler um livro, ter um conteúdo, ensinar um conteúdo básico. Então, tem um descolamento da realidade muito grande e isso, obviamente, gera uma série de problemas, né?
1: Você também chama atenção no seu livro para uma questão importante que a gente trouxe aqui. Que a tecnologia sozinha, ela não vai criar esses fenômenos que você acabou de citar, desse pânico moral, desse descolamento da realidade, de uma polarização que ela é afetiva, desses problemas de relacionamento entre as pessoas. Mas as plataformas mudam o ambiente no qual esses fenômenos, essas questões, elas circulam. Se instituições como a imprensa, a ciência, a política tradicional estão perdendo espaço como referências de confiança, quem está ocupando esse lugar no ambiente digital, Letícia?
0: Isso, as plataformas, elas desorganizam essas formas mais tradicionais, que são formas que estavam bem estabelecidas, que têm norma, que tem método, que tem código de ética, né? Que é o jornalismo, a própria educação escolar, né? A ciência. E dentro das plataformas não tem nada disso, né? A lógica ali é essa lógica do engajamento e as normas que existem ali são as famosas regras de uso das plataformas. Só que as regras de uso, elas são decididas pela empresa, elas são aplicadas quando a empresa quer, como ela quer, a gente não tem como auditar isso.

0: A gente não tem como... É um espaço, eu costumo dizer que é um espaço realmente de soberania paralela. Então, nesse espaço, começam a aparecer esses novos mediadores, que, no geral, a gente chama de influenciadores, né? Influencers. Sim. Mas são canais, são pessoas, enfim.
1: Muitas vezes, desculpe, sem nenhuma regulamentação também, pessoas que não têm nenhuma formação, que estão ali se colocando como mediadores, como defensores da neutralidade, da independência, da liberdade de expressão, quando, na verdade, eles têm uma ideologia, muitas vezes, política, e as pessoas parece que elas não percebem.
0: Política, eu diria, misturado também com uma lógica mercadológica.
1: Sim.
0: Porque os influenciadores, não vou dizer nem que é uma profissão, porque não tem regra nenhuma.
1: É.
0: Né? Mas é uma forma de ganhar dinheiro, né? De monetizar conteúdos, né? E tudo isso. Eu acho que no campo da saúde, por exemplo.
1: Perigosíssimo.
0: Isso está dramático, perigosíssimo. E, de novo, a internet, mesmo antes das plataformas, que vieram ali nos anos de 2010, o campo da saúde, já desde o início lá da internet, o primeiro Google ali nos anos 2000, já era um campo onde as pessoas iam muito atrás de informações sobre saúde, porque, né, isso tem a ver também com... Nem sempre ter esse acesso tão fácil, né?
1: É
0: dentro do sistema de saúde. Só que hoje isso alcançou, assim, né? Tem um alcance assim, muito dramático na medida em que tem todo um ecossistema de saúde, onde esses influenciadores, que, como você bem colocou, muitas vezes eles não têm uma formação, nem nutrição, nem odonto, né? Parte médica mesmo, então nem se fala. Então, tem pessoas que se colocam como especialistas, né? em te apoiar. Né, para estar resolvendo os seus problemas de saúde, que muitas vezes não tem nem formação. E mesmo os que têm formação, que muitas vezes são médicos, podem ser nutricionistas formados, quando entram nessa lógica do Instagram, dentro de uma lógica de economia da atenção, também começam, né, a ter um certo viés ali para estar vendendo certo produto ou não. O que, claro, já existia antes, mas, de novo, e aí você também colocou isso, não é que a plataforma cria alguma coisa nova, claro que não, mas ela dá um alcance, dá um escopo para esse tipo de tendência.
1: Capilariza, né? De alguma maneira, apesar da gente saber, plataformas digitais são controladas pelos investidores, pelos empresários, são homens que estão nos Estados Unidos, as empresas estão na Europa, nos Estados Unidos, não estão aqui no Brasil. Isso é uma coisa. Nenhuma plataforma é neutra. Segunda coisa. Mas esse papel dos influenciadores que você trouxe muito bem, comunidades digitais e sistemas algoritmos, esse papel que eles exercem pode, muitas vezes, funcionar para desorganizar as outras instituições e prejudicar o próprio desenvolvimento da sociedade, não é isso?
0: Sim, a forma como eu vejo, Ana, é que essas formas de mediação que estão proliferando no digital, elas competem diretamente com as formas anteriores. Uhum. Né? Então, o objetivo último é meio que substituir. É assim que eu vejo, né?
1: Sim.
0: De novo, no caso da educação escolar, a gente vê isso claramente, né? Portais, empresas ali que se colocam como portais de educação. Mas, assim, sem nenhuma regra, sem nenhuma regulação, né? E muitas vezes a gente começa a ver dentro de sala de aula os efeitos disso, porque os estudantes estão ali, entre aspas, aprendendo no YouTube, aprendendo numa Brasil paralelo, né?
1: Eita.
0: E chega dentro de sala de aula com supostas evidências, supostos contra-argumentos. Então, a gente já vê como isso começa a influenciar, né, dentro da própria escola, da própria universidade e essas formas mais tradicionais, né, de mediação.
1: Uhum.
0: Então, é muito dramático, eu acho, porque como que a gente vai reorganizar isso? Não o fim da internet, obviamente, não é sobre isso que eu estou falando aqui, mas como fazer uma competição mais justa, na verdade, né?
1: Sim.
0: Porque a escola tem regra, o jornalismo tem regra, a ciência tem regra, tem norma, tem código de ética, tem tudo isso, a própria pesquisa, né? Enquanto no âmbito das plataformas, não tem nada. É uma liberdade, inclusive, para você mentir, para você exagerar, para você enganar, né? Não é à toa que o ambiente digital é um ambiente, assim, muito propício para fraudes e golpes de todo tipo.
1: Sim.
0: Né? Vai desde o golpe financeiro até o golpe político, o golpe no campo da saúde, porque é isso, não tem norma, não tem regra.
1: E uma coisa que a gente pensa, quando a gente olha para a história

0: recente brasileira, que a gente acha que já está aprendendo, vamos pensar positivo aqui, que o que se organiza na internet vai para a esfera do mundo real. E o que se organiza no mundo real também rebate na internet. Então, muitas pessoas dizem assim, ah, mas essa coisa de dar golpe, de golpe político, mas isso é só uma conversa que está na internet até o 8 de janeiro, não foi, Cecília?
1: Isso.
0: 8 de janeiro de 2023.
1: Isso. Exato. Esse foi um evento bem dramático, justamente dessa passagem de uma tendência que estava ali fervendo, sendo cultivada ali no ambiente online, e de repente ela explode para o offline, né, para a vida offline. A gente viu isso na política, muito claramente, em 2022. Eu acho que a gente tem visto isso também com a violência, violência contra a mulher, inclusive.
0: Sim.
1: Né? Esse ano a gente teve vários casos de o que era anteriormente classificado como crime passional, né?
0: Sim, violenta emoção nos anos 80, que agora eles quiseram retomar esse argumento de que o homem, sob violenta emoção, ele foi lá e tirou a vida da mulher. Coitadinho.
1: Sem pensar, né? Assim, sim, movido pelo... O homem, ele é sempre movido, né? Pelo hormônio, pela... Então, ele nunca pode ser responsabilizado, né? Se for assim.
0: Sim.
1: Mas, no caso, a gente começa a ver, eu dando esse exemplo, né? Da violência contra a mulher, que não é só aquela mesma violência do machismo, da cultura patriarcal. Essa é a base, claro, a cultura.
0: Sim.
1: Né? Mas a gente vê... Está começando a ver casos que a gente consegue rastrear empiricamente com evidências de que foi um caso de radicalização desses homens. Eu acho que o caso daquele tenente-coronel de Goiás, se não me engano, o Geraldo Neto, que matou a esposa e que aí abriram o celular dele, estava lá todo aquele conteúdo Red Pill, toda aquela linguagem do alfa, do beta, do eu te sustento, né? Então você tem que me obedecer. Isso aí não é só aquele machismo mais tradicional. A gente já tem uma outra camada aí, que é dessa radicalização red pill, na chamada machosfera, que
0: sim,
1: acontece nos ambientes digitais. E a gente está vendo isso reverter para a violência offline, porque o que está no digital nunca fica só no digital. Tem uma certa saturação, eu acho, que isso começa a passar cada vez mais para o offline. No caso de criança e adolescente, a mesma coisa. Esses crimes que a gente está vendo aí no Discord, que são subculturas extremas que pegam muito adolescente, que pega, tem uma curiosidade natural ali, né, inicial, e vai sendo tragado cada vez mais por conteúdos violentos, conteúdos extremos, que ficam ali num primeiro momento como uma curiosidade dentro da internet, mas você já vê que está se organizando em redes de abuso, em redes de violência, que estão induzindo crianças e adolescentes a cometerem atos de violência no offline, seja contra elas mesmas, automutilação, seja contra seus animais de estimação, que é o que a gente chama de zoossadismo, até o caso dessa menina Lívia, que aí realmente a coisa estourou, porque foi, né, às custas da morte, né, auto-infringida dessa menina, mas, na verdade, não foi auto-infringida, porque ela foi induzida e pressionada por chantagens, né, e por ameaças a eventualmente tirar a própria vida. Isso é uma coisa, Ana, que já vem de anos na internet,
0: sim,
1: a gente que pesquisa. Mas, de novo, parece que teve uma saturação, porque foi crescendo, crescendo, crescendo ali, ninguém fez nada, o Discord não fez nada, não tinha lei para regulamentar isso. E aí, de repente, explode, né, com um caso dramático desse tipo, mas porque não foi feito nada antes para impedir, dentro do âmbito dos ambientes digitais, que esse tipo de fenômeno crescesse, né?
0: Vamos continuar discutindo essa questão do Discord, esse debate que você faz muito bem. Você trouxe isso num artigo publicado agora no site da Carta Maior, da Carta Capital, porque o Luneta, Letícia, faz parte do projeto do monitoramento da mídia hegemônica à prática da comunicação popular, que é uma experiência de complementaridade de saberes. Esse projeto ele foi aprovado pelo edital 18/2024 da FACEP. Nosso programa vai ao ar aqui na Rádio Paulo Freire e também na Universitária FM, nas sextas-feiras. E a gente tem a antropóloga Letícia Cesarino, que é nossa colega, que está participando hoje de um evento aqui no programa de pós-graduação em comunicação da UFPE, o PPGcom, e ela é professora na Universidade Federal de Santa Catarina e autora do livro O Mundo pelo Avesso, Verdade Política na Era Digital. Letícia, essa questão...

0: questão da violência que os próprios adolescentes e jovens, né, eles estão se mutilando, eles estão uma auto-violência, né, contra eles mesmos, que vem nessas plataformas que você está trazendo esse debate com muita força. Mas essa questão do acesso deles, tem uma pesquisa do Digital News Report, que é de 2026, que é da Reuters, que ouviu quase 100 mil pessoas em 48 mercados. Pela primeira vez, as redes sociais e plataformas de vídeo, elas estão ultrapassando a televisão, os sites e aplicativos jornalísticos como forma de acesso à informação, a notícias. E entre jovens, essa pesquisa diz que mais da metade dos jovens que foram escutados pela pesquisa, com 18 a 24 anos, eles dizem que as redes sociais, vídeos e chatbots de IA são o principal caminho para que eles se informem. Esses sistemas efetivamente têm capturado a atenção da juventude, né, Letícia?
1: Com certeza. Os jovens, eles não usam nem Google mais, né? Eles já vão fazer as buscas direto dentro do TikTok, dentro do YouTube.
0: Uhum.
1: E é uma geração, a gente chama de nativo digital, que já nasceu, né, com,
0: sim,
1: essa tela na mão. Mas eu não gosto desse tempo, porque dá a impressão que eles são muito especialistas, né, em tecnologia. E não é verdade, eles são tão vulneráveis quanto, a não ser que seja um programador, que seja alguém que tem um letramento digital maior, eles estão ali totalmente vendidos igual o resto de nós. E pior, porque eles já têm essa expectativa de encontrar ali, por exemplo, um ambiente de sociabilidade com outros, uhum, pares etários ali, pessoas da idade dele, os interesses dele... É, que é o futebol, que é o desenho animado, o desenho que eles gostam, o youtuber que eles gostam,
0: uhum,
1: né, a série, anime, enfim, mil e um interesses do jovem, música, né? Tá tudo ali dentro do ambiente digital primeiro, né? Aí eles, tanto que, né, quando às vezes você vê os jovens ali, os pré-adolescentes, né, entre si, eles estão muitas vezes com um celularzinho ali mostrando uma coisa ou outra que eles viram, né, os temas de interesse deles são, né, certos influenciadores ali, certos conteúdos digitais, então eles são mais reféns, eu acho, do digital até que a gente. Isso é muito perigoso porque são sujeitos em formação,
0: uhum,
1: né, mesmo o adulto ele pode ser capturado numa espiral bizarra dentro da internet, de teoria da conspiração, ou do que seja. Imagina um pré-adolescente, uma criança, né? Um adolescente que já está tendo a sua identidade, né? O seu caráter ali formado na interação com o que acontece dentro desses ambientes. E é claro, tem um paradoxo aí, porque também vai ficar, ah, a mãe, o pai tem que controlar? Tem, mas ao mesmo tempo, por exemplo, um adolescente ele precisa de privacidade, né? Até certo ponto. Então, a gente precisa que as plataformas colaborem, a gente não pode jogar tudo na família.
0: Exatamente.
1: Porque o período da adolescência não é assim que funciona. Um adolescente ele é muito mais influenciável por um par etário, né? Alguém que é ali da mesma idade e muitas vezes do mesmo gênero, né?
0: Sim.
1: Eles são muito gregários nessa época. Então, por mais que a mãe, o pai fique ali tentando ensinar um professor, né, um educador, ele dá muito mais atenção para o coleguinha, para os amigos. E a internet está cheia, né, desses amigos virtuais, o web namoro, né, que é uma prática muito comum hoje. Muitas vezes, né, esses adolescentes, esses pré-adolescentes têm namorados e já fizeram até práticas sexuais
0: virtuais
1: e nunca beijaram na boca de verdade, né? Inclusive nesse fenômeno do Discord, dessa radicalização de adolescentes, isso é muito comum. Muitas vezes eles recrutam por web namoro, né? Tá ali no TikTok, tá ali no próprio Discord, num ambiente mais aberto do Discord, onde, né, tem toda aquela sedução, aquela fica amigo e vira namorado e vai atraindo, né, a menina, o menino ali dentro para aquele ambiente mais sombrio, vai prendendo ele ali nessa manipulação psicológica mesmo. Eles fazem engenharia social de manipulação psicológica. Então, não é tão simples assim a gente evitar.
0: Sim.
1: Né? O único modo de evitar 100% seria tirar o celular da criança, tirar o celular do pré-adolescente. Tampouco é uma opção, porque ele vai ficar isolado, né, hoje em dia, dos coleguinhas. Né? Hoje em dia passa muito por isso.
0: Você, no artigo que você publicou no site da Carta Capital, agora no dia 11... Você diz o que o debate público ainda não entendeu sobre o Discord. Você já começou a tratar aqui algumas questões do artigo e você diz que problemas graves que vinham sendo cultivados há anos nos espaços

0: fechados da internet, eles estão vindo à tona. O caso da morte da menina Lívia no Mato Grosso do Sul, que foi induzida ao suicídio dentro da própria plataforma Discord, que ela não conseguiu torturar e matar um gato, que era uma novidade para a maioria dos brasileiros, né? Já começa a mostrar, parece que explodiu, como você disse, tomou uma proporção enorme, que essas redes de abuso e crimes já estão de conhecimento e de aparato da polícia antes de 2022. Aí a minha pergunta, o que a morte da menina Lívia diz sobre a ausência de regulação de plataformas digitais? Colocando mais uma questão aí, Letícia. Esse debate explodiu e a gente tem o ECA digital, que foi uma tentativa de proteger as crianças e adolescentes no ambiente digital. E a gente sabe, você trouxe, que segundo o Estatuto da Criança e do Adolescente, é dever da família, da sociedade e do Estado proteger. Então, a questão não recai só sobre a família, é dever do Estado e é o dever da sociedade. Como a gente ainda vivencia isso, tendo uma legislação que houve toda uma discussão, que foi aprovada, que é esse ECA digital?
1: Isso é muito importante. Esse projeto de lei, né, que deu origem ao ECA digital, inclusive eu trabalhei nele, né? Eu tive em Brasília 2 anos, entre 23 e 24, e lá essa discussão tava de criança e adolescente no ambiente digital estava muito quente por conta daquele, não sei se vocês lembram, né? As coisas passam e a gente vai esquecendo. Mas aquela onda de massacres em escolas.
0: Sim,
1: que teve
0: demais.
1: Ali entre final de 22 e início de 23. Então, o governo estava muito voltado para isso, o Congresso Nacional também. Foi quando o senador Alessandro Vieira fez esse projeto de lei. Eu trabalhei nele, assim como outros colegas ali também. E ali, justamente, um esforço que a gente fez foi incluir nesse escopo da responsabilidade compartilhada prevista pelo ECA as plataformas. Porque quando a gente fala família, sociedade e Estado, as plataformas, embora elas não sejam brasileiras, elas atuam, elas são os ambientes onde muitas vezes esses adolescentes, essas crianças socializam, têm, né, a sua própria identidade formada, elas fazem, não só fazem parte, devem fazer parte da responsabilidade compartilhada, como eu diria que talvez eles são até mais importantes que a própria família e que a própria escola, né, nesse momento. Então, foi esse esforço de trazer as plataformas que já estava acontecendo por conta dos massacres, Ministério da Justiça, né, a própria Polícia Federal, trazendo elas para essa responsabilidade. Então, foi nesse contexto, né, que o PL veio à tona e que, por uma contingência daquele vídeo do Felca, né, da adultização, teve aquela pressão popular, aquela pressão pública, para que finalmente o projeto fosse aprovado, porque já tinha sido aprovado no Senado e os deputados da Câmara estavam segurando esse PL.
0: Por que eles seguraram tanto o PL, Letícia?
1: Eu acho que é lobby, é dinheiro. Essas plataformas fazem muito lobby dentro do Congresso Nacional, elas vão de porta em porta, sabe? Para travar, elas fazem isso no mundo inteiro.
0: Sim.
1: Elas não querem ser reguladas, né? Elas fazem o possível para não serem reguladas. Mas, graças a Deus, no Brasil, a gente conseguiu passar a única legislação de largo escopo, né, para ambiente digital foi o ECA digital. E agora a gente está... Um esforço, inclusive, transpartidário, porque mesmo... Né, deputados ali, parlamentares de direita, a própria Damares Alves, né, era a favor, né, do ECA digital. Então, é algo que uniu até certo ponto ali, né, pessoas do espectro político para que essa legislação passasse. Só que assim, ela passou, agora ela precisa ser implementada. Né? Que aí já é outra história, porque tem lei no Brasil que não pega, né?
0: E a gente, você já trouxe um pouco, eu quero que você continue nessa reflexão, que a sociedade tem que enfrentar essas plataformas, por exemplo, essas que agregam a Edgesphere, que é um termo usado, gente, para descrever esse ecossistema de comunidades digitais extremas ou transgressoras, que estão espalhadas em redes tradicionais, fóruns, grupos privados, comunidades, gente, neonazistas. Imagina, comunidades de crime real. Aquela coisa que você assiste, tem até filme que já discute isso, que tem um monte de gente filmando, assistindo um crime sendo praticado ao vivo na internet. Material de abuso sexual de crianças e adolescentes, de forma farta,

0: conteúdo de violência explícita, pornografia extrema, cybercrimes, esses red pills, que são aqueles que se reúnem para massacrar as mulheres, a machosfera toda aí, que Letícia já trouxe aí algumas questões sobre isso, da violência contra mulheres, que é online e offline. Como é que a gente vai fazer para banir tudo isso da internet? Pergunta de milhões.
1: Então, é por isso que o título da coluna chamou que o debate público não entendeu, porque ainda está muito nessa chave, como que a gente vai resolver? Ah, banir o Discord não vai resolver, né? Mas não se trata de resolver. Assim, a única forma de resolver mesmo seria cancelar a internet. Ou, por exemplo, no caso dessas redes de abuso que a gente está falando aqui, como a grande maioria dos crimes acontecem de madrugada, né? Uma regra que também seria difícil de implementar, mas só de criança, adolescente, menor de 18 anos não poder estar com seu celular de madrugada, isso já resolveria grande parte das questões.
0: E evitar muito crime.
1: Muito, porque isso é um padrão. Os policiais, né, o pessoal que faz as investigações, as infiltrações dentro dessas panelas, a gente tem que valorizar muito, eu acho, o esforço que policiais e investigadores brasileiros fizeram. Né? Isso começou lá em 2022, com os massacres na escola. Foi investigando alguns desses massacres que eles chegaram nessas redes do Discord, porque antes isso nem era muito conhecido. E aí se descortinou aquele... né? Aquele mundo de absurdos, de ousadismo, de abuso sexual infantil, que é o que chama Edisphere, né? Alguns pesquisadores internacionais chamam, que é essa tendência desses diferentes segmentos começarem a se misturar. Isso Sim. é o que aconteceu depois da pandemia. Então, não é só neonazismo, não é só o endeusamento dos atiradores de Columbine, que viraram também todo um culto em torno deles.
0: Gente,
1: né?
0: O massacre de Columbine foi um massacre que aconteceu nos Estados Unidos, que muitas pessoas morreram.
1: E que virou um modelo para ataques subsequentes e, eventualmente, chegou no Brasil. Realengo, Sapopemba. Uhum. Esses perpetradores brasileiros, eles também circulam com reputação dentro até de redes internacionais de adolescentes desse tipo. Gente. Isso é outra coisa também. São redes muito internacionalizadas, né? E são muito parecidas. O modo como ela funciona aqui no Brasil, em Portugal, nos Estados Unidos, na Europa, é sempre o mesmo esquema. E é muito baseado em conteúdo visual, né? Uhum. Então, o vídeo, a imagem...
0: Massacre. Então, dos massacres. Do cara atirando, do cara Isso. atingindo pessoas, invadindo escolas e tudo.
1: Gente, é tudo. Vocês não imaginam o tipo de coisa que circula. Por isso que é conteúdo extremo, extremo mesmo, assim. E está acessível, porque antes, né, da plataformização, ficava ali na Deep Web, na Dark Web, você tinha que ter um Tor, era um software específico para você conseguir acessar. Uhum. Hoje em dia, com Telegram, com Discord, que tem servidor fechado, privado, criptografado.
0: E próprio do Discord.
1: Dentro do Discord. Você encontra tudo isso lá.
0: Então, é difícil, inclusive, até para a polícia chegar nessas redes.
1: É difícil. A polícia depende de denúncia, né? Uhum. Tem organizações, inclusive, da sociedade civil, pessoas que voluntariamente fazem essas infiltrações, vão lá e avisa a polícia. E, às vezes, a própria polícia também se infiltra. Policiais que são especializados em se infiltrar. E aí, quando eles vêm, chegam na panela, o crime está acontecendo, por que o Discord está no olho do furacão? Já aconteceu inúmeras vezes de o crime estar acontecendo, sendo transmitido ao vivo, a polícia notificar a plataforma e a plataforma não derrubar o servidor.
0: A própria Discord.
1: A própria Discord. Então, no caso da menina Lívia, houve essa falha que eles mesmos admitiram, onde, se não me engano, foi quase uma hora, né? Ou mais de uma hora, enfim.
0: Gente.
1: Ainda estão fechando as investigações ali, mas onde ela estava se automutilando e sendo chantageada e sendo abusada psicologicamente. E a plataforma demorou muito, né, para derrubar esse servidor.
0: Que tristeza. Mas no Brasil tem resistência. A Rede Nacional pela Soberania Digital organiza a sociedade civil brasileira para defender a regulação de plataformas. A gente vai ouvir o depoimento de Beate Berissá, que faz parte dessa rede, que é um esforço coletivo que se junta com o esforço de pesquisadores, pesquisadoras, que também são ativistas desse campo, como Letícia, e outros e outras, para poder tentar fazer com que o Estado brasileiro faça frente a essa questão, que é uma questão hoje de vida e de morte.

0: Por favor.
1: A incidência que procura fazer regulamentação de atividades é uma forma de garantir os nossos direitos digitais. A gente sempre tem uma meta mais lá na frente, a soberania digital e popular,

0: importante para que a gente consiga ir construindo um arcabouço legal para fazer a cobrança e a defesa dos direitos digitais, da integridade, da privacidade de cada pessoa. São instrumentos legais que estão na nossa mão e que podem ser usados no dia a dia de acompanhamento e vigilância do que fazem as plataformas com os nossos direitos. Portanto, não podemos abandonar essa tarefa e nem deixar de esquecer e não cobrar para que não haja frouxidão na aplicação daqueles instrumentos legais que a gente já conquistou.
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2: Letícia, a gente daqui a pouco vai encerrar o programa, mas eu queria que você dissesse como é que você percebe essa resistência popular ao poder das big techs que luta pela regulação. Você que, inclusive, fez parte e faz parte dessa resistência.
3: Uma ótima forma de terminar a nossa conversa, Ana, porque assim, a gente falou muito de regulação aqui. E por mais que a gente consiga melhorar no campo da regulação, e esse caso do Discord acho que ilustra bem isso, ele nunca vai ser completo, total. Por quê? Porque o Estado ele regula as plataformas de fora. Uhum. Elas continuam sendo espaços de soberania paralela e privada dessas empresas. Então, tem que ficar ali o poder público o tempo todo cobrando, o ECA digital está sendo implementado, não está? Como que a gente consegue saber se está sendo implementado? Porque as plataformas é que dão os dados para a gente, são elas que têm esses dados. Né? Então, sempre vai ter essa insuficiência da regulação, por melhor que ela seja. Por isso que essa frente da soberania digital ela é importante. Ela corre em paralelo à frente da regulação. Uma coisa não exclui a outra. Mas, no caso da soberania digital, que é essa rede que eu faço parte, a gente tenta avançar não só pressionar por melhor regulação, mas pela construção de alternativas, ou seja, de plataformas alternativas, de tecnologias alternativas que sejam nacionais, que tenham governança popular, governança democrática, uhum, e que evitem, desde o nascimento, se antecipem a esse tipo de problema que a gente está, por exemplo, de proteção à criança e adolescente. É por isso que a gente está falando aqui. Por isso que a gente fala que regulação plataforma soa muito como enxugar gelo, porque o problema está no design desses, no design, no modelo de negócios e na ética que não existe dessas empresas. A gente poderia estar trabalhando em alternativas nossas.
2: Sim.
3: Né? Brasileiras, nacionais, territorializadas, que já têm participação, né? Regras, normas éticas, desde o início. E quando você embute isso tudo no design técnico, uhum, fica muito mais fácil evitar esses problemas, né? Porque eles estão estruturalmente protegidos ali. Então, essa rede, ela faz essa incidência, ela tenta inserir isso no debate público, nos planos, esse ano, no plano de campanha, né, nos programas de campanha das candidaturas, né, para que essa pauta cresça e a gente possa, eventualmente, finalmente, começar a ter nossas tecnologias alternativas.
2: E com um investimento do Estado brasileiro, regulação e novas tecnologias. Mas a Unesco, para a gente partir para o final, ela diz que enfrentar desinformação, discurso de ódio e outros danos pode significar conceder aos governos um poder restrito para controlar o discurso público. Isso vem sempre à tona. Quando a gente fala de regulação de plataformas, tem um debate que aí ele é plantado, obviamente, pelos lobbies que você disse, das próprias big techs, que é essas diretrizes reguladoras, elas podem implicar em censura, falta de transparência, né? O processo, como é que a sociedade vai controlar, enfim. Regulações arbitrárias ou desproporcionais podem diminuir o espaço cívico e produzir censura, Letícia?
3: Potencialmente, sim, podem. Inclusive, tem países, assim como a própria Rússia, né? Que o Estado tem uma interferência, né? nos espaços digitais. Mas é por isso que a gente, da Rede pela Soberania Digital, a gente fala em soberania popular. Né? Ou seja, tem a soberania do Estado, ela é importante até para poder fazer frente a essas empresas, que são empresas gigantescas, né? Sim. Mas na construção dessas alternativas tem que ter esse outro lado, esse outro aspecto da soberania popular, comunitária, ou seja, né? Dos próprios territórios, das próprias pessoas que vão estar ali fazendo, usando, né, essas tecnologias justamente para estar equilibrando

0: balançando ou contrabalançando esse risco, né? De deixar tudo na mão do Estado, aí, ok, quando o Estado funciona bem, está alinhado, né, com as forças democráticas, ok. Mas e se vem um governante ali, se vem
1: da extrema direita,
0: com viés mais autoritário, vai usar, né, aquele controle, aquela soberania para controlar os cidadãos. Então, isso também precisa ser pensado quando a gente está falando de alternativa, de ter uma autonomia dos territórios, uma autonomia das comunidades também na forma como essas tecnologias são construídas.
1: E já há muitas comunidades com tecnologias livres. Você podia citar alguma?
0: Sim, eu acho que a própria Casa Tainã, enfim, né, a Beth Ibirissá, tem uma plataforma que chama Plantaformas, né,
1: que
0: tem
1: massa.
0: Essa imagem aí de um sistema, de, né, pensar em termos de sistemas vivos, né, e não só o sistema maquínico, assim, a gente construir máquinas que estão mais modeladas em termos como, né, a própria vida funciona e não ficar essa coisa, né, de controle, que é a lógica das plataformas hoje. Então, existem muitas, né, soberania.digital é o nosso site, a gente tem um grupo de Telegram também, onde as pessoas podem estar acessando, né, esses projetos, são projetos pequenos, obviamente, né, mas a gente espera que isso possa estar ganhando escala dentro dessa pauta da soberania digital. Alguns movimentos, como a Marcha das Mulheres, o próprio movimento do Sem Teto, tem núcleos de soberania, tem núcleos tecnológicos, né, para estar pensando como, né, essas tecnologias podem apoiar a luta deles, né, ajudar a organização deles. Então é isso, a gente não falta ideia, não falta gente que sabe fazer aqui no Brasil.
1: Sim.
0: O Brasil tem um nível de capacidade bom nessa área técnica de desenvolvedores, mas precisa de apoio, não só financeiro, mas da população conhecer.
1: Sim.
0: Porque olha só, o nosso horizonte, ele é tão fechado, é como se a gente não conseguisse imaginar uma internet que não fosse dentro de um Instagram, dentro de um Google, porque eles têm tanto monopólio, né? A gente precisa conhecer essas alternativas, e elas existem para tudo, para e-mail, para nuvem, para rede social, tem a Orgânica dentro do Mastodon, que é uma rede social federada super legal. Então, existem essas alternativas. Eu acho que a gente divulgar e conhecer ajuda as pessoas a expandir os horizontes e saber que a gente não precisa ficar refém dessas big techs.
1: A gente ouviu aqui no Luneta hoje a pesquisadora, antropóloga, professora da Universidade Federal de Santa Catarina, Letícia Cesarino, autora do livro O Mundo do Avesso, Verdade e Política na Era Digital. Obrigada, Letícia, pela sua participação.
0: Obrigada, Ana. Eu agradeço e fico à disposição aí para a gente estar conversando mais.
1: Maravilha. Então, gente, o Luneta vai ficando por aqui. A gente tem na operação de áudio e supervisão técnica Catarina Apolônio, na produção e apresentação Ana Veloso, professora da UFPE. A gente teve também o apoio de Jennifer Luiz e de Lorena Roberta, nossas estagiárias bolsistas na produção. Na operação de streaming, Daniel Alexandre, na nossa rádio Paulo Freire, a nossa rádio escola. E o Luneta, ele é transmitido ao vivo aqui na rádio Paulo Freire, fica com reprise na Universitária FM e disponível nessas plataformas aí. Mas a gente vai pensar e vai tentar colocar o Luneta nas plataformas livres, independentes, porque soberania tem a ver com isso também. Muito obrigada, até a próxima.
2: Nove horas e 59 minutos.
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1: 10 horas e 29 minutos.
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1: 10 horas e 55 minutos.
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4: Olá, ouvinte da Rádio Universitária 99.9 FM e da Rádio Paulo Freire. E você que nos acompanha pelas plataformas digitais. Estamos começando o programa Fora da Curva. Eu sou Paula Reis, jornalista e professora do Departamento de Comunicação Social da UFPE. É um prazer estar com você. As terras raras são a base da cadeia de veículos elétricos, turbinas eólicas, robótica, automação, data centers e eletrônicos em geral, porque fornecem os minerais essenciais para essa indústria. A transição energética

0: energética depende desses minérios e a maior parte deles estão na China e no Brasil. A China já detém toda a tecnologia de exploração dos minérios até o produto final, mas o Brasil ainda não. Outros países, como os Estados Unidos, já estão explorando as reservas no Brasil e ainda não temos uma política definida em relação à exploração desses elementos. Se o país vai permanecer como fornecedor de matéria-prima ou se vai entrar no processo de desenvolvimento científico e tecnológico dessa indústria. Por isso, o programa Fora da Curva pergunta: como o Brasil pode tirar proveito das terras raras? Para responder essa pergunta, recebemos o professor da pós-graduação de Física da UFPE e pesquisador referência nessa área, Celso Pinto de Mello. Bom dia, Celso. Seja bem-vindo.
1: Bom dia, Paulo. É um prazer estar aqui. Bom dia, ouvintes da rádio Paulo Freire.
0: Muito obrigada pela presença e sempre a participação aqui com a gente.
1: Eu que agradeço.
0: Também convidamos o professor de Relações Internacionais da UEPB, Universidade Estadual da Paraíba, e coordenador do Grupo de Estudos sobre Oriente Médio, GUPOM, Felipe Reis. Seja muito bem-vindo, Felipe.
2: Olá, bom dia. É um prazer colaborar com vocês.
0: Obrigada pela presença. Eu lembro a você, ouvinte, que o Fora da Curva também é transmitido ao vivo pelo canal no YouTube da Rádio Universitária Paulo Freire e por lá você pode enviar perguntas e comentários. Vamos começar explicando do que a gente está falando, né? Então, terras raras, Celso. O que são essas terras raras? Por que tanto se fala nisso?
1: Vamos por partes. Esses são elementos que quem fez o curso de Química do segundo grau, na tabela periódica, é uma família de elementos. Para começar, é o nome que foi aplicado no século XIX, quando eles começaram a ser identificados. Eles não são nem terra, nem são raros. Porque à época se chamava os óxidos de terras. E eles não são raros, porque eles são relativamente abundantes. O que é raro é, eles, pelas suas características eletrônicas, eles têm raios atômicos, tamanhos, muito parecidos, porque o preenchimento eletrônico deles se faz nas camadas mais internas, o que torna extremamente difícil a separação. No século XIX, a raridade era em purificar. Ainda hoje...
0: Aproxime mais o microfone, por favor, mais perto de você.
1: Ainda hoje, obrigada. A dificuldade maior, na etapa inicial, é a separação, a partir do minério, dos diferentes elementos de terras raras. São da ordem de 15, cada um tem a sua característica devido à estrutura eletrônica específica, em termos de luminescência, em termos de magnetismo. Então, eles encontram no conjunto uma gama enorme de aplicações para as tecnologias do século XXI.
0: Uhum. Felipe, quer comentar alguma coisa?
2: Bom, o professor Celso está mais qualificado do que eu, né, para explicar tecnicamente o que são as terras raras, mas exatamente, esse nome, né, pode levar as pessoas a pensar que é outra coisa. De fato, não são terras, né, nem são raras, exatamente, porque existem outros minerais que são mais raros do que as terras raras. Tenho a impressão que a platina, outros aí são mais raros, mas a importância é justamente essa. Com o avanço da tecnologia, as novas tecnologias têm usado cada vez mais esse tipo de minério. E aí, isso é a grande questão e a dificuldade de separação, como disse o professor Celso, justamente. Isso é que é o grande... Também a dificuldade, né, existe, precisa uma indústria pesada e não é muito rápido, né? Então, à medida que se toma a decisão de fazer exploração em determinado local, até que a indústria consiga produzir terras raras à escala industrial, temos que, pelo menos aí, no mínimo 5 anos.
0: Celso, e em relação à cadeia, vamos dizer assim, podia explicar para o leigo, leigos...
1: Veja bem, você mencionou no início que a China, hoje em dia, números redondos, a China tem as maiores reservas de terra rara do mundo, da ordem de 60%. O Brasil está em segundo lugar, na faixa de 25%, 28%, dependendo da fonte. Então, isso colocou os chineses numa posição privilegiada. Mas ter o minério não é o suficiente, é o que fazer com ele. Na década de 90, o governo chinês decidiu que, como estratégia, iria dominar a cadeia de terras raras. Se você pensar do minério, você precisa...

0: beneficiar o minério. Precisa separar, que são etapas complicadíssimas, centenas de operações químicas de diluição e assim por diante, até obter os óxidos. Os óxidos são os óxidos de cada elemento. Mas ainda assim, você fez um avanço grande, você está no terceiro degrau da cadeia tecnológica. O que fazer com os óxidos? Aí, a depender da aplicação, você quer um material para magnetismo. Aí entra a parte de física, de ciência dos materiais, como processar esses óxidos, a microestrutura, o tamanho de grão. Se você quer magnetismo, você tem que fazer o crescimento do magnetismo induzido, mais um degrau. Até você dominar a etapa de o magneto, por exemplo, se for o caso dessa cadeia, e os dispositivos. Então, nós temos, resumindo, de 7 a 8 degraus, e que a China optou por construir isso há mais de 30 anos atrás, 40 anos atrás. Quando a tecnologia do século XXI passou a exigir, a China estava pronta. E no início do século XX, quando a ideia era da globalização, os demais países se sentiam confortáveis em comprar terras raras da China, porque era barato, alguém dominava a cadeia. Com a mudança da geopolítica do século XXI, a competição criou-se um problema, que eu acho que ele pode explicar melhor do que eu, geopolítico. A dependência do mundo ocidental do mercado chinês. Mais recentemente, com o final da ideia da globalização, o governo Trump II, e já, na verdade, desde o governo Biden já se fazia isso, há uma verticalização. E, em particular, o governo dos Estados Unidos tem uma política explícita que eles chamam de Pax Silica. Quem estudou história deve lembrar da Pax Romana. O mundo ficaria em paz desde que todo mundo se submetesse à soberania de Roma. A Pax Silica propõe a mesma coisa para o mundo ocidental. Você reconhece a hierarquia verticalizada, obviamente os Estados Unidos do topo, e os demais países dão sua contribuição ao longo da cadeia. O Brasil entraria na base dessa pirâmide como um mero fornecedor de matéria-prima, porque nós temos a segunda maior reserva de terras raras do mundo.
1: Pois é, muito, muito importante essa questão da geopolítica, né? Então, é isso que eu queria entender mais, né? Qual o potencial das terras raras nessa geopolítica? Porque a gente está nessa fase de transição energética e esses minérios, então, são considerados, poderiam ser considerados o novo petróleo do mundo, desse ponto de vista da corrida mundial por essas terras raras.
2: É verdade. Pela sua importância para o desenvolvimento industrial, né, e tecnológico, né? Claro que as terras raras não são um combustível, como o petróleo é um combustível, né, uma fonte de energia. As terras raras são esse conjunto de 17 elementos químicos que têm características muito próprias e únicas. Então, portanto, não há como substituí-los por outros elementos. Essa importância, né, tem aumentado ao longo dos anos. Para que o ouvinte entenda, assim, até o final do século XX, né, o Brasil, inclusive, chegou a extrair terras raras até a década de 80 e 90, mas depois, como a China, como disse o professor Celso, estava produzindo muitas terras raras e a preços baratos, então era mais simples comprar as terras raras que a China produzia. E ela foi galgando essa cadeia produtiva, né? Produzindo aqueles dispositivos eletrônicos que utilizam as terras raras. E aí, até aí, não havia nenhum problema. O problema foi que, a partir dos anos 2000, a China começou a restringir a exportação das terras raras. Só uma lembrança também interessante: na década de 1990, o então presidente chinês Deng Xiaoping, num dos seus discursos, disse: o Oriente Médio tem o petróleo, nós temos as terras raras. Ou seja, ele viu com bastante anterioridade a importância que as terras raras iriam ter para o desenvolvimento dos países e da China em particular. Então, a China começou a restringir a exportação. De que forma? Começou a colocar alguns impostos. As empresas chinesas que quisessem exportar terras raras tinham que pagar um imposto. Isso aumentava o preço desse produto. Começou a colocar algumas medidas também burocráticas que aumentava o tempo para que essa exportação se desse. O resultado, durante a primeira década dos anos 2000 e até meados de 2015, mais ou menos, o preço das terras raras exportado pela China, alguns deles se multiplicou por 10. E isso acendeu, digamos, a lâmpada vermelha nos países dependentes das terras raras, principalmente dos Estados Unidos. Porque, assim como o Brasil, os Estados Unidos também deixaram de produzir terras raras porque a China vendia barato, fazia mais sentido economicamente, dentro da racionalidade econômica, comprar as terras raras da China do que produzir, porque internamente seria mais caro. Quando a China toma essas decisões, então volta a preocupação dos Estados Unidos, da União Europeia, do Japão, por percebendo que iriam ficar dependentes. E aí, os Estados Unidos, em 2012, faz uma denúncia contra a China na Organização Mundial do Comércio, na OMC, dizendo que a China não podia, de acordo com as regras da OMC, restringir a exportação das terras raras. Veja que curioso. Um país reclama na OMC que outro é obrigado a vender o seu próprio minério. Isso foi aberto um painel, durou cerca de 4, 5 anos, e a China perdeu. A OMC disse que a China tinha que reduzir as restrições e continuar a vender as terras raras. Bom, a China realmente reduziu algumas medidas e os preços se acomodaram. Mas a demanda está aumentando no mundo, né? Então, a energia eólica, por exemplo, o professor Celso também pode explicar melhor do que eu, né? Essas grandes turbinas eólicas, elas, com as novas tecnologias, precisam de terras raras ali dentro para ser mais eficientes, para transformar, né, a energia eólica em energia elétrica. E os carros elétricos e toda a parafernália do sistema de militar dos Estados Unidos depende de terras raras. Os caças, os mísseis, os radares, visões noturnas, são quase todos os elementos mais importantes dos militares hoje, da produção militar bélica, precisa de terras raras. E os Estados Unidos se viram na condição de que, como é que eles iam continuar a produzir equipamentos militares na velocidade que eles gostariam, se eles não têm as terras raras? Isso, inclusive, temos uma repercussão hoje, quando a gente pensa no ataque que o Irã sofreu por Israel e pelos Estados Unidos. A dificuldade que os Estados Unidos têm de manter esse ataque, porque os seus arsenais, né, de mísseis e de tudo que eles precisam está reduzindo, e eles não têm capacidade de produzir na mesma velocidade, porque a eles lhes falta as terras raras.
1: Professor Celso, e aqui no Brasil, né, a gente tem os Estados Unidos já acabaram de comprar, né, a mineradora Serra Verde, e, portanto, estão sendo proprietárias de toda a cadeia da extração. Inclusive, o governo brasileiro é contra esse contrato, porque esse contrato prevê toda a exportação, né, de tudo que é produzido direto para os Estados Unidos. A gente está vendo aí que, dentro da geopolítica, tem uma explicação, né? O que é que o Brasil já detém, já sabe, já faz?
0: Não. Talvez a pergunta deveria se colocar no passado.
1: Ou já
0: Nos
1: fez.
0: Anos 50, o Brasil tinha uma fábrica chamada Orquima, que funcionava no bairro de Santo Amaro, cidade de São Paulo, que produzia óxidos de terras raras de alta pureza. Um químico emigrado, Pavel Kohlholz, era uma empresa que se dedicava e exportava óxidos de Europa de alta qualidade. Por exemplo, O primeiro submarino nuclear do mundo, o Nautilus, fabricado pela Marinha norte-americana, usava como barras de controle do reator nuclear óxido de Europa exportado pela Orquíma. Só que

0: com a mudança que foi colocada aqui, a entrada do mercado chinês, na verdade a crise foi financeira da Orkima, ela terminou sendo vendida e nacionalizada na INB, Instituto Nuclear. Esse aprendizado foi perdido, mas nós já fomos capazes. Mais recentemente, com apoio, financiamento público e assim por diante, parcerias, a Serra Verde, ela começou a fazer a primeira etapa de beneficiamento no Brasil. À época, ou ainda hoje, fora da Ásia, era o único lugar do mundo onde isso é feito. Porque ou é feito na China, e existe uma mineradora na Malásia, de propriedade australiana, que também faz a primeira etapa do beneficiamento. Depois, essa cadeia está sendo espalhada e a China detém, essencialmente, como dizer, o monopólio do mercado. Agora, é importante, se me permite, dizer que o Brasil já sabe fazer. O Brasil, nós estamos falando agora de outro mineral crítico, que não é terra rara, que é o nióbio. A natureza nos deu 95% da reserva de nióbio do mundo, estado do território brasileiro. Na década de 50, uma empresa chamada Companhia Brasileira de Metalurgia e Mineração, do Grupo Moreira Salles, fez para o nióbio o que os chineses fizeram para as terras raras. A CBMM, ela detém 65% do mercado mundial dos derivados, na verdade, das ligas, não são derivados, mas do beneficiamento do nióbio. É um segmento muito menor do ponto de vista de mercado econômico e assim por diante, mas mostra que nós temos a capacidade de articular e de fazer isso. No momento, com a venda da Serra Verde, se for efetivada, porque há problemas legais, se de fato essa mineradora pode ser vendida da forma que está sendo vendida, mas isso é uma discussão que talvez não caiba aqui, o Brasil perderá, porque dentro da atual estrutura da política norte-americana, eles vão verticalizar e dentro da Pax Sílica, daquela política institucional, o Brasil passará a ser um mero fornecedor. Então, até esse primeiro degrau será perdido e nós passaremos a ser meros exportadores de minério.
1: Ótimo. Em relação a essa questão dos minérios, estratégias e críticos, né? Que inclusive tem o projeto de lei 2780, já foi aprovado na Câmara dos Deputados, seguiu para o Senado, né? Está tramitando no Senado, para regulamentar a exploração desses minérios críticos e estratégicos. Acho que é importante também a gente entender essa terminologia, né?
2: Sim, é verdade. Os minerais estratégicos são aqueles que são, como o nome já diz, são fundamentais para o desenvolvimento nacional. O petróleo é estratégico, né? A cadeia produtiva, o petróleo e a sua cadeia produtiva é estratégico, né? Para o desenvolvimento, por exemplo, do Brasil e de vários países. Mas não é crítico. Por que não é crítico? Porque não há um problema de oferta, não há uma dificuldade de produzir e vender petróleo no mercado, ou seja, qualquer empresa ou país que precise comprar petróleo, ela vai encontrar à disposição o petróleo no mercado mundial. Então, o petróleo não é crítico, mas é estratégico. As terras raras, elas são consideradas hoje críticas, são estratégicas, a gente já entendeu por quê, e são críticas por quê? Porque há um problema de compra desse material, ou seja, a oferta não é suficiente para atender a todos aqueles compradores no mundo. Então, nós temos aí um gargalo. Quando há esse gargalo entre oferta e demanda, a gente entende que há a situação de um mineral que é crítico.
1: Agora, muito bom. Você falando aí, eu lembro que o Brasil tem um histórico, né, de desenvolvimento da indústria nacional, desde, você falou, a criação da Petrobras, tem a Companhia Siderúrgica Nacional, a Embraer, a Eletrobras, né? Há pesquisadores também que defendem, inclusive, a

0: criação de empresa estatal para coordenar e explorar essa cadeia produtiva das terras raras no Brasil e evitar que o Brasil seja mero exportador, né, da matéria-prima. Até estão chamando de Terra Brás, né? Celso, a gente tem condições de ir nessa direção? Como é que você avalia isso?
1: Veja bem, existe mais de um projeto em tramitação no Congresso sobre minerais críticos. O que está no Senado mais avançado é esse que você se referiu, e lá está discutida a ideia da Terra Brás. Não está muito bem definido exatamente como é que ela funcionaria, e há quem critique a ideia de ter mais uma empresa, um cabide de emprego, mais uma empresa estatal. Há sempre o discurso de que é ineficiente, difícil de gestão e assim por diante. Eu gostaria de propor uma coisa diferente. O que a gente precisaria é discutir a criação de um sistema nacional de inovação em minerais críticos, com diferentes instâncias sendo articulada. De uma maneira, se me permite remeter aos anos 50, porque Juscelino Kubitschek prometeu e, na verdade, realizou 50 anos em 5, pelo seu método inovador de governo dos grupos de trabalho transversais. Ele decidiu implantar a indústria automobilística e criou um modelo de gestão transversal integrando os diferentes ministérios. Nós poderíamos revisitar esse modelo criando essa transversalidade, que obviamente não é um estatal que vai resolver o problema, porque nós precisamos da iniciativa privada, nós precisamos das empresas, nós precisamos das universidades. Um modelo possível é se nós pudéssemos copiar exemplos bem-sucedidos. Eu não sei se o público em geral sabe o sucesso que é a Embrapa, a Empresa Brasileira de Agropecuária, que é a responsável pelo Brasil ser hoje a potência agro que é. Articulando o conhecimento das universidades, resolvendo os problemas críticos do agropecuário e assim por diante. Nós temos o exemplo da Petrobras, que é líder da exploração de águas profundas, também com uma grande articulação com as universidades e institutos de pesquisa. Nós temos o exemplo da empresa privada que eu citei, a CBBM, no caso, CBMM, no caso do nióbio. Portanto, nós precisamos de um sistema mais complexo. Agora, o que nós temos é a dificuldade de gestão. Nós temos que criar esse sistema de inovação que articule, onde for mais eficiente, criar o que é o modelo chinês, criar uma parceria com a indústria privada para dominar um gargalo crítico na cadeia tecnológica. Vamos seguir esse caminho, se for mais eficiente. Se outro for necessário, uma articulação, uma capilaridade como o sistema Embrapa, vamos usar esse modelo. O que nós precisamos é romper esse molde e ser inovadores e criativos, mas aí eu repito, o Brasil já fez isso nos anos 50. Uhum. Por que não tentar repetir isso e criar esse sistema nacional de inovação em minerais críticos?
0: Vou passar a palavra para Felipe, mas só para situar o ouvinte que chegou agora, nós estamos conversando hoje no Fora da Curva sobre como o Brasil pode tirar proveito das terras raras com o professor Celso Pinto de Mello, professor da pós-graduação de Física da UFPE, e Felipe Reis, professor de Relações Internacionais da UEPB. Você pode enviar perguntas no YouTube da Rádio Universitária Paulo Freire, onde nós estamos fazendo essa transmissão ao vivo. Felipe, como você acha aí, dialogando com essa proposta do professor Celso?
2: A minha visão é que, de fato, o que o professor Celso relatou agora, eu concordo plenamente e entendo que é extremamente necessário, né, que o Brasil tenha um plano estratégico para desenvolver toda a cadeia produtiva, exploração e beneficiamento das terras raras. Não só das terras raras, mas de todas as áreas consideradas estratégicas. Se a gente pensar na história recente do Brasil, digamos, de 1930 para cá, quando foi que o Brasil mais se desenvolveu? Foi justamente nos anos, década de 30, 40, 50, até a década de 80. O Brasil não tinha indústria. A partir de 30, 40, 50, o Brasil teve políticas públicas muito fortes para o desenvolvimento nacional. Você citou várias empresas, Embraer, a Petrobras, Embratel, Telebrás, né, Itaipu, o BNDES, ou seja, a Sudene. Ou seja, quando o Brasil mais cresceu foi quando o Brasil teve políticas públicas pensadas estrategicamente para desenvolver o Brasil. Digo mais, quando o Brasil se tornou, na década de 1980, o país, então, naquela época que se chamava Terceiro Mundo, que tinha o maior parque industrial. O parque industrial brasileiro, no final da década de 1980, em 1980, final da década de 70, era maior do que o da China e o da Coreia do Sul, somados, né? Então, de fato, a gente precisaria, né, de uma política pensada estrategicamente, né, e o poder público precisa atuar mais fortemente nessas áreas chamadas estratégicas. E o caso das terras raras se encontra aí nesse bloco. Eu peguei aqui, o professor Celso relatou aí a questão da empresa Serra Verde, né, que é a empresa que atua no Brasil mais importante, que explora terras raras. E essa empresa foi comprada, a gente, por uma empresa dos Estados Unidos, né, a USA Rare Earth, que é uma empresa fundada nos Estados Unidos em 2019, ontem. Veja, a empresa foi fundada em 2019, ontem. De lá para cá, até hoje, 2026, em apenas 7, 8 anos, o governo dos Estados Unidos já colocou mais de 2 bilhões de dólares nessa empresa, para que vocês tenham uma ideia da estratégia, de como é estratégico esse setor, né? É uma empresa privada, mas que o poder público está segurando essa empresa por conta do seu valor estratégico. A diretora-presidente dessa empresa, quando ela anunciou que queria comprar a Serra Verde, eu vou ler um trechinho aqui que eu acho que é muito esclarecedor para aquelas pessoas que se consideram patriotas, que se consideram que defendem o Brasil, que se consideram que a soberania é importante. Eu queria que prestassem bem atenção o que foi que a diretora-presidente Barbara Hampton disse. A aquisição da Serra Verde, abre aspas, né? A aquisição da Serra Verde representa um passo transformador para concretizar nossa ambição de construir uma empresa líder global e a parceira preferencial em elementos de terras raras. A mina Pela Ema da Serra Verde, que é a que está lá em Goiás, é um ativo único e a única produtora fora da Ásia, o professor Celso já disse isso aqui, capaz de fornecer em escala os 4 elementos de terras raras magnéticos, juntamente com outros elementos vitais, como o ítrio. Ao combinar as operações e a equipe de classe mundial da Serra Verde com as nossas capacidades de processamento, estamos avançando em nosso objetivo de criar uma plataforma totalmente integrada que servirá como pedra angular da segurança do fornecimento global de terras raras nas próximas décadas. Fecha aspas. Então vejam, isso é um pensamento estratégico para solucionar e responder aos interesses dos Estados Unidos. E o Brasil está entregando esse tesouro, né, essa peça aqui, essa empresa, para uma empresa estrangeira. Assim, eu fico assim, abismado com como é possível que os nossos tomadores de decisão não entendam a importância das terras raras no mundo, a importância que essa empresa Serra Verde representa para o desenvolvimento do Brasil nas próximas décadas e deixar escapar essa empresa desse jeito, né? Vendo o que a própria diretora-presidente da Rare Earth diz, né?
0: Sim, muito bem.
1: Eu só queria esclarecer para o público que, quando a gente fala terra rara, parece que, na verdade, são 15 elementos e eles têm propriedades distintas, como já falei. Alguns são usados, por exemplo, luminescentes são usados para telas, para LEDs e assim por diante. E a maioria deles tem propriedades magnéticas. Agora, as propriedades magnéticas variam elemento a elemento. E cada jazigo

0: vida tem o seu perfil. Uma característica do perfil brasileiro, primeiro, ele é complementar ao da China. Enquanto a da China há uma predominância das chamadas terras raras pesadas, do Brasil há terras raras leves. Mas nós temos dos dois tipos. Serra Verde detém as jazidas conhecidas do Brasil que permite essa complementaridade. Então, eles estão comprando a jazida que vai fornecer elementos críticos para a cadeia tecnológica dos Estados Unidos, desativando a nossa possibilidade de galgar a cadeia tecnológica correspondente. Então, é importante nós nos certificar. Outro dado relevante: apenas 25% a 30% do território brasileiro é mapeado com a resolução necessária para se identificar o potencial mineralógico. Portanto, a maior jazida de terras raras, ou de nióbio, ou de lítio, do Brasil, ainda pode estar por ser descoberta. Então, eu acho que, se nós vamos fazer uma política de minerais críticos, uma missão zero, nós deveríamos reforçar o sistema geológico brasileiro para mapear nosso território. Mas nós já sabemos que, no caso das terras raras, nós temos não apenas o segundo maior potencial conhecido, podemos aumentar, como nós temos a diversidade de terras raras que dá uma riqueza estratégica que desperta a cobiça. E nós estamos, por falta de legislação, por falta de atenção, nós estamos deixando essa riqueza escoar dos nossos dedos. Lembrem do ouro de Minas Gerais, no Brasil colônia. Nós temos que pensar, queremos apenas exportar minério ou nós queremos criar a capacidade de aprender com esse minério e, tal como a China e tal como outros países, galgar os diferentes degraus da escada tecnológica correspondente.
1: Ou seja, é uma questão de soberania nacional, né? Se a gente vai continuar como colônia, mandando a matéria-prima, ou se a gente vai realmente crescer e desenvolver o país.
0: Existem modelos, por exemplo. Nós temos duas empresas bem-sucedidas no Brasil, Petrobras e a Vale. A Vale é uma mineradora que se especializou, extremamente competitiva, de alta competência, mas nos degraus iniciais da cadeia do ferro. Ela não subiu do beneficiamento. É o modelo de uma empresa, mas não é um modelo de um país. Por que é que o Brasil exporta minério de ferro e tem que importar o aço de alta qualidade que nossas siderúrgicas não sabem produzir? A mesma coisa ocorre no momento com o lítio. Está havendo uma expansão enorme no Vale do Jequitinhonha, que está sendo chamado Vale do Lítio, um crescimento exponencial da exploração do lítio do Brasil. O lítio é um elemento fundamental para a transição energética, baterias e assim por diante. Não é uma terra rara, para ficar claro na nossa discussão. No entanto, nós temos que importar o lítio beneficiado para as baterias. No momento, nós temos a BYD, uma fábrica chinesa, instalação já começando a operação em Camaçari, que vai trazer a maior fábrica de baterias fora da China. Vai funcionar aqui no Brasil. Nós estamos explorando o lítio, o minério, fazendo o beneficiamento, como a Vale faz com o ferro, estamos exportando. Se essa fábrica começar a operar daqui a 4, 5 anos, se nós não criarmos uma política estratégica para o lítio, como para as terras raras, nós vamos estar comprando o lítio beneficiado lá fora, que saiu do nosso território. Obviamente, do ponto de vista de uma empresa, pode fazer sentido. A Vale é muito eficiente no que ela faz, no que ela se propõe. Uhum. Eu pergunto, essa é a melhor estratégia para um país? Essa é a pergunta que qualquer cidadão brasileiro tem que pensar um pouco e acompanhar o que o Congresso está discutindo nesse momento.
2: Sim. Por falar na Vale, vale a pena a gente comentar o seguinte: a Vale, ela tem o seu negócio basicamente no minério de ferro, né? A Vale tem condição e poderia também explorar terras raras, mas ela não faz isso. Por quê? Porque é uma empresa, hoje é uma empresa privada, e portanto ela funciona na lógica de uma empresa privada. Qual é a lógica da empresa privada? É ganhar dinheiro. Então ela não está preocupada se isso, se as suas decisões estratégicas vão desenvolver o país ou vai melhorar a condição do país daqui a 20 anos, 30, 40 anos. Isso não interessa. O que interessa para os acionistas da Vale é produzir minério e ganhar dinheiro. E o setor que mais dá dinheiro à Vale é minério de ferro, desse jeito. Então, a Vale era uma empresa pública, né? Se ela fosse uma empresa pública, ela poderia claramente atuar no setor de terras raras, que hoje em dia dá muito menos dinheiro do que o minério, né? E é por isso que a empresa Vale só se concentra no ferro, porque é onde ela ganha dinheiro. Ela poderia vender terras raras e explorar, mas é tão complicado a extração e a purificação das terras raras, muitas vezes inclusive ocorrendo com materiais radioativos, né? O que ela prefere nem tocar nesse assunto. Bom, eu queria dar mais outros ingredientes para que as pessoas entendam como é importante esse setor das terras raras. Os Estados Unidos, esse ano, assinaram no mês de maio um acordo com a Índia para comprar terras raras da Índia. A Índia é o terceiro, hoje, né, conhecido, o terceiro país com maior jazidas de terras raras. Depois da China, do Brasil, vem a Índia. Os Estados Unidos já se adiantaram, já estabeleceram esse ano um acordo específico só para ter acesso às terras raras indianas. Outro dado para que vocês entendam, gente. Quando o governo Trump começou a aumentar as tarifas, né, fazer o tarifaço contra todos os países do mundo, inclusive contra a China, vocês sabem como foi que a China respondeu? A China respondeu restringindo a exportação de terras raras para os Estados Unidos. E isso já foi suficiente para os Estados Unidos, o governo Trump, já não continuar na sua sanha de aumentar o tarifaço contra a China. Ou seja, para que vocês entendam como é importante o país ter o controle sobre esses seus minerais estratégicos.
1: Muito bem. O artigo 176 da Constituição do Brasil diz que as jazidas e recursos naturais do subsolo são bens da União. Portanto, as empresas mineradoras não são proprietárias das jazidas. Elas têm concessão de lavra, ou seja, de extração. Isso significa dizer que elas podem perder a concessão se a atividade for considerada prejudicial ao bem público ou comprometer os interesses nacionais. Esse artigo deveria proteger, então, as terras raras no Brasil até que se elabore uma legislação sobre o controle dessas reservas, né, César? Como você vê essa questão?
3: Eu acho que sim, mas eu creio que o mundo político funciona com uma lógica um pouquinho mais complexa do que isso. Por isso, um programa como esse é muito importante para levar a população à importância estratégica, geopolítica, do domínio do Brasil sobre os seus minerais críticos. Se eu me permitir voltar aos anos 50, a Petrobras só foi criada porque houve uma campanha popular liderada pelos estudantes, por uma parcela dos militares, pela sociedade civil: o petróleo é nosso. Havia uma corrente forte da política brasileira, uma ala militar liderada pelo general Juarez Távora, por exemplo, que dizia: não, petróleo é muito complicado para um país como o Brasil. Nós devemos nos integrar ao mundo ocidental e deixar as companhias estrangeiras explorar o nosso petróleo. Essa foi a luta política que foi às ruas, que resultou na criação da Petrobras e, em última análise, ao suicídio de Getúlio Vargas. Não vou propor que a gente vá às ruas discutir as terras raras são nossas, mas nós temos que mobilizar, informar a opinião pública para que ela se sinta o suficientemente esclarecida para tomar seu partido. Nós estamos numa sociedade democrática. Se achar que a melhor maneira do Brasil defender seus interesses é se integrar na Pax Sílica, na estratégia global da hierarquia geopolítica proposta, por exemplo, pelo governo Trump, democraticamente é uma posição válida. a posição que a alternativa é: nós devemos construir os mecanismos da nossa própria soberania, e enfrentando os nossos gargalos críticos. Eu não sei como é que nós estamos de tempo, mas só dá um toque. O Brasil é uma potência agro. No entanto, 80% dos nossos fertilizantes são importados. Nós não dominamos a cadeia de fertilizantes. Por quê? Porque não temos o levantamento geológico completo do país e porque as várias tentativas de fazer, de criar as fábricas de fertilizante, a Petrobras e outras empresas, elas terminaram sendo desativadas por uma mudança da orientação política do Brasil em anos recentes. Tudo isso tem que ser reconstruído e está sendo reconstruído. Mas para isso, voltando à sua pergunta, sim, do ponto de vista legal, esse fato, que na verdade está ligado até à questão do petróleo, do nosso estudo me remeter, o subsolo pertence à União. Portanto, nenhum ente federativo, municipal ou estadual, pode negociar a venda e nenhuma empresa pode fazer isso à revelia da Constituição Federal. Mas é uma luta política. Isso a opinião pública tem que estar informada para poder participar e adotar, suportar, no sentido de dar apoio ao lado que seja. Então, eu não creio que seja, no momento político atual do Brasil, eu não acho que seja tão fácil apenas alegar que a Constituição diz isso. Temos que construir a opinião, informar a opinião pública e, do meu ponto de vista, esclarecê-la e convencê-la da importância da soberania nacional também nos minerais críticos.
1: Muito bem. Então, essa questão passa por a gente difundir mais essa discussão da soberania nacional, entender que é autonomia, né? Soberania, traduzindo, seria exatamente autonomia do país em poder ter suas políticas em função da sua capacidade tecnológica, de conhecimento científico e
2: exatamente
1: reservas.
2: E as capacidades que um país tem, elas são construídas. As pessoas precisam entender isso. Né? Porque se o Brasil, por exemplo, fosse adotar as teorias econômicas liberais lá no século, na década de 30, 40, o Brasil estaria até hoje só produzindo produtos agrícolas e vendendo minerais, não teria indústria. Ou seja, mas outras pessoas pensaram, não, isso não faz sentido. Se a gente for entrar no liberalismo, a gente não vai fazer mais nada na vida, só vai fazer o que a gente tem agora. Não, a gente tem que ir contra essa corrente chamada liberal e dizer assim, olha, a gente vai construir o que a gente quer. E o Brasil construiu na década de 60, já na 60, o maior parque industrial dos países do terceiro mundo. Não havia nenhum outro país, nem na Ásia, nem na África, nem na América Latina, que tivesse a maior indústria do que o Brasil.
3: A frase não é minha, estou citando de um livro que eu li recentemente. O neoliberalismo é o melhor produto de exportação. A gente vende para os outros, mas para aqui dentro. Então, os Estados Unidos construíram, se tornaram potência industrial, a Inglaterra anteriormente, a Coreia do Sul mais recentemente, ou a China, eles não praticaram a política de abertura indiscriminada ao mercado. Eles construíram as suas capacidades.
2: Exatamente.
3: Depois que eu me torno forte o suficiente, aí eu posso pregar o liberalismo, o mercado livre, e vamos todos competir em pé de igualdade. Onde eu já subi a hierarquia, estou no topo, e, a usar uma frase famosa, eu chuto a escada. Eu faço com que os demais não subam os degraus que eu já percorri.
2: Exatamente. Celso, eu costumo dizer o seguinte, o liberalismo é lindo no manual de economia, no livro, né? Mas só para quem está por cima, porque para o resto é a pior coisa. Então, e o governo Trump está demonstrando claramente como, de fato, a teoria liberal é um conto de fadas, porque agora que os Estados Unidos estão enfrentando competidores importantes que são mais competitivos do que as empresas estadunidenses, especialmente empresas chinesas, e aí eles estão perdendo mercado, o que foi que eles fizeram? Colocaram o discurso liberal pelo ralo, esqueceram. Agora não, vamos colocar tarifa, ou seja, ele está demonstrando que só vale a pena ser liberal quando você tem as empresas mais fortes. Quando você não tem as empresas mais eficientes, não vale a pena ser liberal. E, de fato, Japão, Estados Unidos, China, mais recentemente, e Coreia, todos construíram capacidades que não tinham há 40 anos

0: fazendo investimento público e atuando completamente contra as ideias liberais. Era protegendo a sua indústria, fazendo grande investimento público para construir essas capacidades.
1: Ou seja, a gente poderia, por exemplo, ser autossuficiente em termos de fertilizantes se tivesse tido essa decisão, né?
0: Deixa eu só dizer, isso que Celso falou também é muito importante. O Brasil, uma potência agrícola, era para ser capaz de fornecer os fertilizantes, fornecer os implementos agrícolas. Se a gente fizer um levantamento de as máquinas utilizadas na agricultura brasileira, eu acho que a grande são empresas estrangeiras, que os tratores, os arados, as colheitadeiras, é tudo estrangeiro. Por que é que o Brasil não tem? E isso é assim, em outros setores também, cacau, né? Por que é que o Brasil, quem são os mais famosos exportadores de chocolate? É o Brasil? Não. São outros países. Nem vou dizer o nome, mas eu acho que vocês sabem.
2: A Suíça, da sua receita, café. Há uma planta de café no território suíço. Mas, obviamente, eles dominam a tecnologia das cápsulas. Não vou dizer o nome da empresa, todo mundo sabe qual é. E o café fino é um item importante na pauta de exportações da Suíça.
0: Exatamente. Se você for uma cafeteria que se preza, aquelas máquinas que tiram café, expresso, não sei o quê, será que são de máquinas brasileiras? Não são. São todas italianas.
2: Eu não sei como é que nós falamos de tempo, mas só dá para lembrar. Hoje em dia
1: então,
2: a gente...
1: finalizando, gente pode fazer uma rodada final, Celso?
2: Não, a gente associa o nome Volvo SKF Scania à qualidade sueca.
1: Uhum.
2: Na verdade, essas empresas começaram quando a Suécia era um país relativamente pobre da Europa no início do século e precisava explorar madeira. Mas, ao mesmo tempo que fazia o extrativismo, ele construía os degraus. E essas empresas eram empresas de implementos agrícolas para resolver os problemas específicos do corte de madeira na Suécia, clima, geografia, assim por diante. E se tornaram as potências multinacionais que são hoje. O seu exemplo para a agropecuária é perfeito. O Brasil é uma potência exportadora de commodities, mas não construiu por completo, porque há exceções, a diversas outras degraus da sua capacidade tecnológica.
0: Tem tempo para falar?
1: Um minutinho, já agradecendo, então, passo a palavra para cada um fazer uma falinha final. Estou entendendo que o Brasil tem sim condições de explorar e ter autonomia sobre suas terras raras, depende do nosso jogo político, depende da visão, da mentalidade, né, de quem tem a tomada de decisões.
0: Não depende de questões econômicas. Isso depende de decisões políticas. É isso, decisões políticas. O entendimento da importância. O Brasil, em 1980, a pauta exportadora brasileira, naquela época, 2/3 eram produtos manufaturados. 1/3 eram produtos primários. Ou seja, o Brasil construiu durante, né, de 30 até 1980, indústria. De 1980 para cá, a gente inverteu. Agora a gente está com 2/3 de produtos primários e 1/3. Ou seja, nós
1: regredimos
0: no setor industrial porque abandonamos as políticas públicas de fortalecimento de nossos setores estratégicos e adotamos o que se chama liberalismo. Aí esse é um resultado.
1: Muito obrigada, Felipe Reis, professor da UEPB de Relações Internacionais, e lembro que é o nosso colunista O Mundo em Questão. Toda semana você ouve na nossa programação. E passo a palavra ao professor Celso Pinto de Mello.
2: Eu queria agradecer a oportunidade. Eu acho que esse papel é importante. Eu acho que todos nós, cidadãos brasileiros, teremos agora em outubro uma chance de dizer qual é o projeto de país que nós temos. Tanto das eleições para o executivo, mas principalmente para o legislativo. Porque esse embate político de qual é a visão de país que nós queremos será discutido ao longo dos próximos meses e o mandato que se inicia em 27 é definidor. E lembrando que a soberania nacional em minerais críticos vai além das terras raras. Nós temos o lítio, nós temos o nióbio, nós temos uma série enorme de riquezas minerais que nós podemos fazer opção. Ou simplesmente exportá-los para que outros galguem os degraus tecnológicos, ou nós construímos as nossas capacidades

0: capacidades ao longo do tempo, usando a riqueza do povo brasileiro e das nossas instituições.
1: Muito obrigada, professor Celso Pinto de Mello, Departamento de Física da pós-graduação, pesquisador referência na área. E bem lembrado que nós estamos no ano estratégico, né? Falando de estratégia aí.

vivo às 11 horas. Esta edição do dia 28 de agosto de 2026 fica disponível nas plataformas digitais. A produção desta edição foi minha, Paula Reis, e a operação de áudio da coordenadora operacional da Rádio Paulo Freire, Catarina Apolônio, e streaming Aniele Caetano, operação de áudio na Universitária FM, Chico Rocha. Um abraço, Chico. Acompanhe as redes sociais do Fora da Curva e até o próximo programa.

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1: 33 minutos.
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1: Meio-dia e 25 minutos.
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1: Boa tarde, ouvinte. Começa agora o almoço musical que toda sexta-feira apresenta Chorinho. Hoje, o destaque é para o grupo Chorando as Pitangas. O repertório traz composições inéditas e autorais criadas por integrantes do grupo, que tem Vitor Lopes na gaita, Milton Mori no bandolim, Hildo Silva no cavaco, Jean Correia no violão sete cordas e Roberta Valente na percussão. Chorando as Pitangas, agora no almoço musical Chorinho.

Universitária FM apresentando Almoço Musical Chorinho. Estamos ouvindo o conjunto Chorando as Pitangas e o disco Um Passeio na Benedito Calixto. Vamos para um rápido intervalo e voltamos já.

0: Bem-vindo a Benedito Cali.
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0: Meio-dia e 58 minutos.
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1: 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Essa sexta-feira estaremos no evento Agosto pra Tudo, que vai acontecer no Frege, no Recife Antigo, a partir das 7 horas da noite. Faringes da Paixão, Madeira de Lei, Baião Vermelho, é brega, é forró, é frevo, é samba, é rock, tudo junto e misturado, e eu quero ver todo mundo lá com a gente. Mais informações no Instagram, @faringesdapaixão.
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12: Olá, ouvinte das rádios Universitária 99.9 FM e Rádio Paulo Freire. E você, que nos acompanha pela transmissão ao vivo no YouTube. Uma das recomendações mais importantes para mães e gestantes é a de amamentar o filho exclusivamente até, pelo menos, os 6 primeiros meses de vida. Segundo o Estudo Nacional de Alimentação e Nutrição Infantil, ENAB, a taxa de amamentação exclusiva de bebês de até 6 meses foi de 57% nos anos de 2024 e 2025, o que indica um aumento de quase 11% em relação a 2019. Isso mostra como cada vez mais as mães estão percebendo a importância da amamentação. Mas você sabe por que é tão importante que se faça isso? É para entender melhor sobre essa questão que o Saúde é o Tema de hoje aborda o aleitamento materno ou a amamentação. Este programa é produzido pela Rádio Paulo Freire em parceria com o projeto de extensão Sintoniza na Saúde, coordenado pela professora Gabriela Moraes. Eu sou Lorena Rocha, estudante de jornalismo da UFPE, e convido você a participar dessa conversa ao vivo aqui no YouTube. Hoje, estou acompanhada do estudante de medicina Elielton Tiago, que vai fazer as perguntas comigo. Seja bem-vindo, Tiago.
13: Olá, bom dia. Eu sou Elielton Tiago, sou estudante de medicina da UFPE e membro do projeto de extensão Sintoniza na Saúde. É um prazer muito grande estar aqui, tendo essa experiência e falando de um tema tão importante.
12: Nesta edição do Saúde é o Tema, contamos com a presença da médica e professora do curso de medicina da UFPE, Kátia Brandt, professora de pediatria e atuante na defesa do direito de amamentar. Seja muito bem-vinda, doutora.
14: Muito obrigada, é um prazer estar aqui com vocês. Bom dia.
12: Então, Kátia, para começar, qual a importância da amamentação para o bebê e para a mãe?
14: Isso, essa pergunta é a básica, eu diria que assim, né, estrutura o pensamento das pessoas sobre essa importância, que é tão ampla que é difícil até a gente restringir em alguns benefícios, vamos dizer. Mas até para a gente poder realmente pontuar, né, esse impacto do aleitamento, tanto para a mãe quanto para o bebê, e vou destacar alguns aspectos. Então, para o bebê, a gente vai ter benefícios tanto a curto como longo prazo. Eu vou falar até dos dois, tá? Esse entendimento de que os benefícios são imediatos, mas também são tardios, ele é super importante. Então, já ao nascer, né, a gente vai ter ali um bebê muito frágil, imaturo em vários sentidos,

0: que se encontra agora em contato com o meio ambiente para o qual ele ainda vai se adaptar. E temos uma mãe que acabou de passar por todo o ciclo gravídico e que precisa também fazer uma adaptação agora a essa nova condição após o nascimento do bebê. Então, para o bebê, a gente vai ter, através do leite materno, fatores de proteção essencial para ele nesse momento frágil da vida. Vai proteger ele principalmente contra infecções. Então, o leite materno é rico em anticorpos, células de defesa. E, então, vai trazer para o bebê uma imunidade que ele ainda não é capaz de produzir. Ele vai trazer todos os nutrientes que o bebê precisa. O leite materno é muito mais do que um alimento, mas ele é um alimento absolutamente completo e espécie específico, né? Ele tem, então, proteínas humanas para um ser humano, mas ele é completo em vitaminas, minerais, tudo que o bebê necessita para um crescimento adequado. A gente nem quer um bebê crescendo rápido demais, nem lento demais. Então, ele traz também vários fatores de desenvolvimento que vão ajudar os órgãos a se desenvolver. O cérebro, o intestino, o pulmão, o coração, então ele tem hormônios e uma série de substâncias que vão atuar nesse desenvolvimento, tá? Então, pontuaria esse ponto de vista imediato. Para as mães, a gente tem um impacto muito grande, por exemplo, na redução do útero após o nascimento do bebê. Então, a ocitocina, principalmente, que é um importante hormônio que é secretado quando o bebê amamenta, a mãe produz esse hormônio é fantástico, e ele vai ajudar, então, na contração uterina, reduz o risco de hemorragia pós-parto. A longo prazo, a gente tem para o bebê e para a mãe também grandes vantagens. Para o bebê, a gente vai ter um menor risco também de doenças alérgicas a longo prazo, menor risco de doenças autoimunes, são doenças imunológicas, menor risco de doenças cardiovasculares, como hipertensão, menor risco de diabetes, melhor desenvolvimento cognitivo, melhor saúde mental, melhor potencial futuro do ser humano, de uma maneira geral. E para as mães também existe uma redução significativa do risco, principalmente, câncer de mama, câncer de ovário e diabetes tipo 2. Além de um benefício também na saúde mental materna, que pode variar um pouco, mas que é frequente que aconteça, muito associado também a esses maiores níveis de ocitocina, que, como eu disse, é um hormônio muito interessante e que, para a maioria das pessoas, também é associado à felicidade. Então, isso é legal. Eu digo que a gente ainda um dia talvez precise aí pensar em suplementação de ocitocina, porque a gente está precisando de mais felicidade por aí, né? Mas a via natural de conseguir isso é através do aleitamento.
1: Maravilha. Doutora, o que seria o aleitamento materno exclusivo e qual o período ideal para a gente trabalhar com essa questão?
0: Assim? Com essa prática, com essa, né? Prática. Então, o aleitamento materno exclusivo seria a oferta exclusivamente de leite materno. Não incluiria, então, nem água, nem chá, né? Então, assim, o bebê não precisa de nenhum outro líquido, não precisa de nenhum outro alimento ao longo dos primeiros 6 meses de vida. A outra coisa que pode ser ofertada nesse período seriam os medicamentos. Afora isso, nada mais por via oral. Qualquer outro líquido, que seja água, né? Além de não ser necessário, ele pode ser um veículo de patógenos, de contaminantes. Então, o leite materno é rico em água, então o bebê vai estar muito bem hidratado, né? Não havendo necessidade, de fato, de nenhum outro líquido, né? Ou alimento. Tá? Isso é muito importante. É também importante que essa oferta de outros, né, líquidos, ou mesmo de fórmulas infantis, né, que muitas vezes, né, são talvez pensadas como algo que substitui o leite materno e não substitui, mas a prática de introduzir outros alimentos pode comprometer a dinâmica da amamentação, reduzindo, então, o estímulo e a produção de leite pela mãe, sendo frequentemente associada ao desmame. Então, por isso que é muito importante não introduzir outros fluidos, né? Nem usar mamadeira, nem chupeta nos 6 primeiros meses de vida.
2: E, doutora, voltando agora para os benefícios da amamentação para a mãe, você comentou o efeito da ocitocina e o efeito na saúde mental. Poderia destrinchar um pouco mais a importância e a ligação entre a amamentação e uma melhora na saúde mental da mãe?
0: Isso pode... É importante a gente pontuar, né, que a experiência da amamentação ela pode variar um pouco em cada cenário do binômio mãe-filho, tá? Eu vou falar aqui um pouco do cenário ideal. Esse cenário ideal é um cenário em que a mãe deseja amamentar, ela está pronta para isso, ela, né, esperou esse momento. É um cenário onde a mãe ela tem uma rede de apoio que vai auxiliar ela a poder, então, né, praticar essa amamentação exclusiva, também tendo um conforto, né, também tendo um cuidado básico, que às vezes precisa ser provido por outras pessoas. Então, na rede de apoio, a mãe é a única que amamenta, a rede de apoio auxilia com todo o mais, inclusive, então, em todas as demandas que podem, né, ajudar essa mãe. E aí, neste cenário, né, essa aproximação, na verdade, tanto o contato pele a pele, então, o próprio contato do bebê com a mãe também já leva a maior produção de ocitocina pela mãe. Né? Existe uma pequena produção de ocitocina pelo bebê também, mas é na hora que o bebê suga, é muito importante que essa sucção do bebê ocorra de maneira adequada, correta, eficaz, né? Correta, eficaz. E aí, nessa sucção, vai haver a produção desse hormônio, que aí é um componente a mais, tá? Que, ou seja, aumenta no nível sérico da mãe, é transferido para o bebê também. E, como eu disse, ele é um hormônio, na verdade, que ele reduz os níveis de estresse. Ele, na verdade, reduz o nível do cortisol, além de ter um efeito direto nessa sensação de prazer, de felicidade. Então, é muito comum muitas mães descreverem essa felicidade, essa alegria, quando amamenta. Óbvio que está, é isso que eu digo, envolto em várias camadas. O efeito aí hormonal, ele é importante. Mas esse preparo emocional da mãe para viver esse momento de interação com esse bebê contribui muito para também essa sensação, que é uma sensação, muitas vezes, de completude. É uma sensação de poder até da mulher em relação a amamentar e proteger, nutrir e proteger o seu filho. Então, muitas mulheres têm uma sensação grandiosa com essa amamentação.
2: Pode ajudar, então, a prevenir depressão pós-parto, né?
0: Sim, em muitos cenários.
2: Ok?
0: Vão ter outros, porque também tem particularidade, mulheres que já podem ter uma predisposição à depressão. Então, tem outros cenários, mas muitas vezes, sim.
2: E com relação a amamentar poder diminuir as chances de desenvolver câncer de mama e de ovário, como exatamente ela atua nessa diminuição?
0: Pois é, muito passa por dois fatores aí também hormonais, novamente a própria ocitocina e um pouco da prolactina, um tanto da prolactina. Existe aí uma inibição que é favorecida por esse aleitamento, uma inibição de estímulo hormonal. Então, na verdade, no período em que a mulher está amamentando exclusivamente ou depois predominantemente, ela muitas vezes não menstrua, né? Existe uma amenorreia fisiológica durante esse período. Então, é um período em que ocorre uma menor estimulação excessiva desses órgãos, né? Do ovário e da mama. Né? Esse benefício na redução do risco desse câncer, desses cânceres, está relacionado também, Lorena, ao tempo, ao maior tempo de amamentação. Então, quem amamenta mais de um ano tem, de fato, uma redução de risco desses cânceres mais significativa do que quem amamenta por curtos períodos. Mas eu sempre digo que a proporção do benefício pode ser menor, mas ele existe.
2: A amamentação por 6 meses, em específico, já dá para diminuir um pouquinho?
0: Sim, okay. Com certeza.
1: E falando um pouco sobre a pega, qual que é a importância de uma pega correta, adequada? E como que uma pega inadequada ela pode prejudicar essa amamentação?
0: Isso, um dos grandes segredos do sucesso da amamentação é a pega, né? Isso aparenta ser algo que não precisa de ajuda, mas às vezes precisa. O bebê, ele precisa, ele é uma bomba extratora, a melhor possível. O bebê precisa ser uma bomba extratora, ele precisa ser eficaz, né, nesse esvaziamento dessa mama, porque é isso que vai garantir a mama ser esvaziada e o estímulo, então, de produção de mais leite ele acontecer, né? É, e aí, a boquinha do bebê, ele tem que estar vedando bem essa mama, né? Tem alguns aspectos que são importantes. É, o bebê tem que abocanhar bem a areola da mãe, não é só o mamilo, não é só o bico,

0: tá? É na areola que a gente tem ali uns ductos que vão funcionar também como bombinhas internas da mama e vão ajudar nessa extração do leite. Então, a pega tem que pegar a maior parte da areola. Então, a areola inferior da mãe, sempre que possível, deve ficar toda dentro da boca do bebê. E a parte superior da areola pode ficar um pouco do lado de fora, isso vai variar de acordo com o tamanho da areola. É, então, tem que estar tudo vedadinho, porque o bebê também vai produzir um vácuo dentro da boca. É, o lábio do bebê, esse é um outro aspecto que a gente avalia, ele tem que estar viradinho para fora, chama-se boca de peixe. É, e quando o bebê, então, ele realizar essa sucção, na verdade, então, são duas forças, é a força do vácuo, que é o aspirar, né, a sucção, e é a força do movimento da língua contra o palato. E aí ele tem que conseguir fazer essa ordenha com a língua e tem que poder, então, sugar, né, esse leite com esse vácuo. Então, essas são as características da pega. É importante também que o bebê esteja bem posicionado. Então, o bebê tem que estar alinhadinho, a cabeça, com o pescoço e com o tronco. Pode ser em várias posições. O bebê pode ter transversal, pode estar, né, vertical. O que importa é que tenha esse alinhamento. Eu costumo dizer às mães e aos alunos, pense em você tomando um copo d'água, né? É difícil você tomar um copo d'água com a cabeça para baixo, com a cabeça muito para cima, com a cabeça rodada, né? Se você vira o pescoço e tenta beber água, vai dar errado, você vai se engasgar. Então, é o mesmo pensamento em relação ao bebê. Tem que haver também esse alinhamento.
1: Exato.
0: Isso só destacando, né? Ele precisa realmente ser verificado pelos profissionais já nos primeiros dias que o bebê nasce. Porque ao se identificar algum problema nessa posição, nessa pega, tem que haver uma intervenção precoce. Porque se não houver, vai, então, comprometer todo esse processo que a gente falou e pode levar ao desmame. É uma das principais causas de desmame e é uma das principais causas de trauma na mama da mãe. Podem levar fissuras que também vão levar ao desmame, tá? Então, é muito importante essa avaliação.
1: E, Kátia, recebemos um comentário agora no YouTube. A ouvinte Ana pergunta, e quando a mãe não consegue amamentar, quais os impactos para o binômio mãe-bebê?
0: Veja, é muito difícil, pode, existem situações específicas, eu me engasgando, pessoal. Existem algumas situações que, de fato, a mãe não pode amamentar, pode ser por questões dela, da mãe, ela pode ter algumas condições, doenças, né? É, quadros infecciosos que, às vezes, não permitem a amamentação. É, o bebê pode ter uma condição, é muito raro que ele não pode amamentar. É, pouquíssimos são os remédios que impedem a mãe de amamentar. Então, assim, condições em que obrigatoriamente o aleitamento não ocorre são poucas. É, mas acontece por várias razões, muitas talvez relacionadas, inclusive, à vida moderna, vamos dizer assim, que a mãe pode não se conseguir, vamos dizer, amamentar. Isso é uma coisa para a gente conversar um pouco mais depois, isso é importante, mas vamos dizer, né? Por alguma razão aí, ela não consegue amamentar. Sempre, eu gosto sempre de deixar essa consideração, né? Essa observação de que a mãe não consegue amamentar, ela, idealmente, ela deve também levar em consideração a avaliação de um profissional da amamentação, tá? Consultores em amamentação, enfermeiras que trabalham com amamentação. Então, a mãe, vamos dizer, concluir por ela mesma que ela não consegue amamentar, não é o ideal. Para ela ficar com essa sensação, eu não estou conseguindo, antes disso ela tem que procurar ajuda, tá? Mas vamos dizer, toda ajuda, né, aconteceu e a mãe não consegue amamentar. Nada, tá? A gente vai ter uma redução desses benefícios que eu coloquei aqui, né? Então, a gente vai ter uma... Não significa que obrigatoriamente o bebê vai ser alérgico, vai ter doença autoimune. A gente aqui é um termo estatístico, né? É um termo epidemiológico. Então, se amamentar, a gente vai ter uma redução de risco. Se não amamentar, a gente não vai ter esse benefício, mas não é obrigatório que aquele desfecho aconteça, tá? Então, se não houver nada de amamentação, a gente não vai ter a redução de risco que está associada à amamentação.
1: Inclusive, situações em que a mãe não pode amamentar, vamos discutir mais pra frente, mas a ouvinte Ana também pergunta se tem como transmitir doenças pela amamentação. Quando a mãe está gripada, por exemplo, ela pode amamentar?
0: Ah, isso é excelente pergunta, Ana. Isso

0: excelente. Deve, viu? A mãe deve amamentar quando está gripada ou em vigência da maioria dos processos infecciosos. Caso a caso, precisa ser discutido com um médico, né? Mas vamos levar em consideração o exemplo aí do resfriado, certo? E isso é uma das coisas fantásticas do aleitamento. O aleitamento, ele é dinâmico, ele muda todo dia, ao longo do dia, ao longo do tempo e ao longo da exposição que a mãe e o bebê, que acontece com a mãe e com o bebê, tá? Então, qual é a importância da amamentação nesse período? A mãe vai estar, então, produzindo imunidade contra aquele vírus, ela que tem toda a capacidade imunológica de fazer essa produção, e ela vai transferir, então, para o bebê uma imunidade específica contra aquele vírus, que é daquele momento, né? Então, imagine, né? Sempre produzida em tempo real, tipo, não é uma vacina, minha gente, é um soro, né? Contra aquele vírus, né? Aquela bactéria que a mãe está em contato, tá? A mãe deve ter alguns cuidados para não transmitir uma quantidade excessiva de vírus para o bebê, que seria usar a máscara, principalmente nesses primeiros dias, vamos dizer assim, né? Do resfriado. Mas é essencial que ela amamente. Nesse momento, mais importante ainda.
1: Muito obrigada, Ana, pela sua audiência. E aproveitando, pegando o gancho, doutora, quais são as principais dificuldades enfrentadas pelas mães nos primeiros dias de amamentação?
0: Isso. Os primeiros dias, eu diria que realmente é o período mais crítico para que a amamentação ela se sustente, né? E a principal dificuldade é essa que eu acabei de colocar antes, né? A dificuldade na pega, que muitas vezes não é percebido, a mãe não tem obrigação de saber se aquela pega está adequada ou não está adequada, para ela está tudo bem, está tudo funcionando bem, e pode não estar, né? E aí o bebê pode não estar esvaziando a mama, e a gente vai ter algumas consequências que eu vou falar, como também o bebê pode estar machucando a mama da mãe, né? Então, a ocorrência de fissuras, engurgitamento mamário, são frequentes nesses primeiros dias de vida. E isso, como eu disse, né, pode realmente se tornar um sofrimento muito grande para a mãe, em cima de todas as dificuldades que já existem nesse período, né, fazendo muitas vezes a mãe recorrer a complementos, por exemplo, que aí a gente já tem um desdobramento aí de problemas, né, e aumentando o risco desse desmame, tá? Em torno do quarto, quinto dia, ocorre um fenômeno chamado apojadura, que é a descida do leite. Então, logo que o bebê nasce, a mãe sente a mama bem ainda murchinha, vamos dizer, né? Só sai um pouquinho de leite, que é o colostro, e já no quarto, quinto dia, ela vai sentir a mama bem cheia. Esse período é também crítico, porque às vezes nesse momento o bebê ainda não está muito preparado para esvaziar bem aquela mama, então fica ainda muito leite retido e é isso que pode levar ao engurgitamento mamário. E aí o pessoal chama o leite pedra dentro da mama, pode então fazer uma infecção, ter uma mastite. Então, esse primeiro mês eu diria que é o período mais importante que a mulher ela tenha orientação e apoio. E nesse sentido, né, eu queria deixar aqui registrado, porque pode ser que eu não fale depois, que a gente tem uma rede de banco de leites humanos, né? Em Recife a gente tem várias unidades, vários hospitais, e em todo banco de leite a gente tem profissionais treinados para dar apoio à amamentação, tá? Então esse é o lugar para a pessoa procurar.
1: Poderia citar alguns desses locais?
0: Não vejo. O Hospital das Clínicas tem um banco de leite, o IMIP tem um banco de leite maravilhoso, é o primeiro banco de leite que a gente tem aqui de Pernambuco, tá? O Agamenon Magalhães, o Hospital Agamenon Magalhães tem um banco de leite. Então, a maioria dos bancos de leite estão atreladas a hospitais que têm maternidades.
2: Doutora, com relação à recomendação, que a mãe e o bebê, eles têm um acompanhamento médico, né? Qual que seria a recomendação da senhora para essas mães durante essa fase de aleitamento?
0: Isso, na verdade, existe um cronograma, vamos dizer assim, de acompanhamento do bebê, tá? E que contempla, né, uma consulta de primeira semana já, né? Então, normalmente o bebê tem alta da maternidade, se for um parto normal e tiver tudo bem, 48 horas depois do nascimento. E aí o bebê vai retornar para o pediatra uma semana depois, vai ser avaliado então o ganho de peso que o bebê teve nesse período e toda essa questão da amamentação, tá? E aí vão se seguir consultas, né, que podem ser ainda semanais durante esse primeiro mês. Ou, dependendo de como esteja aí acontecendo essa

0: evolução desse binômio, né? Então, nesse momento, precisa ser avaliado não só o bebê como a mãe, precisa ser avaliada a mama da mãe, precisa ser avaliado o conforto da mãe, o bem-estar emocional da mãe, a rede de apoio, né? E a partir daí, ele vai ser visto mensalmente até o sexto mês de vida, depois ele vai ser visto a cada 2 meses, tá? Então, tem um acompanhamento previsto bem próximo para acompanhar vários aspectos importantes desse bebê. Mas a amamentação é dos aspectos fundamentais, vamos dizer assim.
1: E além da pediatra, quais outros profissionais que eles podem trazer, assim, um suporte para essas doenças?
0: Isso. A gente tem, particularmente em relação à amamentação, né? A gente tem profissionais especializados realmente no apoio à amamentação, tá? Que podem ter formações de diversas áreas, certo? A gente tem muitas pessoas maravilhosas da enfermagem que atuam neste aspecto, né? Que inclusive, então, algumas, né, trabalham tanto nos bancos de leite, como eu falei, né? Às vezes prestam atendimento domiciliar também, né? Para algumas gestantes. O bebê pode ter necessidade, em alguns momentos, por exemplo, de um fonoaudiólogo, porque algumas vezes tem algumas questões relacionadas à pega que precisa ser trabalhada realmente no bebê. A gente pode ter uma questão, né, que a gente tem até uma triagem para ela, que é a chamada língua presa, né? Então, existe um teste que é chamado teste da linguinha, que o bebê deve ser avaliado para identificar se tem esse freio lingual. Na verdade, é o freio da língua que é curto. Então, se isso acontecer, às vezes dificulta, né? Eu disse que o bebê precisa muito da língua dele para fazer essa ordenha. Se ele não consegue projetar a língua dele, ele não ordenha direito. Machuca a mama, não esvazia a mama. Ou seja, né? Atrapalhou aí esse processo, comprometeu tudo. Então, o fonoaudiólogo é outro profissional que pode ser bem necessário nesse primeiro mês de vida.
2: E, doutora, os alimentos que a mãe consome durante o período de amamentação têm grande influência na qualidade do leite?
0: Você sabe que também aí, né, tem muitas coisas fascinantes no aleitamento, no leite humano. A glândula mamária, ela tem uma capacidade de manter uma composição adequada no leite, por vezes assim, ou seja, tirando até das reservas da mãe, para garantir os níveis adequados de nutrientes no leite humano, tá? Então, assim, não existe uma grande variação global no leite humano em função da dieta materna. Alguns, principalmente micronutrientes, vitaminas, tá? Vitamina D, ferro, ômega 3, alguns micronutrientes, eles são mais dependentes realmente da alimentação materna. E o ideal, na verdade, né, por várias razões, é que a mãe tenha uma alimentação diversificada, composta principalmente por alimentos naturais, né, que ela reduza os alimentos industrializados, e que ela possa ter uma alimentação diversificada de frutas, verduras, carnes, né, cereais, enfim. Se ela comer diversificado, ela vai estar garantindo tudo que o leite precisa, com certeza.
1: E quais outros fatores, além da alimentação, podem interferir na produção da qualidade do leite?
0: Na qualidade do leite, é isso que eu disse a vocês, né? É difícil ter uma queda significativa na qualidade do leite, tá? No sentido de ele se tornar inseguro, vamos dizer, tá? Ele pode ser até um leite, vamos dizer, numa qualidade melhor, no sentido de estar mais suplementado, de ômega 3, outro menos, mas a qualidade mínima necessária, ela é garantida na imensa maioria das situações. Mas eu vou trazer aqui uma questão que pode interferir na produção do leite, sabe, Tiago? Que a principal fator que interfere na produção do leite da mãe é o estresse, tá? É a falta de descanso e é um ambiente estressor, né? Ou por relações, né? Ou por, enfim, né? Cobranças excessivas que ela possa vivenciar nesse período. Então, por isso que o melhor que a rede de proteção, as pessoas que estão em torno dessa mulher que está amamentando, podem fazer para o sucesso da amamentação é cuidar do bem-estar da mãe. Cuidar tanto no sentido físico, né? No sentido da alimentação, né, ajudar ela a se alimentar da melhor forma e no sentido de reduzir o estresse, né?

0: período em que deve-se realmente tratar muito bem, né, a pessoa que está amamentando. Isso vai aumentar a produção de leite dela, né? E vai fazer o bebê realmente se sentir mais tranquilo. O ambiente da casa, de um lar, né, onde existe muito estresse, conflitos, ele é muito ruim para a produção do leite e para o desenvolvimento do bebê também.
1: Com certeza. E além da rede de apoio, que é incluir família, amigos, o pai...
0: Isso.
1: Por exemplo, exercícios físicos podem interferir, ajudar na produção do leite?
0: Veja, o exercício físico entra aí individualmente como algo que pode contribuir para a saúde mental, pode contribuir para o bem-estar, tá? Então, para algumas pessoas, o exercício físico é extremamente importante, tá associado a um bem-estar, né? A uma sensação... enfim, boa, né? A pessoa faz exercício e se sente feliz até, né? Depois da realização do exercício, não há nenhum impedimento para que os exercícios sejam realizados, né? O que não deve é ter um excesso de exercício, particularmente se não tem também uma alimentação adequada, porque também não pode ter um gasto energético exagerado da mãe que está amamentando, né? Sem haver uma reposição daquela energia, né? Mas, assim, muito exercício pode ser feito de forma segura.
1: Alguns exemplos seriam, tipo, pilates, dança, corrida...
0: Musculação, caminhadas. Corrida, né? Até, veja, tem atletas profissionais também que amamentam e devem continuar amamentando. O cuidado que se tem aí é, talvez, um suporte, uma orientação na nutrição da mãe, para garantir também que ela não vá ficar nesse déficit energético.
2: E essa amamentação, ela deve atender a livre demanda do bebê ou existe um limite?
0: Ah, isso é muito importante, particularmente nos primeiros 6 meses, né? O aleitamento, ele deve ser por livre demanda. Isso significa que o bebê, ele vai dar sinais para a mãe de que ele quer amamentar, ele dá sinais precoces, bota a mãozinha na boca, começa a chupar os dedos, abre a boca, faz o movimento mastigatório. Então, o ideal é que a mãe nem espere para o bebê chorar. Ela já identifique esses sinais precoces de fome e já ofereça a mama ao bebê, né? Então, isso é livre demanda, não tem intervalo fixo. Pode ser com 1 hora, pode ser com 2 horas, pode ser com 3 horas, pode ser com 4 horas. E vai variar. O bebê pode variar mamar agora com 1 hora, daqui a pouco com 3 horas, com 4 horas. Então, por isso que é livre demanda. Não deve ter um horário rigoroso. Depois, quando já foram introduzidos outros alimentos, permanece a livre demanda, mas precisa também haver o horário para os outros alimentos, né? Então, primeiro, nem horários do almoço, né? Do jantar, vai vir o almoço, mas depois do almoço, se o bebê quiser mamar, ele pode também.
1: E claro. Existe o risco de obesidade do bebê que mama muito de livre demanda?
0: Não. Pelo contrário, né? O aleitamento, ele é extremamente protetor contra a obesidade. Eu não botei isso aqui entre os benefícios, mas talvez um dos benefícios mais importantes, né? Na nossa sociedade, em que a frequência de obesidade é tão elevada, né? Então, o aleitamento, ele é muito importante para um outro sistema que está se estabelecendo nesse momento, que é o sistema metabólico. Então, nos primeiros meses de vida, é como se a gente organizasse, né? Como é que a gente vai armazenar gordura ou gastar gordura ao longo da vida. E o leite materno, mesmo que o bebê seja bem gordinho, o pessoal ainda amamentando, ainda assim existem provas concretas de que o metabolismo desse bebê a longo prazo, ele vai ser muito bom para prevenir a obesidade.
2: E em quais situações pode ser necessário, né, uma complementação da alimentação? E quem deve tomar, quem deve dar essa orientação dessa decisão?
0: Perfeito. Né, isso é uma orientação que deve ser dada por um profissional de saúde, é um passo importante, né? A introdução de qualquer outro alimento, como a gente disse, né, precisa ser, então, orientada, tá? O alimento, quando eu digo, né, um alimento para complementar, veja, a complementação ideal e a natural é a comida de verdade a partir do 6º mês, tá? A comida da natureza, essa é a complementação ideal que o bebê vai realizar e precisa realizar. Agora, vamos dizer, se antes do 4º mês o bebê precise complementar por alguma razão, a indicação aí seriam as fórmulas infantis, que é o alimento, é só um alimento, ele não tem todos esses benefícios do leite, mas é o alimento mais seguro que a gente tem

0: mas não deixa de ser algo que precisa de uma indicação médica, tá? E aí é isso, precisa ser avaliado de fato essa necessidade, é preciso ter cuidado, porque às vezes a mãe se sente muito insegura, ela acha que o leite dela é fraco, ela acha que o bebê não está mamando direito, ela acha que o bebê não está ganhando peso. E quem tem que constatar isso é o médico, porque é ele que vai pesar o bebê, ver como é que está sendo o ganho de peso. Então, ele vai identificar se realmente o bebê precisa ou se é uma impressão só da mãe. Às vezes, né, é a amiga, é a avó que diz, o bebê não dorme, ele está com fome, porque o leite é fraco. E não tem nada a ver, não tem nada disso, né? O bebê, ele fica muito tempo acordado, é importante que ele tem esse sono leve, né? E não é por isso, coitado, que ele vai tomar um alimento industrializado sem precisar, tá? Então, tem que ter muito cuidado com os palpites, com os conselhos, porque isso atrapalha essa estratégia que é essencial para a saúde humana, né? E, ou seja, né, só um médico pode prescrever uma fórmula infantil. Ou um nutricionista, pessoal, perdão.
1: E, Kátia, doenças maternas, por exemplo, pré-eclâmpsia ou diabetes gestacional, podem interferir na possibilidade de amamentar?
0: Sim, a pré-eclâmpsia, sim, né? Até porque dependendo de como essa mulher esteja, particularmente se ela fizer o quadro eclâmpsia, que é um
1: Inclusive,
0: quadro
1: poderia
0: grave.
1: Poderia contextualizar o que é a pré-eclâmpsia para os ouvintes?
0: Então, né? A gestante, ela tem um quadro que ela pode ter esse favorecimento à hipertensão durante a gestação, né? É uma hipertensão específica da gestação. E, por vezes, ela é de muito difícil controle, né? E a hipertensão, fora de controle, ela tem risco de vida, tá? Isso é monitorado, tá? Essa hipertensão também, ela interfere na própria irrigação do útero, pode interferir na nutrição do bebê dentro do útero. Então, isso pode fazer, às vezes, com que o bebê tenha até que nascer antes, porque ele não está sendo bem alimentado dentro do útero por conta dessa hipertensão que está acontecendo nessa mãe. E, às vezes, a condição que a mãe chega para o parto, né, ela pode não estar tão bem, ela pode estar com essa hipertensão não controlada e ela pode, por exemplo, não estar plenamente disponível para esse bebê logo depois do parto. Muitas vezes tem mais indicação de fazer uma cesárea. A cesárea já dificulta um pouco mais também a amamentação. O ideal é que, né, ocorra o parto normal. Isso é um processo fisiológico que também estimula a produção de leite logo depois do parto normal, né? Mas, ou seja, não é um impedimento, entendeu, pessoal? Não há um impedimento e, pelo contrário, a gente deve identificar aí uma mãe que precisa de mais apoio para que essa amamentação ela aconteça, né? Mais suporte, tá? E o diabetes gestacional, que na verdade a gente pode ter também aí um diabetes que é exclusivo da gestação, tá? Não impede de jeito nenhum, não traz nenhuma dificuldade para a amamentação, mas é um bebê que pode ter um risco maior de ter hipoglicemia. Então, ele tem que ser monitorado. Então, ele faz controle da glicemia, né? Faz aquele testinho do dedo para avaliar como é que ele está mantendo o equilíbrio dele, né, depois que ele sai do útero.
1: E, doutora, acabamos de receber um comentário do YouTube. A ouvinte Ellen Dias pergunta: algumas mães dão alimentação ou água antes do tempo indicado. Quais os riscos?
0: Então, né, a gente tem um problema, né, a gente pensa que a água é inocente, a água não é. A água, na verdade, a gente tem muitos tipos de água, a gente vai ter a água, né, mineral de excelente qualidade, a gente já tem uma água mineral que nem é de tão boa qualidade, né, a gente tem a água de torneira. Então, assim, as mães oferecem também águas de diferentes qualidades, mas mesmo a melhor água, ela vai ter um risco maior de veicular micro-organismos para esse bebê, né? E também, muitas vezes, essa água vai ser ofertada numa mamadeira, que também é um utensílio que também tem algum risco nesse sentido. O uso dos utensílios, por exemplo, a mamadeira, né, pode causar um problema como da chupeta, chamado confusão de bico. Que o bebê, a gente estava falando aqui no início, quão importante é que o bebê faça a pega na mama correta. O bebê que chupa a chupeta e pega a mamadeira, ele faz uma boquinha fechada. A gente disse aqui que o grande importância é o bebê ter uma boca bem aberta. Na hora da mamadeira e da chupeta, a boca fecha. Aí, quando o bebê vai pro peito, ele vai pro peito de boca fechada e isso impede ele de fazer essa ordenha do jeito que ele deveria. Então, qualquer coisa que seja ofertada em mamadeira pode atrapalhar a amamentação, além do risco dessa passagem aí de, né, micro-organismos. E em relação aos alimentos, deve se lembrar, o bebê, ele nasce com várias

0: as imaturidades. O intestino não está pronto para digerir determinados alimentos. Então, essa é outra coisa do leite materno. Ele vem com várias enzimas dentro dele. Então, ele também já ajuda na digestão, né? Então, é preciso entender qual é o momento em que o bebê está apto para digerir outros alimentos e para engolir de forma coordenada também. O bebê não tem coordenação motora para poder comer determinada consistência. Vamos dizer, antes dos 6 meses, isso precisa ser avaliado. Porque senão o bebê tem risco de se engasgar e é algo muito sério.
1: Doutora, quais são aí situações em que essa amamentação é realmente contraindicada?
0: Veja, pela mãe, por parte da mãe, as contraindicações absolutas seriam HIV, uma outra infecção que é o HTLV e a tuberculose ativa, tá? Apenas, certo? E, assim, essas são as obrigatórias. A gente vai ter, como eu disse, algumas medicações são poucas, maternas, e aí, ou seja, não posso generalizar, mas algumas poucas medicações maternas também contraindicam a amamentação, tá? E do ponto de vista do bebê, a contraindicação absoluta é uma condição chamada galactosemia, em que o bebê não digere a lactose. E se o bebê tiver alguma malformação que impeça ele de sugar e deglutir de forma segura. Veja, nesse caso, né, não é nem que o aleitamento, tem uma diferença aí entre aleitamento e amamentação. A amamentação, o bebê mamar no peito. Aleitamento, ele recebeu o leite materno. Então, nessa condição que o bebê não pode sugar e deglutir, ele vai receber uma sondinha. O leite materno vai ser ordenhado e posto na sonda, tá? Então, veja, são muito poucas as situações de contraindicação absoluta.
1: Doutora, pode citar algum exemplo de medicação que teria essa contraindicação?
0: Tiago, eu não vou saber dizer exatamente quais são as medicações, tá? Uhum. E eu vou dizer ao contrário, tá? Então, assim, a gente pode ter algumas medicações que são usadas em quimioterapia, alguns quimioterápicos, tá? Mas, por exemplo, o pessoal acha muito que, por exemplo, né, antidepressivo, a maioria dos antidepressivos são compatíveis com a amamentação, tá? Então, por exemplo, já o lítio, que pode ser usado em alguns transtornos mentais, ele não é compatível com a amamentação, mas são muito poucas as medicações nesse sentido. As pessoas às vezes acham que antibiótico contraindica. A maioria do antibiótico não contraindica a amamentação, tá? Então, a gente, na verdade, não vou dizer todos, ou talvez nem lhe diga alguns, existe um livro. É fácil de encontrar, pessoal, o Ministério da Saúde tem um manual, né? E é preciso consultar. O mais importante é entender que é preciso consultar se aquele medicamento ele contraindica a amamentação, tá? Não posso dizer, né, que todos são compatíveis, mas eu estou dizendo que muitos são e que o passo responsável é consultar antes de dizer à mãe que aquilo pode passar pelo leite materno e não é seguro manter a amamentação. Isso é muito importante.
2: E, Kátia, falando agora sobre alguns mitos ligados à amamentação, e você já mencionou um pouquinho da ideia de leite fraco, poderia explicar para a gente se existe realmente esse leite fraco ou é apenas uma crença popular?
0: É uma crença, né? Eu já disse aqui a vocês que a glândula mamária, ela garante a qualidade do leite materno, mesmo que isso tire das reservas da mãe, isso é um ponto importante. Por isso que, ou seja, né, a gente tem que manter a mãe bem alimentada, porque ali a gente está cuidando de um binômio, né? Então, né, a mãe pode, por exemplo, ficar com a deficiência de cálcio, mas o leite materno vai tirar o cálcio dela até onde ele puder para garantir, então, essa composição. O que varia no leite materno, que às vezes as pessoas interpretam aí como sendo leite fraco, é que ele pode ser, em alguns momentos, ter mais água e menos água. E aí, né, a pessoa visualmente acha que aquilo é um leite fraco porque ele é claro, né? Mesmo ali naquele leite claro, então veja, né? A gente pode ter assim, por exemplo, um soro, um plasma, né? Quem já viu sangue, né? A gente pode ter um plasma, que é uma parte do sangue, ele é totalmente transparente e ele está riquíssimo ali em células imunológicas, anticorpos. Então, o leite humano, mesmo transparente, ele vai sempre conter tanto nutrientes como todas essas outras células que são essenciais para o bebê, né? Não existe leite fraco, tá? E é muito importante, então, que essa constatação de se... Vamos dizer, então, a questão não é o leite fraco, o que pode acontecer eventualmente é o bebê não estar conseguindo, né, ingerir, ele não está conseguindo retirar da mama todo o leite que ele precisa, que é isso que a gente falou muito aqui no começo. E isso, né? Se ele não está conseguindo.

0: conseguindo extrair o que ele precisa de leite, precisa ser avaliado por um profissional, tanto, né, que seja um especialista em amamentação, como também um médico pediatra, que vai fazer essa avaliação objetiva do bebê.
1: E, doutora, o ouvinte Etne Castro pergunta, como identificar quando uma mãe está com depressão pós-parto?
0: Isso. Veja, os sinais de depressão pós-parto vão ser iguais aos sinais de depressão em qualquer outra situação, tá? Então, a gente tem aí, na verdade, uma tristeza que é uma tristeza excessiva, vamos dizer assim, né? Uma incapacidade ou uma baixa motivação para atividades essenciais, vamos dizer assim, né, para aquela mãe, ou tomar um banho, ou se levantar para fazer alguma atividade, né? Então, existe uma apatia muito grande, pode existir, né, nesse momento. Então, deve-se ficar atento, de fato, isso é muito importante, né? Avaliar, então, esse emocional da mãe nesse momento, inclusive porque é possível medicar, como eu falei, a gente tem várias medicações que podem ser feitas. A depressão pós-parto é um fato biológico, também está relacionada com mudanças hormonais que podem acontecer, e existem medicações que devem ser feitas e que vão salvar aí a mãe, o bebê e a amamentação. Então, a rede de apoio precisa identificar que a mãe precisa de ajuda.
1: Muito obrigada, Etne, pela sua pergunta. Ellen, também, muito obrigada pela audiência.
2: E qual o papel dos profissionais de saúde no apoio à amamentação, tanto no pré-natal como no pós-parto?
0: Tiago, eu vou te falar duas coisas. Ele tem dois papéis. O primeiro papel é não atrapalhar. Esse é um papel muito importante, tá? Porque existem muitos comentários que enfraquecem a chance do aleitamento acontecer, né? Alguns aqui a gente falou e às vezes alguns vêm de profissionais de saúde mesmo, né? Essa questão de medicamento que não pode, né? Essa questão de que o bebê não tá ganhando peso direito, isso é um problema, tá? O bebê, veja, o bebê aqui amamenta é um bebê às vezes mais magrinho, ele tem que seguir um padrão, tá? Mas ele não precisa ser um bebê gordo, minha gente, como era o padrão de antigamente, né? Então, o profissional tem que ter muito cuidado com o que ele fala, porque a amamentação, ela também depende de segurança. A mãe precisa se sentir capaz, tá? A autoeficácia da mãe é muito importante. E aí, vamos pro lado melhor, porque, na verdade, a imensa maioria dos profissionais são extremamente apoiadores da amamentação, né? E aí, a função de qualquer profissional que vai avaliar, vai conversar com uma mãe que está amamentando, né? É apoiar a amamentação, é incentivar, né? Então, passar essa informação da sua importância, informar sobre onde encontrar ajuda caso alguma dificuldade aconteça, tá? Então, a pessoa que está passando por uma dificuldade, ela precisa ser encaminhada para um local onde ela pode receber ajuda, certo? E óbvio que se você tiver competência, capacidade para avaliar e já orientar essas, né? Enfim, eventualmente alguma adequação que precise, numa posição, numa pega, né? Nessa livre demanda, você deve fazer prontamente.
1: E, doutora, se você puder contextualizar para a gente rapidinho, que o programa já está se encaminhando para o final, como deve ser feita a introdução alimentar sem que isso signifique necessariamente interromper o aleitamento materno, esse processo de desmame, no geral?
0: Muito importante. Complementar, o nome já diz, é complementar, não é retirar o aleitamento. Então, a partir do sexto mês, o bebê deve ser iniciado na alimentação sólida, que, na verdade, inicialmente vai ser amassadinho, né? E ele vai, então, começar a receber todos os alimentos naturais. Legumes, verduras, carne, arroz, feijão, fruta. Então, assim, a partir do sexto mês, pessoal, o bebê pode comer de tudo. Essa introdução vai ser de pouquinho, em termos de quantidade. A gente também vai avaliando aí o quanto o bebê vai conseguindo engolir, tá? Mas, ou seja, a partir daí, progressivamente, o sexto mês, o bebê vai entrando na dieta familiar. Com um ano, o bebê já deve fazer parte da dieta, do cardápio familiar. Mas ele vai manter o aleitamento, tá? Enquanto, vamos dizer, alimentação pelo menos 2 a 3 vezes no dia e em outros horários por livre demanda.
1: E, Kátia, estamos nos encaminhando para o final do programa. E antes de encerrarmos, eu gostaria de passar a palavra para você, professora Kátia Galeão, para suas considerações finais.
0: Então, o que eu queria deixar de mensagem, o aleitamento é muito precioso e ele precisa ser protegido, porque também é um período desafiador.

0: Então, toda a sociedade é responsável pelas boas práticas de aleitamento.
1: Muito obrigada, doutora, pela sua participação. Foi ótimo. E também agradeço a presença do estudante de medicina, Elielton Thiago, que fez as perguntas aqui comigo. Muito obrigada, Thiago.
2: Eu que agradeço.
1: E para saber mais sobre o projeto de extensão parceiro nosso no Saúde é o Tema, acesse o Instagram @sintonizanasaude. O Saúde

0: nas plataformas de podcast. A produção deste programa foi minha, Lorena Rocha, junto com o estudante de medicina da UFPE, Elielton Thiago, sob orientação da professora Gabriela Moraes e Paula Reis. Na operação de áudio, Maria Clara Fernandes. Na operação do streaming do YouTube, Daniel Alexandre. E sob supervisão técnica de Igor Cabral. Tchau, tchau e até o próximo Saúde é o Tema.
1: 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A música tema é a faixa Teamwork, de Scott Holmes. 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
2: Uma hora e 53 minutos.
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0: Começa agora o Faixa Livre, na tarde da Universitária FM 99.9. Muito boa tarde para você que está aqui na sintonia da nossa 99.9 FM. Está começando mais um Faixa Livre. Eu sou Natália Demerri. Vamos seguir juntos aí nessa próxima uma hora, curtindo muita música pelas ondas da nossa rádio pública. Quem vem chegando para abrir o nosso encontro de hoje é Lued Luna, cantando O Bem, composição de Arlindo Cruz e Délcio Luiz.

0: Olha só, aqui na 99.9 FM, a gente acabou de ouvir Ronnie Von com Meu Bem. Antes, também rolou por aqui os Beatles com Two of Us e ainda Ana Canhas com Desculpe o Auê, cantando aí composição de Rita Lee e Roberto de Carvalho. Esse é o nosso Faixa Livre, comigo, Natália Demery. Já já eu tô de volta com muito mais música aqui pelas ondas da Rádio Universitária.
1: 2:24.
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7: 99 graus.
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Faixa Livre. Já de volta com o nosso Faixa Livre, pelas ondas da 99.9 FM, comigo, Natália Demerri. Vamos agora conferir o som de Luíse com Desperdício.

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0: Fechamos o Faixa Livre de hoje com Luiz Lins e Rafaela Santos cantando Acima dos Fatos. Por aqui também ouvimos Raquel Reis com Sexy Iemanjá. Eu sou Natália Demerito, por aqui com Faixa Livre de segunda a sexta, a partir das 14h. Muito obrigada pela sua sintonia, um ótimo restinho de dia aí para você que tá nas ondas da Rádio Universitária, nossa 99.9 FM. Um beijo, obrigada, tchau, tchau.
1: 2h53.
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2: 2:57.
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1: 3:28.
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0: Programa Coquetel Molotov de volta na Rádio Universitária FM 99,9, sua rádio pública de Pernambuco, que você também pode ouvir em streaming no endereço www.ufpe.br/ntvru. E vamos aqui até as 4 da tarde com muito mais música agora nesse segundo bloco.
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0: E estamos chegando ao final de mais um programa Coquetel Molotov. Tenham todos uma boa tarde e nos vemos logo mais. Abraço.
1: 3 horas e 58 minutos.
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Você está em sintonia com a 99.9 Rádio Universitária FM Recife, Pernambuco, ouvindo Forró, Verso e Viola, um programa com cheiro de mato e terra molhada. Ouvimos os violeiros repentistas e agora vamos entrar numa sequência de forrós, começando com Luiz Gonzaga. Vamos recordar, e vale a pena recordar, o Rei do Baião Luiz Gonzaga, aqui cantando uma composição de Luiz Gonzaga e José Jataí com o título Eu Vou Pro Crato. Gravação 1963. De Jesus, chega cantando de sua autoria, Sonho e Saudade.

Aqui é 99.9, Rádio Universitária FM Recife, Pernambuco, e o forró veste viola, sempre em sintonia com os amantes da verdadeira música do Nordeste. É de segunda a sexta-feira, a partir das 16h. E o nosso muito obrigado pela sua audiência. Agora, na sequência musical, vamos ouvir Lene Rodrigues. Ela canta a composição de Petrúcio Amorim com o título Chorar Pra Quê? Caroline Maciel chega cantando a composição de Luiz Gonzaga e Zé Dantas com o título Vozes da Seca. Joyce França canta um dos seus grandes sucessos com o título Meu Coração Desabumba.

Aqui é 99.9 Rádio Universitária FM Recife, Pernambuco, e o Forró Veste Viola, um programa que valoriza a cultura de nossa região. É de segunda a sexta-feira, das 4 às 6 da tarde. Vamos em frente, que a Universitária FM está com a gente. Agora, na sequência musical, vamos ouvir Carlos André. Ele canta um dos seus grandes sucessos com o título Até Mais Ver, aqui atendendo a pedidos. Canarinho do Forró, Marley de Vicente, aqui cantando a composição de Onilda Almeida com o título Carne de Sol. Aí eu chego declamando do poeta Amazã o poema que tem como título Meu Pé de Mandacaru. Aqui eu declamo com o fundo musical do grande amigo violonista lá de Pesqueira, Cláudio Almeida.

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Cada galho é um tabuleiro, cada fruta um boi pastando. 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Cada espinho que ele cria, sinto em mim uma pontada. Uns são dias de sol quente, outros frias madrugadas, e as raízes no chão são calos da minha mão, feitos no cabo da enxada. O seu verde da madeira lembra a rama do melão, o branco da fulô lembra um capucho de algodão, a sua fruta encarnada, brasa de lenha queimada nas fogueiras de São João. Quando eu pego me lembrando do meu velho pajeú, das noites de lua cheia, das caçadas de tatu, só não morro de saudade por ter aqui na cidade meu pé de mandacaru.

Aqui é 99.9 Rádio Universitária FM Recife, Pernambuco, e o Forró Veste Viola. Programa feito e aplaudido por gente comprometida com a valorização e divulgação da música nordestina. Agora, na sequência musical, vamos ouvir Aécio dos Oito Baixos. Ele chega cantando com a participação de Marcel Melo, e a composição é de Marcel Melo e tem como título Jeito Maroto. Jorge e Silva cantam dos seus grandes sucessos com o título Pra Todo Mundo. Heleno dos Oito Baixos chega atendendo a pedidos, inúmeros pedidos, cantando de sua autoria, Solidão. Eu aqui aproveito e mando um grande abraço para Heleno dos Oito Baixos, Sueli, sua esposa, lá em Guarulhos, São Paulo, sempre ouvindo o nosso programa.

Aqui é a 99.9 Rádio Universitária FM, Recife, Pernambuco, e o forró veste viola. O que você esperava para ouvir o melhor da música do Nordeste? Agora, na sequência musical, vamos ouvir Antônio Paulino. Ele canta a composição de Silton Cavalcante com o título Forró do Assobio. Ed Carlos chega cantando a composição de Luiz Gonzaga e Zé Dantas, com o título Riacho do Navio. Essa música foi gravada originalmente por Luiz Gonzaga, o Rei do Baião, em 1955. Aqui vamos ouvir, na voz de Ed Carlos, Riacho do Navio, composição de Luiz Gonzaga e Zé Dantas. Arlindo Moita chega atendendo a pedidos, cantando a composição de Luiz Pereira e Arlindo Moita, com o título Isso é Forró.

0: E agora vamos a um pequeno intervalo. Fique com a gente que eu volto já.
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3: 4 horas e 57 minutos.

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0: tá aqui, vamos já.
1: Forró bom? Forró bom tá aqui, aqui na 99.9, Rádio Universitária FM Recife, Pernambuco. Estamos de volta alegrando os nossos ouvintes. Eu de cá e você de lá, valorizando o que é nosso, com forró, veste e viola. Um programa com cheiro de mato e terra molhada. E agora vamos à sequência, o melhor da sanfona. E nesta sequência, o melhor da sanfona, que é uma sequência que divulga, valoriza e enaltece a música instrumental, desde a sanfona de 8 baixos ao acordeão de 120 baixos, vamos ouvir Zé Cupido. A composição é de Luiz Gonzaga e Humberto Teixeira e tem como título Asa Branca. É o hino do Nordeste.

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Ponha essa ideia na cabeça. E agora, o povo que ouvi, o que o tempo não apagou, com a sequência do Fundo do Baú. E nesta sequência do Fundo do Baú, vamos ouvir duas raridades musicais com o inesquecível Jackson do Pandeiro, o rei do ritmo. Vamos ouvir inicialmente Moxotó e em seguida O Canto da Ema.

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Agora, na sequência musical, vamos ouvir Os Três do Nordeste. A composição é de Antônio Barros, com o título Forró de Tamanco. Vamos recordar, e vale a pena recordar, Dominguinhos, cantando de sua autoria, e Toninho Alves, a música que tem como título Sete Meninas.

Onde existe alguém que gosta de forró, existe audiência para forró, veste viola, aqui na 99.9, Rádio Universitária FM Recife, Pernambuco. Obrigado pela sua audiência. Agora, vamos recordar forrozeiros da velha guarda. Vamos recordar, e vale a pena recordar, Pinto do Acordeão, cantando de sua autoria, Vou Matar Você na Unha. Vamos recordar, e vale a pena recordar, Marinês, a rainha do chachado, cantando um dos seus grandes sucessos com o título Guerra e Paz. Vamos recordar, e vale a pena recordar, Oswaldo Oliveira, cantando um dos seus grandes sucessos com o título Secretária do Diabo.

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Agora vamos ouvir uma sequência de músicas no ritmo samba matuto, que é um dos ritmos da música nordestina. Genildo Souza chega com a participação de Roberto Miller, cantando uma composição de Roberto Miller, que é um samba matuto e tem como título Junto de Mim Serás Feliz. Rogério Rangel canta de sua autoria, tempero.

aqui a 99.9 Rádio Universitária FM Recife, Pernambuco, e o Forró Veste Viola, programa mais ouvido e aplaudido do rádio pernambucano, graças a você que nos prestigia com a sua audiência de segunda a sexta-feira a partir das 16h. Então agora na sequência musical, vamos ouvir Edson Duarte, ele canta de sua autoria Amor Verdadeiro. Jorge de Altinho canta a composição de sua autoria e Jorge Silva com o título Apagando Fogo.

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Agora vamos ouvir Zé Nilton cantando de sua autoria Fazenda Rancho Alegre. A dupla Vavá Machado e Marculino cantando um dos grandes sucessos da dupla com o título O Grito do Camponês. Aí o dia vai terminando, a noite vai chegando. É hora de reflexão ouvindo Luiz Gonzaga, o eterno rei do Baião, cantando Ave Maria Sertaneja. Composição de Júlio Ricardo e Ode Oliveira, gravação 1964.

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Estamos chegando ao fim de Forró, Verso e Viola. Na técnica e edição do programa, Alexandre Silva. Obrigado, meu amigo Alexandre Silva, e parabéns pelo seu trabalho. A você, ouvinte, o nosso muito obrigado pelo carinho de sua audiência e até o próximo programa, se Deus quiser.

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1: 5 horas e 53 minutos.
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5: Olá, está começando o programa Compassos. Hoje a nossa convidada é Raíza Figueiredo. Eu, Valdir Oliveira, estou na apresentação e o Felipe Novaes na técnica de som. A Raíza, ela é de Salgueiro, mas ela vive em Pernambuco. Ela é professora, inclusive neste ano de 2026 ela está como professora substituta na UFPE. E ela também é escritora, ela tem livros publicados, principalmente poemas e livros técnicos na área dela, e a gente vai conhecer muito mais sobre a Raíza a partir de agora. Seja bem-vinda, Raíza.
6: Muito obrigada, agradeço o convite, Valdir, é uma honra estar aqui na Universitária FM e poder partilhar com você, né, falar sobre canções, falar sobre poesia, sobre literatura e sobre vida também. Né, especialmente agora, como você falou, eu estou retornando, né, à universidade como professora substituta. Também já fui aluna da universidade, onde eu fiz a minha pós-graduação a nível de mestrado e doutorado. E agora estou retornando, então foi muita sincronicidade, né, esse nosso momento de gravar o programa, né, de conversarmos, né, hoje, exatamente nesse momento que eu também estou retornando à rádio que é vinculada com a universidade. Então estou muito contente de estar aqui hoje com vocês. E agradeço mais uma vez pelo convite. Tenho muita alegria de estar aqui.
5: Professora Raíza, as pessoas, elas apresentam para a gente uma lista de música. O programa, ele tenta ser democrático ao máximo nesse sentido. A gente sabe que também acaba colocando convidados e convidadas para ter um trabalhozinho, que é de preparar uma lista de músicas e fazer um retrospecto assim, de toda a sua história, né? De toda essa sua trajetória. Então, assim, você escolheu aqui um conjunto de músicas que começa exatamente com Aquarela do Toquinho, que é uma composição de 1983, uma composição do Toquinho e do Vinícius, que a gente ouve agora e depois você vai justificar essa escolha.

0: com o livro que a gente precisa ter com as pessoas que nos ajudam a construir saberes. Então, com você, né? Eu não posso falar mais do que você, porque aqui eu sou apenas um entrevistador.
1: Sim, então essa música me marcou muito a infância. É uma música que marca, na verdade, a minha vida. Eu me lembro que tinha uma propaganda que era de uma marca de lápis. E eu me lembro que essa música fazia parte dessa propaganda, né? E aí, assim, foi uma música que me acompanhou ao longo da vida, depois na escola também. Eu me lembro que a gente escutava muito essa música na escola. E é uma música que depois, né, já de muitos e muitos anos, quando eu fui estudar criatividade na docência, no doutorado, e depois quando eu me descobri como poeta e escritora também, então você poder ouvi-la, e a partir das referências que a gente vai construindo ao longo da vida, então vai ganhando novos sentidos e novos significados. Né? E sempre com a questão da criatividade, da imaginação, né? Porque é uma música que traz muito isso, além de ser uma música muito poética também. É uma música linda, né? Uma música muito bonita.
0: Raíza, nós estamos falando agora de infância, né? E assim, era muito comum lá para trás, em outras décadas que ficaram, as pessoas terem muitos irmãos e irmãs. Uhum. Eu particularmente, né, minha mãe e meu pai tiveram 19. Então, assim, sobrevivemos 15, mas eram uns 15 brincando, dividindo saberes, né, brincando, construindo brinquedos e brincadeiras. E você disse aqui para mim que você foi filha única.
1: Sim.
0: Quem eram os irmãos que você trazia para exatamente preencher essa lacuna? Os seus irmãos, as suas irmãs, né, imaginários ou reais?
1: Embora eu não tive irmãos de sangue, né, nem irmãs, mas assim, eu fui criada numa rua no interior, né, então eu tô falando de uma infância aí, eu nasci em 89, né, então eu tô falando aí de uma criança que foi uma criança no sertão nos anos 90, né, então a gente tinha um espírito muito coletivo, então assim, só para você ter uma noção, vizinho de um lado, vizinho do outro, né, tinha muitas crianças na rua, tanto numa casa quanto na outra, e em várias outras casas da rua também, né, da rua da infância, como eu costumo falar. Então, assim, sempre tive o contato com essas crianças, né? E brincava muito na rua. E as crianças na escola também, né? Colegas da escola também costumava brincar bastante. Além de primos e primas também, que eu costumava brincar, né? E tudo mais. Então, essas pessoas, elas foram acho que um pouco tendo essa função também, né? De irmãs e amigas, né? Que foram virando também, digamos assim, irmãs postiças, né? De algum modo. Embora não são de sangue, mas são de afetos, né? E também é super importante. E eu tenho muita consideração. Então, fui construindo outros vínculos.
0: E quando você volta lá para o sertão, certamente você lembra de todas essas coisas que ficaram lá, né? Porque o tempo vai passando e tudo vai virando memória.
1: Sim.
0: Inclusive, tem uma música que você disse que tinha uma relação direta com seus pais e que você ouviu muito, que é a música Respeite Januário, de Luiz Gonzaga. Então a gente ouve e depois a gente vai falando.
1: Sim.

professora Raíssa, você começa com uma música que é um verdadeiro poema e uma apologia fantástica à escrita, à leitura, é o carinho que a gente precisa ter com o caderno, que a gente precisa ter.

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1: Raiz, é de Salgueiro, a rancharia de... Aliás, de Itaboca, a rancharia de Salgueiro, a Bodocó, todo mundo gosta do Luiz Gonzaga. Você também, né?
2: Já pensou a honra que é ter o rei do Baião? Que é lá, do lado lá de Salgueiro, é Exu, que é uma cidade que é muito pertinho de Salgueiro. É, e aí já pensou, o rei do Baião, meu Deus, Luiz Gonzaga, que é idolatrado, que é nosso rei do Baião, ter uma música que ele fala na sua cidade natal, é muita honra. Então essa música, ela tinha que estar presente, fora que desde que eu me entendo por gente, que eu escuto Luiz Gonzaga.
1: Já se ligava
2: lá em casa, e sempre me chamou a atenção, porque ele falava em Salgueiro na canção, né? E aí de Salgueiro a Bodocó, eu, poxa vida, falar em Salgueiro na música, Luiz Gonzaga falou.

0: cantando, que maravilha. Então, me marcou e me marca muito.
1: Bodocó,
0: e é um ídolo para todo mundo.
1: É. Bodocó é a terra de Cícero Gomar, de
0: Bodocó,
1: Cida Pedrosa.
0: Bodocó é a terra de poetas incríveis, incríveis, incríveis, incríveis e maravilhosos, né? Como esses mesmo que você citou, que são pessoas muito queridas e poetas maravilhosos.
1: É, eu tava falando para você que eu tenho feito muita circulação
0: também. O professor Lorival também.
1: Sim,
0: o próprio reitor Lorival, também, né? O professor Alfredo, né? O professor Alfredo,
1: eu creio, eu achei que era Bodocó.
0: Ah, entendi. É, mas quer dizer, essas várias outras pessoas, né, são de Bodocó, então é um bocado de conterrâneo do sertão, gente muito boa.
1: E eu tava falando para você que eu tenho uma relação com aquela região, né, gosto muito daquela região, até porque já fui até Serrita, já fui até Exu, conheci Dona Odília, que era esposa de Raimundo Jacó, eu fui lá na casa dela, né, a gente fez fotos, fez um trabalho, um curta, e é muito bacana, quando o Luiz Gonzaga, ele faz essa aproximação das cidades, né, ele cria uma aproximação daquelas cidades que estão naquele entorno, exatamente, que vai de Salgueiro até Exu.
0: Sim.
1: Mas vamos seguindo, porque tem mais música. A gente respeita o seu Luiz, respeita o Januário, mas a gente tem que seguir, né? Então vamos agora para uma outra música de um ícone da música mais lá do sul do país, né? Que vinha com aqueles modões, que é o caso do Teixeirinha, que trouxe pra gente, através de você, a música Parabéns.
0: Sim.

0: Professora Raíssa Figueiredo. Eu anotei um nome aqui, não é segundo, é secundo. De quem eu estou falando?
1: Então, do meu avô. E eu costumo dizer que essa música, ela fica num lugar no meu coração muito, muito, muito querido. Porque eu vou fazer, vou trazer agora uma memória, né? Que é uma memória histórica, mas é uma memória cultural também. Sempre que era renovação no sertão, a gente chama de... É um momento religioso, né? No qual acontece... geralmente a gente escolhe uma data, que pode ser a data do casamento das pessoas ali que estão naquela casa, ou até mesmo a data de aniversário do dono da casa ou da dona da casa. Enfim, uma data simbólica, data de casamento, independente de qual seja a data, mas uma data que seja simbólica. E aí o meu avô, ele escolheu o aniversário dele, ele fazia a renovação, né, que é um momento religioso, né, que é feita uma celebração em homenagem à vida, em devoção também, né, cultivando a fé. E aí eu me lembro que vovô sempre, sempre cantava essa música. Então, ou ele cantava ou ele pedia para colocarem a música. Então, assim, é uma memória muito antiga que eu tenho. E tanto é que até hoje, no meu aniversário, eu faço isso.
0: Foi dele
1: eu faço isso. Então, assim, é uma memória que me leva lá pro sertão, pro sítio Angico, que eu digo que é o berço

0: minha poesia, porque é um lugar no sertão, é uma fazenda, é um sítio em pleno sertão, que eu digo que foi onde tudo começou, né? É o berço da minha poesia e é um lugar que eu tenho muita gratidão, é um lugar que eu levo comigo como imagem poética que eu vou alimentando.
1: Foi dele que você herdou essa veia poética?
0: Também, mas na verdade tem muita gente na família, porque o pai dele, que é o meu bisavô, que era professor também, poeta, o professor José de Barros, que também dá nome à biblioteca, lá em Humães, que é um distrito de Salgueiro, né, da cidade de Salgueiro, a gente tem uma biblioteca que é batizada como Biblioteca Professor José de Barros, que é o pai do meu avô, né, o pai de Secundo, e que batiza a biblioteca, né? Então vem dele, vem da minha mãe também, que é contadora de histórias, né? Mãe é professora e contadora de histórias. Então, assim, é um manancial muito rico de várias pessoas que foram me influenciando e que a gente vai compondo, né? Essas várias pessoas vão influenciando a gente e a gente vai também desenvolvendo o lado, né? A parte também do que a gente vai aprendendo na vida e vai se desenvolvendo.
1: Quer contar um poema pra gente?
0: Sim, sim.
1: Então vamos lá, aproveita, sim, né? Aproveita. A Raiz, ela tá com dois livros de poesia, sim, que é o Escola das Artes e... Escola das Horas, desculpa, e o Coletor. Fala um pouquinho logo sobre esses dois livros.
0: Isso. Veja, eu vou recitar para vocês um poema de O Coletor, que é meu primeiro livro de poesias, que é um livro de 2019, que saiu pela editora Confraria do Vento. E aí eu escolhi um poema que se chama Conselho de um Poema ao Escritor. Reclamas por escreveres as mesmas coisas. Mas o que fazes para mudar? Permaneces com hábitos, o mesmo ritmo de respiração, rápido. Vai aos mesmos lugares, conversas com as mesmas pessoas. Cansada, a imaginação padece. Lembra-te de que há praças com velhos lendo jornais, mulheres alimentando pombos com pão, pessoas descansando as pernas em bancos, gente que passa, bicicletas em movimento, feirantes, montanhas em paz, lugares a serem descobertos, coisas que precisam de sujeitos para se tornarem experiências, palavras que esperam pela companhia de outras e outras suplicam, escreva, escreva.
1: Oh, coisa maravilhosa. E quando você diz, você encerra dizendo escreva, escreva, acho que você está fazendo uma provocação também. Porque eu penso que é tanta gente que tem um potencial de escrita enorme e às vezes não se arrisca. Assim como eu acho que tem muitos atores e atrizes que não se revelam porque não se experimentam. Como tem cantores e cantoras que, sim, não se experimentam. Sim. E é muito bacana quando a gente experimenta, quando a gente tenta, porque às vezes a gente descobre um potencial enorme, né, como é o teu caso. Mesmo para quem não vem de uma família como a sua, né? Que, sim, você já tem essa tradição familiar. Sim. Mas olha, Raiz, a gente vai seguindo aqui com mais uma música que você trouxe para o programa. E a música, ela diz, quero falar de uma coisa. Adivinha onde ela anda? Deve estar dentro do peito ou caminha pelo ar. Pode estar aqui do lado, bem mais perto do que pensamos. A Folha da Juventude é o nome certo desse amor. A música que a gente vai ouvir é Coração de Estudante, que é uma composição do Milton e do Wagner Tiso. O Wagner que traz a melodia, o Milton traz essa letra e que tem tudo a ver com a adolescência da Raíza lá em Salgueiro.

0: Raíza, nos tornamos adultos e não esquecemos da nossa infância. Nos tornamos professores e não esquecemos do tempo de estudante. É mais ou menos por aí que a coisa anda. É claro que nessa tua fala a gente não vai também deixar de registrar a importância que ela teve no movimento pelas diretas no Brasil.
1: Sim, é uma música histórica, né? Então, como você está colocando, isso é super importante, né? Tem toda uma dimensão histórica, política, cultural também. E me marcou e me marca muito porque desde sempre... os estudos sempre fizeram parte da minha vida como algo muito importante, como algo para atribuir muito sentido à minha vida, tanto é que eu virei professora, né, por gostar, sempre gostei muito de estudar, né, e me considero um eterno estudante. Então, a música para mim é um hino, eu me lembro que a gente ouvia muito na escola, no Dia do Estudante, que inclusive foi recentemente, né, foi dia... Aliás, isso, a gente está, enfim... em agosto, mas independente da época do ano. Então, quer dizer, é uma data muito simbólica, o Dia do Estudante. E eu me recordo que a gente ouvia bastante essa canção. E Milton Nascimento, que é maravilhoso, né? É incrível, um artista, enfim, um dos meus cantores preferidos. Então, uma música muito marcante na minha vida. Porque tem toda essa carga poética também. E ligada à questão do estudo, que é tão... É uma coisa que me sustenta, né? Uma das coisas que me dá muito sentido na vida é ser um eterno estudante.
0: O que é que a gente não pode aprender?
1: Que a gente não pode...
0: Na caminhada como estudante.
1: Sim, sim.
0: O que é que a gente não pode deixar de aprender? Aí tem valores, tem muitas questões, né, que são fundamentais, que inclusive é uma coisa muito polêmica, porque estão querendo calar professores, como quiseram calar, ou em outros momentos, os artistas. Uhum. Né? Então, assim, a gente é um ser que está em constante aprendizado, como estudante, como professor, e a gente precisa, por trás de tudo isso, perceber a importância daqueles valores que a gente adquiriu lá atrás e que, a despeito de toda a tecnologia, não podem cair por terra.
1: Sim.
0: É isso?
1: Com certeza, exatamente. Isso é fundamental, isso que você está trazendo. Com certeza.
0: Pronto, vamos seguindo agora para mais uma música. Aqui é um salto, viu? De repente você foi para Salgueiro, para Ixúria, você trouxe Luiz Gonzaga,
1: agora
0: você foi para Minas Gerais, já foi para o Rio Grande do Sul com Teixeirinha. Agora você vai para o Rio de Janeiro. E
1: pois
0: aí
1: então.
0: Com o Corcovado do Tom Jobim.

0: Essa bossa ainda é nova na tua vida?
1: Sim,
0: é coisa ela sempre... sempre ou só da adolescência?
1: Nada, eu adoro MPB, adoro música popular brasileira. E é interessante porque, de fato, essa música, ela tá ali na transição, né? Pré-adolescência, adolescência, porque eu fui uma criança e um adolescente, né? No sertão, como eu falava anteriormente, nos anos 90, depois adolescente nos anos 2000. Então, muita coisa me chegou através da televisão, né? Através também das novelas. E eu me lembro em especial que essa música era trilha sonora de uma novela. E aí, anos depois, eu pude conhecer o Rio de Janeiro. Foi uma viagem muito, muito especial, porque foi para comemorar os 50 anos de Maninha. Então, assim, poder lembrar daquela novela que eu assistia no sertão, né, pré-adolescente, quase que adolescente já, e poder ter ido com ela, completando 50 anos, então, no Rio de Janeiro, que tem uma atmosfera extremamente poética, né, uma cidade muito poética. Então, assim, toda essa poesia da Bossa Nova, né, que a Bossa Nova traz... e a poesia do Rio de Janeiro, então, muito emocionante. E eu gosto de, como eu falava antes, né? Gosto muito da música popular brasileira e é um clássico da nossa MPB, né? Muito poética e muito especial.
0: A sua mãe, ela está onde?
1: Ela está no sertão. Está no sertão, está no sertão.
0: Mas ouvindo esse programa, né?
1: Com
0: pela
1: certeza,
0: internet.
1: Com certeza,
0: você
1: sim,
0: fala
1: sim.
0: Ela, né? Que agora com,
1: sim, sim.
0: Com esse advento aí da internet,
1: claro,
0: as rádios
1: chega,
0: não ficam mais limitadas.
1: Chega em todos os lugares do mundo, veja que maravilha.
0: Uhum. Então, um abraço para ela. Vamos dizer o nome dela, Raíssa?
1: Auxiliadora.
0: Pronto,
1: Auxiliadora.
0: Dona
1: Sila,
0: Auxiliadora,
1: conhecida como
0: Dona Sila. Vai um abraço muito carinhoso para a senhora.
1: Muito obrigada.
0: A gente
1: muito
0: faz aquela volta no tempo do rádio. E a gente segue agora, e aí eu vou me atrever a ler Modernidades, que é um poema do livro Escola das Horas, de Raíssa Figueiredo. Padeço da falta de tempo ou acostumei-me a dizer que não tenho. Em meio a obrigações e tolices cotidianas, deixo escapar poemas que nunca mais nascerão. Uma ideia perdida não volta. É poeira na ventania. Faço listas, pixes, transferências e pago boletos. Conto dinheiro e, às vezes, esqueço de respirar. Então, invento pausas para dizer que o poema cabe no tempo. Sem poesia, a vida se perde. Poema lindo, não sei se fiz uma leitura à altura.
1: Com certeza, Raíssa, com uma bela entonação. Gostei muito da tua forma de recitar, Valdir.
0: Ah, eu estava tentando conversar o poema, assim
1: muito
0: como
1: legal.
0: A gente está conversando aqui,
1: sim,
0: agora.
1: Sim.
0: Que eu acho que é disso que a gente precisa mesmo, sabe?
1: Isso.
0: É de dar naturalidade.
1: Sim.
0: A tudo aquilo que é apresentado em forma de arte.
1: Sim, sim.
0: Eu acho que a boa escrita, ela deve conter essa simplicidade, essa naturalidade, a boa música, a boa interpretação e por aí vai.
1: Sim.
0: A gente, Raíssa, está chegando agora ao final desse primeiro bloco. Então a gente faz uma pausa e daqui a pouquinho a gente continua esse nosso bate-papo.
2: Seis horas e 25 minutos.
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0: Estamos de volta com o programa Compassos. Eu, Valdir Oliveira, na técnica de som, Felipe Novaes, e a convidada é a professora doutora Raísa Figueiredo. Raísa, eu fiz questão de dizer doutora porque você é uma pessoa tão jovem e, de fato, já é doutora. Doutora, gente, para nós aqui, é a pessoa que faz o doutorado, tá? Não é médica, não, é doutora, muito embora seja também psicóloga ou só faz estudos em psicologia.
1: Sou psicóloga também.
0: Psicóloga também.
1: E arte terapeuta.
0: Pronto, então pode chamar duplamente de doutora, né? Raísa, antes de ler o poema... Eu queria que você falasse sobre isso, né? Sobre essa busca pelo estudo. De repente você era uma menininha, uma matuta lá do interior, né? No bom sentido,
1: sim,
0: nada,
1: sim.
0: Nada de pejorativo,
1: sim,
0: né?
1: Sim.
0: Nessa forma de...
1: Mas eu tenho muito orgulho,
0: de trazer
1: tranquilo,
0: aqui
1: Valdir.
0: Essa coisa de matuto ou matuta, até porque às vezes me chamam também. Mas enfim, e de repente é construir toda uma história a partir da educação. Você vencer a partir da educação, você dizer, olhar assim para trás, caramba, foram 20 anos sentados,
1: sim,
0: ou sentada no banco da escola, seja no ensino básico, seja no ensino, ei, universitário e na pós-graduação. Né? Isso te orgulha muito, né? E nos dá orgulho.
1: Muito, muitíssimo. E você tocou num ponto bem importante da minha biografia, da minha história de vida, porque eu comecei a estudar com 4 anos de idade, né? A gente chamava de Jardim 1, Jardim 2, né? Essa nomenclatura ela foi mudando ao longo do tempo. Mas eu ingressei na escola com 4 anos de idade e aí eu finalizei o doutorado com 29, né? Então, quer dizer, foram 25 anos ininterruptos aí de estudo. Pouco tempo depois eu iniciei também uma formação em arteterapia. Então, eu não passei nem 6 meses quando eu entreguei a tese em maio. Aí, em julho, eu iniciei uma formação em arteterapia, né? Eu me formei arteterapeuta também, tenho essa formação, que é você utilizar a arte e a criatividade nos processos terapêuticos como uma forma de expressão e também de melhora na saúde mental. E o estudo é uma coisa que fez parte e faz parte da minha vida. Tanto é que eu fui caminhando, eu digo que todos os meus eus, como eu costumo falar, né? O de professor, o de psicóloga, de arteterapeuta, ou de escritora também, são 3P, é psicóloga, porque antes eu não era.

0: Era terapeuta. Terapeuta, eu me tornei em 2023, né? Então é a minha formação mais recente. Mas ela dizia assim: são três P's, é psicóloga, professora e poeta. E nessas três vertentes, o estudo sempre presente. Então quer dizer, é algo que de fato faz parte da minha vida e vai continuar fazendo, porque esses ofícios requerem que a gente continue estudando pelo resto da vida, o que me deixa sempre muito feliz.
1: E com toda essa bagagem, você vem tocando em frente.

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1: Raíza, é isso mesmo, cada um de nós compõe a própria história. E cumprir a vida é simplesmente compreender a marcha e tocar em frente.
2: Essa música é um hino, é um mantra, né? Que eu acho que ela resume muito bem o sentido da vida, compreender a marcha e ir tocando em frente. Eu lembro que eu escolhi um trecho dessa música quando eu estava no final do ensino médio. A gente fez uma espécie de encerramento numa aula no terceiro ano e eu sempre fui muito boa com as palavras, né? Então eu sempre fui escolhida oradora das turmas, enfim, na graduação, antes também no ensino médio, quando a gente tinha as formaturas de encerramento de ciclo. E eu lembro que eu trouxe um trecho dessa música exatamente para falar daquela trajetória nossa, gente, nas expectativas de ingressar na faculdade e tudo. E para mim é um hino, vai ser um hino eterno. Porque é sobre isso, é um clássico da nossa MPB, da nossa música popular brasileira. Almir Sater e Renato Teixeira, dois grandes nomes da MPB. E é muito linda, né? Fora que
1: e
2: tem uma pegada...
1: E ela marca uma transição também na tua vida.
2: Sim, e marca uma transição que é quando eu também saio do sertão e venho pra cá, né?
1: Uhum.
2: Então tem essa transição, que é uma transição também bem importante, né?
1: E
2: aí eu
1: foi?
2: Saio de lá, sim.
1: E como foi essa vinda de lá pra cá? Né? Eu pergunto isso porque... O meu testemunho é de que me marcou muito, né, a minha vida.

0: Ainda também,
1: Sim.
0: eu morava em Arapiraca,
1: Interior de Alagoas, né?
0: saí de lá com 19 anos, quando passei no vestibular da UFPE aqui, e vim num caminhãozinho também, só com a parte da cama beliche, onde a gente dormia, né? E mudou, tudo mudou na minha história. Então essa transição assim, ela tem um peso para toda a para tudo aquilo que viria a partir de então, mas nunca o passado deixou de estar presente também. Ai,
1: Sim.
0: pronto, queria que você falasse mais um pouco sobre isso em
1: Sim.
0: você.
1: Exatamente. Então, eu vim adolescente ainda, como eu te falei, Valdir. Eu vim com 16 para 17 anos, completei 17 exatamente no início do ano, sou de fevereiro. E eu me lembro que, assim, foi um momento muito desafiador, porque você imagine, né, uma pessoa, enfim, nascida e criada no sertão, numa cidade pequena. Pouquíssimas vezes eu tinha vindo para Recife, acho que uma ou duas vezes no máximo. Conheci algumas cidades da região, tal, enfim, mas cidades grandes assim como Recife, eu pouquíssimas vezes eu tinha vindo. Então, assim, um desafio muito grande, mas estudar sempre foi meu foco. Então, assim, pelo estudo eu enfrento tudo, né? E claro, com uma boa base, então assim, sempre fui muito incentivada por mãinha, né? Sempre tive muito apoio da família. Então, quer dizer, isso lhe sustentando, porque você também não consegue nada sozinho, nem sozinha. Você tem que ter uma rede de apoio que financeiramente lhe ajude, afetivamente me ajude, né? Em todos os sentidos. Então, quer dizer, eu pude ter isso e isso fez toda a diferença na minha vida. E faz até hoje.
0: E toda essa maturidade foi necessária para o seu dia nascer feliz.
1: Exatamente. Foi necessária. Porque, enfim, eu tive que aprender na Vera, na prática, né? Então, quer dizer, meu sonho, pelo meu sonho, eu vou correr atrás e vou enfrentar.

0: Raíssa, aí pronto, né? Chega Cazuza, chega a tua juventude e chega a tua fala também aqui no programa Compassos.
1: Pois é, essa música, ela foi a minha música de entrada no baile de formatura de psicologia. A gente tinha que escolher uma música para entrar no baile de formatura, que é um momento bem bonito, né, de encerramento. E eu lembro que eu escolhi Cazuza porque o rock brasileiro, do qual Cazuza é um dos representantes, maravilhoso. Então, eu fui um adolescente também que ouvia muito Cazuza, ouvia muito Kid Abelha, ouvia muito

0: rock dos anos 80. Enfim, que marcou e marca várias gerações. E essa música em especial é uma música muito bonita, muito poética. Um grande poeta, Cazuza. Maravilhosa, e uma música pra cima, né? Uma música contagiante que eu achei perfeito pra aquele momento de celebração. E é uma música maravilhosa.
1: E agora, mais uma poesia. Ela vem do livro Escola das Horas, que é um livro teu, né, sim, Raíza? Você escolheu qual poema?
0: Então, eu escolhi o poema Transitar, que tem a ver com aquilo que a gente estava conversando antes, né? Você, como uma pessoa também que teve que sair do seu interior de Arapiraca, né? Teve que sair para transitar por Alagoas, de Alagoas para Recife, né? Sair de uma cidade menor para ir para uma capital. Então, Transitar está em Escola das Horas, que foi publicado pela editora Patuá em 2023. Então, com vocês agora, Transitar. Sou bicho do mato sertão, nativa e criada no árido e distante lugar. Vivo bem nos campos, gosto da calmaria, de tudo parado, da vida acontecendo quando pode parecer que não. É que a natureza trabalha em silêncio, no rito da magia. Gosto de ouvir os pássaros e pedir conselhos ao vento, mas aprendi a transitar entre o mato e a cidade quando fui correr atrás de sonhos na metrópole. Sou trânsito, entre agrestes e urbes, sertão, montanha e além-mar. Espalha-se o meu ser, aprendiz do Carpe Diem, Horácio, velho poeta. Colho o dia, bebo de sua sabedoria milenar.
1: E depois desse poema, a gente ouve Paisagem da Janela com Lô Borges.

0: Olha, a gente tá pegando sempre por versos dessas músicas que você trouxe, que são verdadeiros poemas, né? Você não quis acreditar, mas é tudo natural, tudo é normal. Uhum. O que é normal e o que não é normal na tua visão, Raíza?
1: Pois então, é uma questão de ponto de vista, né? A gente vai para um terreno tão amplo quando a gente pega essa questão do que é normal, do que não é, né? Aí eu fico pensando nos conceitos.
0: É muito aí
1: me vem
0: é
1: os conceitos.
0: Por isso, né?
1: Pois então, os conceitos todos, né? Do que é normal, do que não é, que é uma questão muitas vezes de ponto de vista, né?
0: Sim.
1: E a gente poder refletir sobre isso também, de modo a
0: ponto de
1: considerar.
0: Vista, às vezes, individual e às vezes coletivo, né? Porque
1: sim,
0: o coletivo ele cria pontos de vista também.
1: Exatamente. E considerar também a gente poder refletir de uma forma crítica para a gente, de repente, não estar patologizando, né, transformando em doença certas coisas que podem sim ser da ordem da normalidade. Então é preciso a gente estar atento e atenta para não estar muitas vezes transformando, né, como eu falava, como eu estava falando antes, coisas naturais em coisas patológicas. Então saber separar isso é muito importante.
0: Foi por propor essa reflexão que você trouxe essa música?
1: Na verdade, não. Eu nem tinha pensado. Eu tinha pensado em outras coisas, porque Clube da Esquina, esse movimento da música popular brasileira, que marcou e marca tanto a MPB. Então, eu passei a ouvir muito o Clube da Esquina. Eu já conhecia Milton, né? Já desde o sertão conhecia. Mas esse trabalho específico do clube eu vim descobrir, digamos assim, já aqui em Recife, né? Então, já jovem, já estava adulta jovem, já estava no mestrado. E eu passei uma temporada em Minas, em Belo Horizonte. Eu tive a oportunidade de passar um tempo do meu mestrado na UFMG, na Universidade Federal de Minas, e de Minas Gerais, né, em Belo Horizonte. E assim, foi um momento muito importante na minha vida, tanto academicamente falando, quanto em termos de experiência pessoal. E pronto, imagina a pessoa nessa época ouvindo Clube da Esquina e vai para Minas Gerais. Aí conheci Ouro Preto, aí conheci Mariana, então toda aquela poesia das montanhas mineiras, e o quanto isso foi ressoando, o quanto isso foi ecoando na minha alma. E, como eu costumo dizer, ecoando e me conectando aos meus vários eus, né? Inclusive meu eu de poeta também. Que eu fui me conectando muito com isso ao longo da minha vida, né? Teve momentos que isso ficou mais adormecido e teve momentos que fui me conectando e fui aperfeiçoando e aprofundando. Então, a música que me traz muito para essa época, uma época que eu estava ali por volta dos meus 24 anos, mais ou menos isso, 23, 24, e é uma época que eu estava exatamente conhecendo as coisas, desbravando, conhecendo lugares, que eu sou uma criatura muito andarilha, como eu estava, né, falando nos poemas também. Então, eu sou uma criatura que gosta muito também de ser nômade, andarilha e caminhar pelos cantos e descobrindo as coisas.
0: E para descansar, você tem ou quer uma casa no campo?
1: Demais, demais. E é bom que eu tenho também. É bom que eu tenho também.
0: Pronto, Tavito também tem. E o Zé Rodrigues, né? É uma composição que é do ano de 1971 e que aqui a gente ouve cantada por Elis Regina.

0: Raíza, você está conectada com pessoas de todas as idades, mas desenvolve um trabalho muito especial com idosos, idosas, pessoas adultas, que é exatamente o ateliê de criatividade. Como levar criatividade ou despertar a criatividade? Talvez até a criatividade ela já exista, só precisa mesmo ser despertada entre esse público com o qual você trabalha.
1: Sim, então, a criatividade é algo que a gente pode despertar independente do momento da nossa vida, então, da infância à velhice, né? Infância, adolescência, idade adulta, velhice, independente do momento. E esse é um trabalho bem interessante que eu venho desenvolvendo, esse específico com pessoas idosas, com mulheres idosas, exatamente para estar favorecendo o desenvolvimento da criatividade, principalmente através da escrita, mas também a partir de outras linguagens. Então, tem sido um trabalho muito legal, que eu contribuo, mas eu também recebo e aprendo muito. Porque imagina você atravessar, são mulheres que têm 60 ou mais, estão de 60 anos ou mais. Então, assim, é uma aprendizagem muito grande e é um encontro intergeracional também, né? A gente pode falar dessa maneira. Eu, como uma mulher, ainda na casa dos 30, né? E ela já na faixa dos 60 ou mais. Então, é uma troca de saberes também nesse sentido e algo que me dá muita gratidão de poder contribuir, ofertar o que eu aprendi, né? O que eu sei, mas também poder receber muito.
0: Por que você escolheu a música Leão do Norte para compor essa sua lista?
1: Isso, essa música eu ouvia muito em Salgueiro. Eu lembro que a gente, quando tinha alguma festa na rua, época de campanhas políticas também, às vezes colocavam muito essa canção. E depois, quando eu vim para cá, para Recife, essa música ela é muito cantada no carnaval, é um hino também, né, do nosso querido Lenine e Paulo César Pinheiro, e é um hino do carnaval. E aí, quando eu vim para cá, né, eu já adolescente, depois jovem, adulta, então isso ganhou outros significados. Porque, por exemplo, tem algumas coisas que na música fala, na letra, que eu não sabia, enfim, criança, adolescente, eu não sabia, né, o que era. E aí, quando eu vim pra cá, então tal coisa, né? Nossa, então, por exemplo, Casa Forte. Não sabia que Casa Forte era um bairro daqui de Recife quando eu era criança. Não sabia, não fazia ideia que Casa Forte era um bairro de Recife. Imagina, eu criança no sertão, sei lá, 7, 8 anos, eu não sabia que Casa Forte era um bairro daqui. Então, e aí, quando eu vim pra cá, essa música é muito tocada, não só no carnaval, é um hino da cultura pernambucana, mas é bastante tocada no carnaval. E aí, ampliando esses sentidos, esses significados a partir da música, a partir da arte. E é uma música belíssima, porque fala de todo o Pernambuco, né? Todo o estado de Pernambuco, as várias culturas, as várias manifestações. Um clássico também da nossa música. Eu só escolhi clássico, né, Valdir? Então, é porque a MPB é incrível mesmo.
0: E essa daí
1: a MPB é incrível.
0: E essa daí foi a décima, foi a derradeira.
1: Sim, sim.
0: Gostou de ter vindo?
1: Demais, demais. Muito legal, muito bacana a nossa conversa. Um bate-papo bem descontraído. E você conduz de uma forma muito leve, muito tranquila e com muita competência, né? Um jornalista, uma pessoa já com trajetória bastante longa, né? Na nossa cena pernambucana cultural. Além de fazer várias outras coisas que eu sei que você faz também, né? No âmbito de artista, que você também é, além de jornalista.
0: Tenta, né?
1: Além de jornalista, você também é um grande artista, que eu sei disso, né? No audiovisual, na literatura, entre outras coisas que eu sei que você faz. Então, muita honra, né? Muita gratidão estar aqui na Universitária FM, no teu programa. E sim, pode falar.
0: Não vou interromper você, né? Se
1: tá.
0: Quiser fechar a frase, fecha. Mas depois passa para mim para eu poder fechar aqui, que senão o tempo voa.
1: Tranquilo, tranquilo. Então é isso. Aproveito para agradecer a minha participação, dizer que estou à disposição de vocês daqui da Universitária FM. E agradecer e parabenizar pelo programa, um programa de qualidade, numa rádio também pública de qualidade, uma rádio vinculada à universidade. Enfim, parabenizar vocês pelo trabalho e agradecer.
0: Tá, muito obrigado, Raíza, professora Raíza Figueiredo, que é doutora e professora em várias instituições, inclusive professora substituta na UFPE. Nosso muito obrigado ao Felipe Novaes pela técnica de som, a Mônica Feijó, que passou para a gente a trilha que abre e que encerra cada bloco do programa, a música Toca para Zumbi. Eu, Valdir Oliveira, fiquei com

0: João tem proposta na saúde.
1: Tá na hora da saúde em Pernambuco avançar de verdade. Nós vamos construir 4 novos hospitais, levar atendimento de alta complexidade para o interior, recuperar os hospitais que já existem e erguer o Hospital Geral Metropolitano, que vai ser o maior do Nordeste. Serão mais de 900 leitos e 5 mil profissionais de saúde. Um hospital para beneficiar cerca de 3 milhões de pessoas e que vai zerar as filas de leitos e cirurgias na RMR.
2: É 40!
3: 6 horas e 58 minutos.
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0: Está no ar a Voz do Brasil. As notícias do governo federal que movimentaram o país no dia de hoje.
1: Olá, boa noite.
0: Boa noite para você que nos acompanha em todo o país.
1: Sexta-feira, 28 de agosto de 2026.
0: Vamos aos destaques do dia.
1: Emprego.
0: Brasil registra a criação de mais de 58 mil novas vagas de trabalho formal em julho. Raquel Mariano.
2: O estoque de vínculos de trabalho formal ultrapassou os 48 milhões de empregos.
1: Na Mongólia, o país participa de convenção das Nações Unidas para o combate à desertificação.
0: No debate com mais de 190 países está a recuperação de áreas degradadas e educação ambiental. Gabriela Noronha.
3: O país apresentou como meta a recuperação de mais de

0: 350 milhões de hectares de áreas degradadas até 2030.
1: Atenção quem é dono de uma microempresa ou pequena empresa.
2: Solicitação para o ingresso no Simples Nacional foi antecipada para setembro.
1: A mudança veio com a reforma tributária. Para explicar, conversamos com o Tiago Esfredo, chefe da equipe nacional do Simples.
3: Antes eles podiam estar no Simples Nacional, que agora a gente está chamando de Simples Puro. Agora vem uma alternativa intermediária, que está sendo chamada de Simples Nacional Híbrido. Cada empresa precisa verificar o seu negócio para ver onde ele vai ficar melhor.
2: Hoje, na apresentação da Voz do Brasil, Luciano Seixas e Luciana Vasconcelos.
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2: O Ministério do Trabalho e Emprego divulgou hoje os dados mensais do novo CAGED, o Cadastro Geral de Empregados e Desempregados.
1: Em julho, o estoque de vínculos formais chegou a 48 milhões de postos formais de trabalho.
4: O Brasil criou em julho 58.568 novos empregos com carteira assinada. Com isso, o estoque de vínculos de trabalho formal ultrapassou os 48 milhões de empregos. Em 4 dos 5 grupos das atividades econômicas, houve crescimento da oferta de trabalho. São eles: serviço, construção, agropecuária e indústria. Somente o grupo de comércio apresentou queda. O ministro substituto do Trabalho e Emprego, Chico Macena, detalhou os números.
5: O maior crescimento do emprego formal ocorreu no setor de serviços, com saldo de 591.509 postos formais de trabalho. E aqui destaca-se informação, comunicação, atividades financeiras, imobiliárias, profissionais e administrativas, administração pública, defesa e seguridade social, educação, saúde humana e serviços sociais.
4: No acumulado de 2026, foram 972.203 novos postos, um crescimento de 2% em relação ao mesmo período do ano anterior, com maior crescimento no setor de serviços. Todos os dados fazem parte do CAGED, o Cadastro Geral de Empregados e Desempregados, apresentado nesta sexta-feira pelo Ministério do Trabalho e Emprego. Reportagem Raquel Mariano.
2: O Conselho Monetário Nacional ampliou o prazo de pagamento para taxistas e motoristas de aplicativo que financiarem a compra de carros novos pelo programa Move Brasil.
1: Agora, a quitação do empréstimo poderá ser feita em até 84 meses. Antes eram 72 meses.
2: O Conselho ratificou portaria que elevou o teto de valor para os carros financiados pelo programa, que passou de 150 mil para 200 mil reais.
1: Também a partir de agora estão incluídos, entre os veículos elegíveis, os híbridos com diferentes combinações de fontes de energia, integrando motor elétrico e motor a combustão, que utilize álcool, gasolina ou ambos.
2: A Receita Federal e o Ministério Público Federal investigam um grupo empresarial suspeito de crimes como sonegação fiscal e lavagem de dinheiro relacionados à exploração de apostas de cota fixa, as chamadas bets.
1: É a Operação Jogo das Sombras, realizada hoje em 3 estados.
2: O grupo teria movimentado mais de 5 bilhões de reais em apenas em 2025.
6: A operação investiga suspeitas de sonegação fiscal, evasão de divisas e lavagem de dinheiro praticadas por um grupo de empresas de apostas esportivas, conhecidas como bets. Foram cumpridos 6 mandados de busca e apreensão em Pernambuco, Paraíba e São Paulo. Segundo a investigação, um grupo empresarial responsável por uma plataforma de bets teria movimentado mais de 5 bilhões de reais apenas no ano passado. As possíveis irregularidades teriam ocorrido tanto antes quanto depois a regulamentação das bets no Brasil. O secretário especial da Receita Federal, Robson Barreirinhas, explicou que há indícios que esse grupo tenha criado uma empresa de fachada em Curaçao para simular que as operações ocorriam fora do Brasil.
7: Nós temos elementos que comprovam que essa organização já estava presente aqui no Brasil, com funcionamento no Brasil, com beneficiários aqui no Brasil, com funcionários aqui no país, mas sem pagar nada de tributos sem se sujeitar à regulação brasileira. Posteriormente, aqui no Brasil, nós temos indícios fortes de que ilegalidades prosseguiram mesmo após essa regularização.
2: Os órgãos também investigam a suspeita de envio de recursos para o exterior. Parte desse montante teria voltado ao Brasil sob a forma de pagamentos por prestação de serviços. Esta é a segunda operação de investigação de irregularidades ligadas ao mercado de bets, com a participação da Receita Federal e do Ministério Público Federal. Além do cumprimento das medidas judiciais, a Receita Federal instaurou 11 procedimentos para aprofundar a apuração das possíveis irregularidades. Reportagem Márcia Fernandes.
1: Atenção, microempresário! A solicitação para ingresso no Simples Nacional deverá ser feita em setembro.
2: As regras para escolher o regime tributário mudaram. A partir de agora, a decisão que antes era tomada em janeiro deve ser feita com antecedência.
1: De acordo com a Receita Federal, esta mudança busca organizar a chegada das modificações proporcionadas pela reforma tributária no Simples Nacional e dar mais tranquilidade para o planejamento das empresas.
2: Para entender melhor as alterações, nós conversamos com Thiago Esfri, chefe da equipe do Simples Nacional. Vamos conferir.
1: Tiago Esfrendo, chefe da equipe nacional do Simples da Receita Federal, muito bem-vindo à Voz do Brasil, prazer recebê-lo por aqui. Vamos falar sobre essas mudanças aí para escolher o regime de tributação. A partir de agora, a decisão que antes era tomada em janeiro deve ser feita com antecedência, né? O senhor pode explicar essa mudança para a gente?
3: Claro, obrigado, satisfação estar aqui. Realmente, é uma das mudanças principais que a gente teve com a reforma tributária no Simples Nacional, elas vêm agora, anteriormente a 2027, aí que fica a grande questão que causa surpresa, né? Então, a gente tem uma preocupação muito grande, justamente, de alertar os contribuintes para que eles não percam a oportunidade, porque não é mais em janeiro. Então, é setembro. Então, vai começar a semana que vem, abre-se a janela 1º de setembro até 30 de setembro. Aqueles que não estão no Simples Nacional, ou, importante, que estão no Simples, mas possuem algum registro de exclusão futura, que isso acontece muito, eles precisam estar atentos a verificar o cadastro, verificar a mensagem na caixa postal, que a gente está alertando, está mandando mensagens, né? Enviando para que eles possam não perder a oportunidade de solicitar nova opção e continuarem no Simples ou começarem a vida deles no Simples.
2: O que eles devem fazer? Tem o Simples e um outro regime. O senhor pode explicar como funciona?
3: Eu acho que, Luciana, você diz o outro regime seria o Simples Híbrido, acredito?
2: Isso, Simples Híbrido, isso.
3: Justamente, essa é uma inovação, né, da reforma também, onde agora os contribuintes vão ter a oportunidade de uma alternativa. Então, antes eles podiam estar no Simples Nacional, que agora a gente está chamando de Simples Puro, e dali eles estariam fora do Simples, seria a outra alternativa. Agora vem uma alternativa intermediária, que está sendo chamada justamente Simples Nacional Híbrido, que é realmente um intermediário de você estar fora no lucro presumido ou você estar no Simples Puro. E qual que é a grande diferença? Você mantém alguns dos tributos dentro da cesta do Simples, com todo o regime simplificado, recolhimento único, em guia única, ou você pode manter tudo, ou você mantém quase todos e sai só IBS e CBS. Então, é uma opção pelo regime regular de IBS e CBS que os contribuintes do Simples podem fazer. Então, eles ficam num sistema misto.
1: E agora, essa mudança prevista na reforma tributária acarreta algum novo imposto aos micro e pequenos empresários?
3: Não, de maneira alguma, né? Nós temos a substituição do PIS e da COFINS, né? E do ICMS e ISS por IBS e CBS. Agora, a CBS, a IPI também a nível federal. Começa, então, a CBS agora em 2027. O IBS ainda entra num regime de transição um pouco, mas de maneira alguma isso acarreta um novo tributo, digamos assim. A gente ainda não tem a alíquota de referência ainda para ter um comparativo, mas a gente pode dizer que não tem um tributo novo.
2: E o senhor pode explicar para a gente o que é o IBS, o que é o CBS, para o empresário entender melhor também se ele vai para o Simples Híbrido, como é que ele vai fazer, o que vai acontecer na vida dele?
3: Esse é um cálculo que a gente, né, brincamos hoje num outro evento que nós tivemos, de que se existisse uma fórmula matemática para a gente apresentar para os contribuintes, para eles só preencher aquilo e falar, opa, para mim é melhor isso ou aquilo, seria o mundo ideal, né? Infelizmente, a gente não consegue fazer isso, então o papel hoje da Receita é tentar orientar e mostrar vantagem e desvantagem de cada um, né? Então, a gente tem... mais ou menos assim, um ponto principal o contribuinte tem que olhar. Se para ele, dentro da operação que ele tem, se a cadeia dele de clientes, esses clientes desejam comprar, adquirir, seja mercadoria ou serviço, de alguém que gere crédito para ele, porque muitas empresas querem crédito para poder descontar do débito que eles vão ter lá na frente. Isso pode ocasionar uma preferência por contribuintes que não fossem do Simples, né? Então a ideia é que, junto do imposto, né, sobre bens e serviços, que é o IBS, e a contribuição sobre bens e serviços, que é a CBS Federal, IBS é estados e municípios, tivesse essa oportunidade para os contribuintes migrarem dentro da cadeia deles, optarem e falaram: para mim é melhor, os meus clientes querem adquirir de alguém que gere mais crédito, ele tem a opção de ir para esse regime híbrido. Se não for, por exemplo, aquelas empresas que prestam serviços ou vendem mercadorias diretamente ao consumidor final, em tese
2: é
3: mantê-lo no Simples Puro, né? Porque ele não tem necessidade de gerar crédito para o consumidor final. Então, o débito dele é menor como Simples.
2: Entendi.
1: Puro, né? O senhor disse que não tem uma fórmula, né, para todo mundo, mas esse sistema de créditos pode fazer com que uma empresa do Simples se torne menos competitiva diante de empresas que estão no regime normal de tributação?
3: Justamente o menos competitivo seria de acordo com a cadeia. Se uma empresa que vai, o cliente, né, ele tem a opção de ele vai olhar, ele tem dois fornecedores para ele escolher para comprar. Se as duas mercadorias custarem R$100, ele vai olhar quem está no Simples e quem está com o regime regular de IBS e CBS, seja híbrido ou presumido. Por quê? Porque ele vai ter mais crédito. Então, compensa ele pagar os R$100 e ter o crédito do que ele pagar os R$100 e não ter crédito, ou ter menos crédito, porque o Simples ele gera um pouquinho um crédito menor, né? É limitado ao valor do montante devido. Então, como o débito é menor, o crédito de quem adquire também é menor. Não sei se ficou claro?
2: Então, ele vai ter que entender, né, como funciona o negócio dele para poder ver em qual situação melhor ele se encaixa.
3: Justamente, é um estudo, um planejamento, procurar uma assessoria tributária, contábil, né, profissionais que possam ajudá-los a planejar, verificar. Cada empresa precisa verificar o seu negócio, a sua operação, para ver onde ele vai ficar melhor.
1: E ele tem de 1º a 30 de setembro para fazer isso. Se ele não fizer, ocorre algum problema?
3: O problema é que ele fica fora em 2027, né? Então, o que a gente tem conversado e falado é que assim, a janela abre em setembro e existe uma oportunidade de desistência até 30 de novembro, a data que está hoje, né? Então, o contribuinte pode, mesmo está em dúvida, não deu tempo de planejar, não consegui ainda, faça a opção. Seja do regime, pelo Simples, faça opção pelo regime regular, se houver a possibilidade de que ele vê que aquilo pode encaixar. E se eles entenderem, com 2 meses a mais de planejamento, de que aquilo não vale a pena, ele vai ter oportunidade de desistir. Então, assim, o prejuízo dele é ele perder realmente uma janela em 2027. Então, essa é a nossa preocupação, para que ele já se planeje ao máximo para saber o que vai acontecer em 2027. Tem que saber em setembro.
1: A gente está falando de empresas. Essa mudança impacta os MEIs, o microempreendedor individual?
3: Para o MEI não mudou. O MEI continua fazendo opção em janeiro, com aquele lá no meio do mês, efeito retroativo, da mesma forma, então eles não precisam se preocupar tanto agora com setembro.
2: Tá ótimo, só para a gente encerrar então, é um modelo que vai trazer mais transparência na arrecadação de impostos, tudo mais, mas não necessariamente vai, não são impostos novos para o empresário, né?
3: Não, como havia citado antes, né, é como se mudasse o nome dos tributos, mas mudando também toda a estrutura e toda a dinâmica do cálculo, enfim, de todas as regras, né, aplicáveis.
1: Muito bem, nós conversamos com o Thiago Esfredo, chefe da equipe nacional do Simples da Receita Federal. Muito obrigado pela entrevista à Voz do Brasil.
3: Eu que agradeço. Obrigado.
2: Foi publicada hoje no Diário Oficial lei que autoriza em caráter extraordinário a redução de tributos federais sobre combustíveis.
1: O objetivo é reduzir os efeitos do choque no mercado internacional de energia decorrente do conflito no Oriente Médio.
2: A norma também estabelece medidas de proteção tributária ao etanol, cria crédito fiscal para projetos de produção de fertilizantes e prevê benefícios para setores estratégicos, como minerais críticos.
1: Hoje foi o último dia da 17ª Conferência das Partes da Convenção das Nações Unidas para o Combate à Desertificação, a COP17.
2: O encontro foi realizado em Ulan Ulaanbaatar, na Mongólia, entre 17 e 28 de agosto.
1: E o Brasil apresentou como meta de recuperação de áreas degradadas até 2030.
0: Manejo e restauração de florestas em terras secas, recuperação de áreas degradadas e educação ambiental foram alguns dos temas discutidos na 17ª Conferência das Partes da Convenção das Nações Unidas para o Combate à Desertificação. Realizada entre 17 e 28 de agosto na Mongólia, a COP17 reuniu representantes de 197 países, incluindo o Brasil. Na ocasião, o país apresentou como meta a

0: Recuperação de mais de 350 milhões de hectares de áreas degradadas até 2030. Alexandre Henrique Bezerra, diretor do Departamento de Combate à Desertificação e Mitigação dos Efeitos da Seca no Ministério do Meio Ambiente e Mudança do Clima, comentou que o compromisso assumido pelo Brasil está alinhado à agenda global.
1: É como se fosse uma grande meta que a Convenção estabeleceu para garantir que a gente avance na agenda de restauração de terras degradadas, de redução do processo de degradação, obviamente está associada ao combate ao desmatamento, ao combate às queimadas criminosas, e vai contribuir para a grande meta global, que é de 1 bilhão e 500 milhões de hectares sendo restaurados, conservados até 2030.
0: Durante a COP17, a delegação brasileira apresentou o Plano de Ação de Combate à Desertificação, que inclui a recuperação dos recursos naturais, adaptação às mudanças do clima, desenvolvimento sustentável e participação das populações que vivem em áreas suscetíveis. Segundo o presidente do Centro de Pesquisas Ambientais do Nordeste, Severino Ribeiro, os riscos apresentados pelo processo de desertificação dos solos ultrapassam a questão ambiental.
2: A desertificação, ela não apenas afeta negativamente a biodiversidade, as árvores, os animais. Ela afeta diretamente o bem-estar humano. Porque se eu esgoto a capacidade que o solo tem de produzir, por exemplo, alimentos, eu estou colocando em risco uma série de atividades econômicas que dependem desse solo sadio, produtivo.
0: O Brasil integra a Convenção das Nações Unidas para o Combate à Desertificação desde 1997. Além de representantes dos 197 países, a COP deste ano reuniu organizações internacionais, sociedade civil, setor privado, comunidade científica, povos indígenas e comunidades locais. Reportagem Gabriela Noronha.
3: Até domingo, indígenas da região Marayuá, no Amazonas, serão assistidos com atendimento médico especializado para a realização de consultas e exames.
4: Nesta etapa, estão previstos 800 atendimentos especializados, como explica a secretária de Saúde Indígena, Lucinha Tremembé.
5: Levando especialidades como pediatria, ginecologia, oftalmologia, saúde da mulher como um todo, clínica geral, entre exames, consultas, diminuindo assim tanto o tempo de espera dessas pessoas na fila de regulação, mas também diminuindo que essas populações que têm peculiaridades culturais específicas saiam de seus territórios, das suas aldeias, para ir para as cidades grandes.
3: As ações no estado ocorreram durante todo o mês de agosto, também nos povos Yanomami, em Boa Vista, e no território Pirã, no Amazonas.
4: Segundo o Ministério da Saúde, a expectativa é realizar cerca de 4 mil atendimentos especializados na região.
3: O Centro Nacional de Monitoramento e Alertas de Desastres Naturais, o CEMADEM, oferece uma plataforma que permite acompanhar a situação da seca em diferentes regiões do Brasil.
4: É possível consultar informações por município e acompanhar a evolução da estiagem ao longo do tempo.
3: Um dos principais indicadores é o Índice Integrado de Seca, que considera dados como chuva, umidade do solo e condições da vegetação.
4: O acesso é gratuito e está disponível no endereço alertasecas.cemadem.gov.
3: A voz pelo Brasil. Céu aberto, pouca chuva e paisagens que ganham novos contornos. É época da seca no Cerrado, que também deve movimentar o turismo.
4: Na Chapada dos Veadeiros, em Goiás, a expectativa é de mais visitantes em busca das cachoeiras, dos rios e das trilhas da região.
3: O parque é gerido pelo ICMBio, o Instituto Chico Mendes de Conservação da Biodiversidade, em parceria com a iniciativa privada.
4: E o turismo também movimenta as comunidades locais, como a Calunga, que oferece experiências de base comunitária.
6: No Parque Nacional da Chapada dos Veadeiros, em Goiás, a paisagem muda conforme a estação. Na época das chuvas, cachoeiras e rios ganham volume. Já no período da seca, a água diminui, o céu fica limpo, o cerrado revela outras cores, outros caminhos e outras possibilidades de vivência. É um um período que exige atenção redobrada com as queimadas, mas que também pode ser aproveitado pelo turismo. A região do Parque Nacional da Chapada dos Veadeiros

0: É compartilhada entre o Instituto Chico Mendes de Conservação da Biodiversidade, o ICMBio, e a iniciativa privada, que hoje é responsável pela administração do parque. Com isso, a preservação da área caminha ao lado da visitação e da atividade turística. E quem percorre as trilhas nessa época do ano percebe que a seca também tem suas vantagens. É o que conta o guia Adão dos Santos Rosa, que também trabalha como brigadista e monitora a região durante o período de estiagem.
1: Nesse período de seca é ideal, né? Você vai encontrar as águas, né? Tudo cristalino, tudo bem de água, né? Porque no período de chuva não é assim, não é confiável, né? Porque aqui é a mesma hora que não está chovendo e chove, né? Todas essas cachoeiras que eu te falei, ela feliz dá pra nadar, né?
0: Caminhar pela chapada durante a seca é também perceber essas mudanças de perto. O som da água pode ficar mais distante. O chão fica coberto de folhas secas e o cerrado, que parece dormir em alguns trechos, continua cheio de vida. Mas a experiência de conhecer a chapada não termina nas diversas opções de trilhas. Para quem quer ir além dos cartões postais, o turismo de base comunitária aproxima o visitante de quem vive no território. Uma das formas de fazer isso é dentro da própria casa dos moradores. No território Calunga, a comunidade Vão do Moleque, localizada na zona rural de Cavalcante, é a maior de Goiás. E é lá que está a dona Santina Cesário dos Santos, que recebe turistas em casa e transforma a hospedagem em uma experiência inesquecível.
2: Aí oferece café da manhã, almoço, almojante, se você quiser. Mais tarde tem um docinho, tem doce também. E eu tenho meus produtos calmo que eu faço, com geleia. Se quiser levar também para conhecer, para levar para saborear depois na sua casa, tem também.
0: Ainda segundo dona Santina, para o visitante é uma oportunidade de conhecer a Chapada por outro ângulo. Para a comunidade, o turismo representa renda, valorização da cultura e uma forma de manter vivas as tradições do território.
2: As pessoas que vêm aqui amam, volta, todo mundo querendo voltar. Falando que vai tornar a voltar, outros vêm embora chorando, porque aqui é uma paisagem, sabe? Depois chegou aqui. É só alegria, muita água, bem fresquinho. Além de que o tempo está ficando mais quente agora, devido ao tempo, né? Mas não tem barulho nenhum, silêncio, eles amam.
0: E entre trilhas, águas, casas e histórias, o visitante descobre que conhecer um destino também pode ser uma forma de ajudar a preservá-lo e colecionar memórias. Com sonorização de Reinaldo dos Santos, reportagem Karine Melo.
3: Na próxima sexta-feira, às vésperas da Independência, nós vamos falar sobre a Estrada Real, uma das maiores rotas turísticas do Brasil, que liga o interior de Minas Gerais ao litoral do Rio de Janeiro e São Paulo.
4: Vamos falar um pouco da história, quando no século XVIII, a coroa portuguesa pavimentou esses caminhos para transportar e fiscalizar o ouro e os diamantes extraídos das minas. Hoje o trajeto preserva cidades históricas, igrejas barrocas e calçamentos de pedra da época colonial.
3: Essas foram as notícias do Governo Federal.
4: Uma realização da Secretaria de Comunicação Social da Presidência da República.
3: Com produção da empresa Brasil de Comunicação.
4: Fique agora com as notícias do Poder Judiciário e do Congresso Nacional. Boa noite, um bom fim de semana.
3: A gente volta na segunda-feira. Boa noite.
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7: Presidente do STF e CNJ, ministro Edson Fachin, reforça as ações no combate à violência contra a mulher.
8: STJ garante em ações penais prazo em dobro e intimação pessoal a núcleos de prática jurídica.
7: Homem trans é indenizado por sofrer assédio sexual e transfobia.
8: Boa noite, eu sou o Arthur Filho.
7: E eu sou Walter Lima.
8: O presidente do Supremo Tribunal Federal e do Conselho Nacional de Justiça, o CNJ, ministro Edson Fachin, destacou a importância de proteger as meninas brasileiras e garantir que cresçam com liberdade, dignidade e segurança.
7: Ele participou hoje da jornada Maria da Penha em Campo Grande, Mato Grosso do Sul.
9: toda a infância deveria ser feita de achadouros.

0: de descobertas, de sonhos, de brincadeiras e de afetos, nunca de marcas de violência.
1: Um homem trans que trabalhava numa empresa de alimentos na Paraíba foi indenizado por assédio sexual e transfobia.
2: A Justiça do Trabalho adotou o protocolo antidiscriminatório da Corte Interamericana de Direitos Humanos. Samanta Flor.
3: A segunda turma do TRT da Paraíba entendeu que, em casos de assédio sexual, o depoimento da vítima é uma prova fundamental e vale por si só, já que esse tipo de violência quase sempre acontece sem testemunhas. Os desembargadores também consideraram comprovado o tratamento hostil e transfóbico do empresário contra o trabalhador. Além das duas indenizações, a empresa terá ainda de reconhecer o vínculo de emprego e pagar adicional de insalubridade. Ainda cabe recurso.
1: Corte Especial do STJ decide que núcleos de prática jurídica das faculdades de direito públicas ou privadas têm prazo em dobro para recorrer.
2: A regra já incluía os processos da área civil. Fátima Uchoa.
4: A Corte Especial do STJ entendeu que os advogados integrantes dos núcleos também têm a prerrogativa de serem intimados pessoalmente dos atos processuais. Segundo o relator ministro Luiz Felipe Salomão, o Código de Processo Civil, ao ampliar o alcance da prerrogativa da Defensoria Pública, busca compensar a estrutura limitada dos núcleos de prática jurídica, garantindo condições de igualdade na defesa dos assistidos, efetivando o princípio constitucional de acesso à justiça. Assim como não existe norma específica na lei processual penal, o dispositivo foi aplicado por analogia.
1: Prazo da Justiça Eleitoral para nomeação de mesários, pessoal de apoio logístico e auxiliares de auditoria que irão atuar nas eleições gerais 2026 encerra hoje, sexta-feira.
2: As nomeações incluem as sessões de voto em trânsito e as instaladas em estabelecimentos penais e unidades de internação de adolescentes. Vitor Struck.
5: O Tribunal Superior Eleitoral encerra nesta sexta-feira o prazo para nomeações de mesárias e mesários, membros das equipes de apoio logístico e auxiliares de auditoria das eleições. Os nomes devem ser publicados em edital pelos juízes e juízas das zonas eleitorais. Partidos políticos, federações partidárias e coligações têm até 5 dias para apresentar contestações. O mesmo prazo concedido para a recusa dos nomeados. Esta sexta-feira também é o último dia para que mesárias e mesários, pessoal de apoio e agentes das forças de segurança habilitem a votação em sessão distinta da de origem.
1: Justiça condena 2 réus por corrupção e lavagem de dinheiro em obra de hospital no Paraná.
2: Decisão atende a pedidos do Ministério Público Federal. Sabrine Menezes.
6: De acordo com as investigações, um ex-servidor do município e o sócio administrador de uma corretora envolvidos na construção do Hospital Regional de Toledo fracionavam os valores desviados da obra em depósitos menores para dificultar o rastreamento dos recursos. Segundo a sentença, o esquema provocou prejuízo de mais de R$1 milhão para os cofres públicos. Os réus foram condenados à pena de 11 anos de reclusão em regime inicial fechado, além do pagamento de multa e reparação dos danos em valor correspondente a pouco mais de R$2 milhões.
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1: A você uma boa noite.
2: Bom fim de semana e até segunda-feira.
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9: Eu sou Paula Groba.
10: E eu sou Ricardo Nakaoka.
9: E estes são os destaques de hoje do Jornal do Senado, que começa agora.
10: Escala 6x1. Redução da jornada para 40 horas semanais está pronta para votação.
9: Senadora Leila Barros vai relatar MP que zera taxa sobre compras internacionais.
10: Eleições 2026. Atenção aos votos para o Senado. Neste ano, são 2 vagas.
9: Boa noite.
10: Boa noite.
9: Trabalhar menos, descansar mais e sem perder salário. A proposta que pode mudar a jornada dos trabalhadores brasileiros.

0: está pronta para ser votada na Comissão de Constituição e Justiça do Senado. A votação deve ocorrer na próxima semana.
1: A PEC reduz de 44 para 40 horas a jornada máxima semanal e garante 2 dias de descanso por semana, sem redução de salário. O relator da proposta sobre o fim da escala 6x1 recomenda a aprovação do texto que veio da Câmara e rejeita as emendas apresentadas pelos senadores. A reportagem é de Bruno Lourenço.
2: Em sessão no Senado Federal, o presidente da União Geral dos Trabalhadores, Ricardo Patá, afirmou que categorias como a dos comerciários mal têm tempo de ver a família por conta da escala de 6 dias de trabalho por apenas 1 de descanso, e defendeu a PEC.
3: Não é isso que nós queremos. Nós queremos ter um país cidadão e um país não de castas.
2: Já o presidente da Federação do Comércio de Bens, Serviços e Turismo do Estado de São Paulo, Ivo Dall'Acqua, alertou que não existe uma única realidade empresarial e a redução da jornada deveria acontecer por meio de negociação coletiva.
3: O pequeno comércio do interior enfrenta desafios diferentes daqueles de uma empresa exportadora. As necessidades do comércio atacadista não são as mesmas do varejista.
2: De acordo com o texto já aprovado na Câmara dos Deputados, a transição será gradual. 2 meses após a promulgação da futura emenda constitucional, o teto da jornada semanal cairá para 42 horas com 2 dias de folga. Ao final de um ano, o limite máximo será fixado definitivamente em 40 horas semanais.
0: E a senadora Leila Barros foi escolhida como a relatora da comissão da medida provisória que acabou com a chamada taxa das blusinhas. O presidente do colegiado é o deputado Reginaldo Lopes.
1: A próxima reunião da comissão que analisa a MP será na segunda-feira, quando pode ser apresentado e votado o relatório de Leila. Repórter Rodrigo Rezende.
4: A chamada taxa das blusinhas é o imposto de importação de 20% cobrado sobre compras internacionais de até 50 dólares, cerca de R$ 250. A cobrança foi criada em 2024 e suspensa em maio deste ano pela medida provisória 1357. A relatoria da comissão que analisa a MP ficou com a senadora Leila Barros, do PDT do Distrito Federal. Ela afirmou que concorda com o texto inicial da medida, mas irá ouvir a todos os setores produtivos para a construção do relatório.
5: É isso que eu quero deixar muito claro, que é uma característica minha de conversar com todos, ouvir a todos, mas o texto inicial, o que já foi apresentado para nós, já nos agrada. Mas não abriremos mão de conversar com todos.
4: A próxima reunião da comissão, na qual deve ser apresentado o relatório, será nesta segunda-feira, 31 de agosto, às 4 da tarde. Nesse mesmo dia, deputados e senadores da comissão podem votar o texto. A ideia é que a MP seja aprovada na Câmara e no Senado durante um esforço concentrado que ocorrerá até 4 de setembro, antes do prazo de perda de validade da medida, que é 8 de setembro.
0: Avançou no Congresso a medida provisória que cria uma nova linha de crédito para motociclistas profissionais.
1: O texto foi aprovado pela comissão mista e seguiu para a votação em plenário. Repórter Patrícia Oliveira.
6: No caso dos motociclistas, o dinheiro poderá ser usado na compra de motocicletas, motonetas e ciclomotores novos. Também poderão ser financiadas motos e bicicletas elétricas, além de equipamentos e infraestrutura ligados à atividade. O relatório aprovado incluiu também o transporte escolar e definiu ações específicas para profissionais mulheres e pessoas com deficiência. Para a presidente da comissão, senadora Leila Barros, do PDT do Distrito Federal, a medida provisória ajuda a melhorar as condições de trabalho desses profissionais.
7: Para milhões de brasileiros, o veículo não é um bem de consumo, é um instrumento de trabalho. É o que coloca comida na mesa e sustenta uma família.
6: Para ter acesso ao financiamento, entregadores e motociclistas que trabalham por aplicativos terão de comprovar pelo menos 6 meses de cadastro na plataforma e um mínimo de 100 corridas ou entregas. Cada beneficiário poderá financiar apenas um veículo. A medida provisória ainda precisa ser aprovada pelos plenários da Câmara e do Senado.
0: Um projeto que começa a ser analisado pelo Senado pode dar mais transparência ao processo de registro de medicamentos para doenças raras.
1: A proposta obriga a Anvisa a tornar público cada passo da análise dos pedidos de registro, para que pacientes, famílias e profissionais de saúde saibam em que etapa está o processo. A medida não muda a autonomia técnico-científica da agência. Repórter Márcio Maturana.
8: O novo projeto foi anunciado pelo senador Hermes Klan, do PL de Santa Catarina, na quinta-feira, durante uma audiência pública na Comissão de Direitos Humanos sobre a suspensão de um medicamento para distrofia muscular de Duchenne.
9: Acabo de dar entrada em um projeto de lei para aumentar a transparência da Anvisa nos processos de registros de medicamentos destinados a doenças raras, trazendo segurança e informação a todos.
8: Doenças raras atingem cerca de 13 milhões de brasileiros. Quando existe tratamento, os remédios costumam ser caros e precisam passar por um processo de testes até a aprovação pela Anvisa. O objetivo do projeto é dar previsibilidade a pacientes, famílias e profissionais de saúde sem interferir na autonomia técnico-científica da Anvisa.
10: Eleições 2026.
0: O Tribunal Superior Eleitoral e o Google fecharam um acordo para identificar o uso ilegal de inteligência artificial nas eleições.
1: Uma ferramenta vai identificar o uso indevido de imagens de candidatos. Repórter Pedro Pincer.
11: A tecnologia chamada de Likeness ID está disponível para usuários maiores de 18 anos e é capaz de identificar conteúdos gerados por inteligência artificial que reproduzem a imagem de uma pessoa. A iniciativa busca ampliar a capacidade de rastreio no YouTube de materiais sintéticos e falsos que explorem indevidamente a identidade de quem está na disputa eleitoral. O presidente do TSE, ministro Cássio Nunes Marques, afirmou que a iniciativa busca preservar direitos fundamentais no ambiente da internet e contribuir para a confiança nas eleições.
12: O momento em que celebramos essa parceria é crucial. Isso porque é de conhecimento comum o potencial danoso do mau uso da inteligência artificial generativa.
11: Para aderir ao sistema, a candidata ou o candidato precisa ter uma conta no YouTube e acessar o YouTube Studio, na área destinada à busca de conteúdo por semelhança. Depois de um cadastro, a plataforma cria um registro biométrico da aparência do usuário. Cabe ao candidato analisar o material localizado e decidir se houve uso indevido da sua imagem. Se entender que sim, poderá solicitar a remoção. Havendo violação das regras da plataforma, o conteúdo poderá ser retirado do ar.
0: E neste ano, o eleitor vai votar em dois senadores, mas atenção, são dois senadores diferentes, um voto para cada candidato ou candidata. Primeiro, o eleitor escolherá um candidato e confirmará a escolha. Em seguida, registrará o outro voto. Se o eleitor repetir o mesmo número nas duas oportunidades, apenas o primeiro voto será considerado válido. O segundo será anulado automaticamente pela urna eletrônica.
1: E para ajudar o cidadão a se informar melhor, o Senado Federal criou uma página especial para a cobertura das eleições. O site pode ser acessado por meio do endereço link.senado.leg.br/eleicoins. Com trabalhos técnicos de Eliseu Caires, o Jornal do Senado fica por aqui. Acompanhe agora as notícias do Tribunal de Contas da União e da Câmara dos Deputados. Boa noite.
0: Boa noite e um bom fim de semana.
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13: Nos dias 31 de agosto e 1º de setembro, o Tribunal de Contas da União realiza seminários sobre o financiamento e a organização do SUS, o Sistema Único de Saúde. O encontro vai discutir como os recursos da área são distribuídos entre estados e municípios e os desafios para garantir financiamento sustentável. Outro ponto de destaque é a integração dos serviços de saúde e o atendimento por região. O objetivo é melhorar a organização da rede e garantir que os serviços funcionem de forma integrada. O seminário vai reunir gestores, especialistas e representantes das três esferas de governo para trocar experiências e discutir melhorias para o SUS. O evento será transmitido ao vivo pelo canal do Tribunal no YouTube. Saiba mais em tcu.gov.br.
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14: Câmara pode votar projeto que fixa idade máxima de 15 anos para táxis.
15: Hugo Mota pede que a população acompanhe o trabalho parlamentar.
14: Serviço de emergência médica deverá oferecer acessibilidade para surdos.
16: Boa noite. Os deputados analisam um projeto que obriga os serviços de emergência médica a oferecer acessibilidade para surdos. O texto já foi aprovado pelas comissões de saúde e de defesa dos direitos das pessoas com deficiência. Saiba mais sobre o assunto na reportagem de Mônica Tati.
17: Projeto em tramitação na Câmara prevê a criação de atendimento para pessoas surdas na urgência e emergência.

0: em hospitais de médio e grande porte. O projeto original previa a presença de intérprete de Libras, a língua brasileira de sinais. Mas a relatora na Comissão de Saúde, a deputada Rogéria Santos, do Republicanos da Bahia, modificou o texto. O relatório aprovado permite que os estabelecimentos adotem diferentes formas de atendimento acessível para pacientes surdos ou com deficiência auditiva, a fim de assegurar meios adequados de comunicação, como o uso de tecnologias digitais. Rogéria Santos lembra que a chegada aos serviços de urgência médica é um momento vulnerável para todas as pessoas.
1: É um momento que você está sentindo muita dor ou que você passou por um acidente. Imagine você chegar nesse ambiente e não conseguir se comunicar. E como é que isso é prejudicial ao socorro, à assistência de forma diligente, que tenha o objetivo de salvar aquela vida, porque a intensidade do que gerou aquela necessidade, a gente desconhece, porque só o profissional habilitado na medicina vai saber.
0: Rogéria Santos destaca que o Brasil tem aproximadamente 10 milhões de pessoas com deficiência auditiva, sendo que cerca de 2 milhões e 700 mil são completamente surdas. Segundo a deputada, o projeto garante a inclusão e acessibilidade ao permitir o pleno acesso à saúde. O projeto, que prevê serviço de intérprete para pessoas surdas ou com deficiência auditiva, ainda terá que ser votado pelas comissões de Finanças e Tributação e de Constituição e Justiça. Se for aprovado em todas, segue para a apreciação do Senado. Da Rádio Câmara de Brasília, Mônica Tati.
2: Saúde. Projeto de Dani Cunha, do PL do Rio de Janeiro, impede a cobrança de consultas de retorno em atendimentos particulares e de planos de saúde. A proposta considera retorno a consulta destinada à análise de exames ou ao ajuste do tratamento iniciado anteriormente.
3: Dani Cunha esclarece que a regra vale apenas quando o novo atendimento estiver diretamente ligado à consulta inicial. O texto prevê multa para cobranças indevidas, mas ressalta que uma nova cobrança pode ser feita quando houver queixa clínica ou diagnóstico independente do primeiro atendimento.
2: Direitos humanos. Dorinaldo Malafaia, do PDT do Amapá, defende a aprovação do projeto que transforma em lei os programas Envelhecer nos Territórios e Viva Mais Cidadania. Ele explica que o objetivo é evitar que as atividades sejam interrompidas por mudanças administrativas.
3: Dorinaldo Malafaia afirma que a proposta fortalece a rede de atendimento nos estados e municípios. O projeto prevê a formação de agentes locais para identificar violações de direitos, além de ações voltadas ao enfrentamento da violência e da discriminação contra pessoas idosas.
2: Eleições. Em vigor há mais de 16 anos no Brasil, a lei da ficha limpa sofreu alterações que hoje são contestadas no Supremo Tribunal Federal. A reportagem é de Maria Neves.
4: A Lei da Ficha Limpa, que nasceu de iniciativa popular ainda em 1993 e entrou em vigor em junho de 2010, completa 16 anos com alterações significativas e contestações no Supremo Tribunal Federal. O texto original prevê que políticos condenados à perda dos direitos políticos não podem concorrer novamente a cargos eletivos por até 16 anos. Esse é o caso de senadores que têm mandato de 8 anos. Um dos deputados que assinaram o projeto de lei na Câmara, o deputado Luiz Carlos Raule, do Podemos do Paraná, afirma que somente na eleição de 2024, a lei ajudou a barrar quase 2 mil candidaturas que tinham ficha suja. O parlamentar considera a norma um marco no combate à corrupção no Brasil.
5: Foi um reforço legislativo que fizemos para fortalecer a legislação de combate àqueles, né, realmente que mete a mão no jarro do dinheiro público. E o Brasil aprovou uma legislação que veio de iniciativa popular. 1,5 milhão de assinaturas foram apresentadas e essa é uma lei que pegou no Brasil. Eu acredito que hoje, desses anos todos, próximo de 10 mil candidatura suja, de ficha suja, foram barrados pela legislação.
4: Pela lei de 2010, políticos condenados por crimes como lesão ao patrimônio público e enriquecimento ilícito não

0: podem concorrer novamente durante todo o período restante do mandato e nos 8 anos seguintes. No entanto, outra lei que entrou em vigor em 2025 reduziu o prazo em que os políticos ficam inelegíveis para, no máximo, 12 anos. O texto do ano passado determina que o prazo de inelegibilidade começa com a condenação por um colegiado e será de 8 anos a partir de então, o que antecipa a contagem de prazo e reduz o tempo em que o político fica inelegível. Se houver outras condenações posteriores, a soma do período em que o candidato não pode concorrer a cargos eletivos deve ser limitado a 12 anos. No entanto, a lei mais recente prevê exceções a essa regra mais branda. Se a condenação ocorrer por crimes de maior gravidade, como lavagem de dinheiro, tráfico de drogas, terrorismo ou outros crimes hediondos, continua a valer a regra antiga, inelegibilidade de 8 anos contados a partir do cumprimento integral da pena. A lei aprovada em 2025 foi contestada pelo partido Rede Sustentabilidade no Supremo Tribunal Federal. A legenda alega que o mérito do texto aprovado na Câmara foi alterado pelo Senado, mas o projeto não retornou para a análise dos deputados, como determina a Constituição. O partido também sustenta no processo que o abrandamento das regras permite o retorno de políticos condenados por crimes graves à vida pública prematuramente. O deputado Chico Alencar, do PSOL do Rio de Janeiro, que já estava na Câmara na época da aprovação da Lei da Ficha Limpa, defende que os ministros do Supremo decidam pela restauração do texto aprovado em 2010.
1: A lei é boa, ela é eficaz relativamente. Teria que retirar e derrubar esse facilitário, inclusive o tempo de inelegibilidade, que foi reduzido recentemente através do próprio parlamento. Então, voltar à sua formatação original seria muito saudável. Eu espero que o Supremo Tribunal Federal decida com olho num preceito constitucional, que é a integridade, que é a ética pública, que é a qualidade da representação, a partir desse princípio constitucional da impessoalidade, da publicidade, da ética, da honestidade.
0: Um pedido de vista do ministro Gilmar Mendes, em maio deste ano, suspendeu o julgamento da ação no Supremo Tribunal Federal. Antes da interrupção da análise, a relatora do processo, ministra Carmen Lúcia, já havia votado a favor da manutenção da Lei da Ficha Limpa de 2010 nos principais pontos contestados pela rede. O único ministro a votar depois da relatora foi Luiz Fux, que concordou inteiramente com o voto de Carmen Lúcia. Da Rádio Câmara de Brasília, Maria Neves.
2: Segurança Pública. André Fufuca, do PP do Maranhão, propõe criar a chamada culpa temerária no Código Penal, para casos em que a pessoa provoca um resultado sem intenção, mas deixa de tomar cuidados básicos diante de uma situação de risco.
3: A proposta de André Fufuca considera culpa temerária os casos em que há um risco grave e evidente de que o resultado aconteça. O objetivo, segundo o deputado, é punir com mais rigor situações de negligência extrema, sem tratá-las como dolo eventual.
2: Ercílio Coelho Diniz, do MDB de Minas Gerais, apresentou o projeto que cria a Política Nacional de Prevenção à Violência contra a Mulher por meio de monitoramento preventivo de risco. A proposta prevê a identificação e o acompanhamento de situações de alto risco antes da ocorrência do crime.
3: O texto de Ercílio Coelho Diniz sugere a integração entre órgãos públicos e a criação de um Banco Nacional de Dados Estatísticos. Em casos de alto risco, o projeto permite medidas como monitoramento eletrônico do agressor e atendimento psicossocial prioritário.
2: Euclides Petersen, do Republicanos de Minas Gerais, é autor da proposta que facilita a responsabilização por crimes de violência patrimonial contra mulheres em situação de violência doméstica e familiar. A medida abrange casos de destruição, subtração ou retenção de bens, valores e documentos.
3: Pelo texto, esses crimes passariam a ser processados por ação penal Tribunal Pública

0: incondicionada, sem necessidade de representação da vítima. Euclides Petersen explica que a mudança reduz os mecanismos de coerção que podem dificultar a denúncia e a responsabilização dos agressores.
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2: Votação.
3: O plenário da Câmara pode votar projeto que estabelece idade máxima de 15 anos para táxis. A proposta prevê também linhas de crédito para compra de carros novos, como informa o repórter Antônio Vital.
4: Ganhou o regime de urgência e pode ser votado a qualquer momento no plenário da Câmara projeto que define limite de 15 anos de idade para veículos usados por taxistas. A proposta apresentada pelo deputado Dr. Luizinho, do PP do Rio de Janeiro, também cria linhas de financiamento público para a compra de táxis novos. Para o autor do projeto, a lei atual não estabelece critérios claros sobre a idade máxima dos veículos, nem prevê mecanismos de apoio financeiro para a renovação da frota. A justificativa para a proposta é de que a renovação da frota de táxis dá mais segurança para passageiros e motoristas, reduz a emissão de gases do efeito estufa e estimula a profissionalização dos taxistas. O projeto prevê que o governo federal ofereça linhas de crédito específicas para taxistas autorizados. O texto não estabelece as condições de financiamento, que serão definidas por um regulamento específico, mas prevê prazos de pagamento de até 15 anos. O regime de urgência para o projeto foi criticado por deputados do Novo e do Missão. Para a deputada Adriana Ventura, do Novo, de São Paulo, é preciso definir quem precisa de carros novos e as linhas de crédito podem ter impacto nos bancos públicos.
5: Outros aspectos são importantes, principalmente como está o estado de conservação. Eu, por exemplo, eu ando num carro que tem 14 anos de uso e ele está ótimo, maravilhoso e está tudo certo. Agora, outros com 14 anos talvez não tenha. Então, a gente acha que esse projeto, que a criação de linhas de crédito subsidiadas por instituições financeiras oficiais, transfere risco para o setor público.
4: Já deputados da base do governo votaram a favor do regime de urgência, como explicou a deputada Érica Cocai, do PT do Distrito Federal.
6: Este projeto, ele fala da idade máxima do veículo. É bom que se tenha a noção de que são veículos que rodam bastante, então, portanto, tem uma alta quilometragem. É diferente de um veículo que é usado de forma esporádica. Ao mesmo tempo, tem um financiamento para essa renovação da frota. Isso significa modernizar o serviço e, ao mesmo tempo, valorizar os taxistas.
4: Com o regime de urgência, o projeto que define limite de 15 anos de idade para táxis e cria linhas de financiamento para veículos novos pode ser votado diretamente no plenário da Câmara, sem passar pelas comissões permanentes da Casa. Além do projeto, aguarda a votação pela Câmara e pelo Senado, medida provisória que prevê o financiamento de veículos novos considerados sustentáveis por taxistas, motoristas de aplicativo e cooperativas. Ou seja, os motores precisam ser elétricos, híbridos, a etanol ou flex. Da Rádio Câmara, de Brasília, Antônio Vital.
2: Economia.
0: Lucas Ramos, do PSB de Pernambuco, defende o aumento do limite de receita para que transportadores autônomos de cargas possam ser enquadrados como microempreendedores individuais. A proposta eleva o teto anual de R$ 251 mil para R$ 400 mil e prevê atualização automática pelo IPCA.
3: Relator da matéria na Comissão de Indústria, Comércio e Serviços, Lucas Ramos avalia que a mudança torna o limite mais compatível com a realidade econômica dos caminhoneiros. O deputado reitera que os custos do setor também sofrem os efeitos da inflação.
2: Agricultura.
0: Zé Adriano, do PP do Acre, defende a aprovação de projeto que autoriza até 20 bilhões de reais para linhas de crédito destinadas à quitação de dívidas de produtores rurais afetados.

0: por perdas sucessivas. Ele informa que a medida inclui prejuízos sofridos entre 2020 e 2025.
1: O projeto de Zé Adriano retoma com ajustes o que estava previsto em medida provisória que perdeu a validade em fevereiro deste ano. O deputado argumenta que a renegociação das dívidas vai permitir que os produtores continuem a atividade agropecuária.
0: Júnior Ferrari, do PSD do Pará, apresentou o projeto que aumenta as penas para

0: Júnior Ferrari alega que casos de contaminação e uso de componentes impróprios para o consumo têm se tornado mais frequentes. Para o deputado, a adulteração intencional de alimentos merece penas equivalentes às previstas para a falsificação de medicamentos.
1: Presidência.
2: O presidente da Câmara pediu que a população acompanhe o trabalho parlamentar ao longo do mandato e não apenas no momento do voto. Hugo Mota participou de uma premiação em Brasília, como informa a repórter Silvia Munhato.
3: O presidente da Câmara, Hugo Mota, pediu que os cidadãos acompanhem as atividades parlamentares em todos os anos de cada mandato, para que a avaliação não seja feita apenas na época das eleições. Ele ressaltou a importância dessa fiscalização em cerimônia do Prêmio Congresso em Foco 2026.
4: O que queremos dos nossos representantes? O que faz um bom deputado? O que define uma boa senadora? Perguntas como essas não podem ser feitas apenas de 4 em 4 anos, no momento do voto.
3: O Prêmio Congresso em Foco busca o reconhecimento dos parlamentares mais bem avaliados pelo público em geral e por especialistas. Mota afirmou que, como qualquer pessoa, os políticos também gostam de ter o trabalho reconhecido. Para a fiscalização do trabalho parlamentar, Hugo Mota explicou que a Câmara dos Deputados torna público todo o processo legislativo, como exige um sistema democrático. Para o presidente, cada cidadão terá uma maneira diferente de avaliar o que faz um bom parlamentar, porque são vários os pontos de vista. Mas diz que o importante é que isso não impeça a construção de consensos.
4: O parlamento existe para dar voz às muitas e legítimas divergências em nossa sociedade, mas também para que não percamos de vista o nosso senso de fraternidade. A ideia de que o futuro de cada cidadão está atrelado ao de todos os outros.
3: Os vencedores do prêmio Congresso em Foco 2026 podem ser conhecidos na página do Congresso em Foco na internet. Da Rádio Câmara de Brasília, Silvia Munhato.
1: Trabalho.
0: Alexandre Guimarães, do MDB do Tocantins, apresentou o projeto que regulamenta as premiações em rodeios, festas do peão e eventos competitivos. A proposta obriga os organizadores a divulgar previamente os valores dos prêmios, as formas de pagamento e os critérios de distribuição.
2: Alexandre Guimarães alega que muitos participantes viajam, pagam inscrição e têm despesas com transporte e alimentação, e no final o prêmio não cobre os custos. Para ele, a medida promove mais segurança jurídica, fortalece a transparência nas relações e valoriza os profissionais do segmento.
0: Termina agora o jornal Câmara dos Deputados, produzido pela Rádio Câmara, com trabalhos técnicos de Wellington Teles e apresentação de Val Monteiro e Luciana Vieira. Uma boa noite para você.
2: A Voz do Brasil está de volta na segunda-feira. Boa noite e bom fim de semana.
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6: 8 horas.
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0: Olá, muito boa noite para você que está aqui na sintonia da Rádio Universitária 99.9 FM. Está começando agora mais um 80 por Hora, a nossa viagem musical pelos anos 80, por essa década que a gente ama. É o sextou da nossa rádio pública, comigo, Natália Demerri, junto com Cássio Uchoa. Boa noite, Cássio Uchoa.
1: Eu nunca me acostumo, gente. Lá se vai mais de 10 anos, eu não acostumo com isso, né? Sempre uma emoção diferente. Mas tá no ar mais um 80 por Hora aqui, especialíssimo pra fazer a sua noite de sexta sempre mais legal do que se não tivesse 80. É isso. É sempre essa comparação. O 80 tá aqui pra isso. É o sextou, é o nosso sextou, a nossa terapia de grupo aqui.
0: Exatamente, pra gente embalar sua sexta-feira à noite com a melhor trilha sonora com dessa década que a gente ama, nos 80, duas horas aqui revirando o acervo da Rádio Universitária pra montar esse programa pra você. E você que escuta a gente no radinho, no Charme 99.9 FM, mas tem também como ouvir pela internet, não é isso, Show?
1: Exatamente, já sintoniza aí, o melhor qualidade de som, vai lá, radio.ntvru.fpe.br. E já é bom porque aproveita pra dizer aquela pessoa que não mora no Grande Recife, pode ouvir o 80 por Hora.
0: Exatamente.
1: De onde estiver, entendeu?
0: Qualquer lugar, gente, outras cidades, estados, países e galáxias ainda mais, tudo mais. Aí,
1: fica livre, aqui. Maravilhoso. Olha só, a gente vai convencer vocês de que não tem outra pedida para essa sexta-feira. A gente vai ser a melhor trilha sonora para sua sexta-feira e eu tenho certeza que já nesse primeiro bloco, Natália, o que a gente preparou, nesse primeiro bloco já tá aquela pedrada.
0: Vai
1: o que
0: convencer,
1: a gente preparou,
0: né?
1: Vai convencer.
0: Já de cara.
1: Sente só, dá essa chance a gente, escuta esse primeiro bloco junto aqui e eu tenho certeza que você vai ficar essas próximas duas horas aqui coladinho com a gente e vai deixar a gente ser a sua trilha sonora.
0: Então vamos nessa, vamos agora.
1: Vamos embora.

0: Gente do céu, sentiu o sol, Showa? Que sequência
1: meu
0: aqui no
1: Deus
0: 80
1: do
0: por
1: céu,
0: hora.
1: Natália, você não tem pena, não?
0: Não, é só assim, ó, sem deixar cair, sem deixar desacelerar. É 80 por hora e mais nesse programa. Mais duas horas, nas duas horas seguidas aqui pela Rádio Universitária. 80 por hora, que é a nossa viagem musical pelos anos 80.
1: Que maravilha. Você pode também interagir com a gente, participar lá pelo WhatsApp da Universitária 81-3879-5454. 81-3879-5454. Manda sua mensagem, seu áudio, sua figurinha, que a gente vai amar.
0: Inclusive, você pode ajudar a gente a montar os próximos programas.
1: Exato.
0: Não é isso?
1: Já manda lá, porque o pessoal do 80 gosta de pesquisar.
0: Exatamente.
1: Sabe tudo, sabe muita coisa, muito mais do que a gente até. Então, já chega, manda a sua sugestão, que a gente já aproveita para montar o próximo programa, os próximos que vem por aí.
0: Exatamente,
1: é isso?
0: Você faz junto com a gente, porque esse programa é delicinha por isso. A gente pesquisa e revira o acervo da Rádio Universitária e a gente faz em conjunto com o que você manda aí de pedido, de dica pra gente, porque são ouvintes especializados nessa pesquisa aí dos anos 80 junto com a gente. Isso é bom demais.

0: Esse é o 80 por hora pelas ondas da Rádio Universitária 99.9 FM. E aí, tá curtindo? Que sequência, hein? Eu acho que você gostou daí de onde você estiver, porque a gente aqui...
1: Eu tava aqui me balançando todo.
0: Eu não... Tá dançando aqui nesses estúdios, minha gente, olha só.
1: Olha, se você tá com a gente também, se balançando todo aí, mostra pra gente de onde você tá ouvindo 80 por hora agora. E marca a gente lá no Instagram da Universitária FM. É só ir lá, faz o seu storyzinho, foto, vídeo, como você quiser. Fica livre, mas marca lá. @ Rádio Universitária Recife. Rádio Universitária Recife, e a gente vai aproveitar aqui e compartilhar com todo mundo, para todo mundo ver de onde você está ouvindo o nosso programa.
0: Bom demais, porque assim a gente conhece você, a gente sabe aí como é que a gente está sendo a trilha sonora na sua noite, deixa registrado, marca o @ da Rádio Universitária Recife, aproveita, dá uma olhadinha ali no Instagram também, segue, se não segue ainda, passa a seguir, acompanha tudo que está rolando aqui na nossa rádio pública.
1: Coisa boa, vamos de mais música, Natália?
0: Bora com mais música.
1: As nossas pérolas dos anos 80 não pararam por aqui, tem mais coisa aí, tem mais um bloquinho especial vindo por aí. Vamos embora?
0: Vamos lá.

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0: Esse é o 80 por hora pelas ondas da Rádio Universitária. 2 horas de viagem pela década de 80, revirando os acervos da nossa rádio pública, com os pedidos e as dicas que você que escuta a Rádio Universitária e o 80 por hora manda pra gente também. Vamos nessa, fazendo esse programa delícia por 2 horas, o show.
1: A melhor trilha pra sua sexta-feira. Vamos de mais música agora.

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1: Esse é o 80 por hora, minha gente. Sente só, aqui no ar da Universitária FM 99.9, o melhor dos anos 80, toda sexta às 8 da noite, aqui no som da nossa rádio pública. Que coisa, Natália!
2: Que maravilha! Agora, vê só, vou pedir pra você, eu também vou segurar minha emoção aqui, quem tá na sintonia da gente, segurar um pouquinho, porque a gente vai pro intervalo super rápido, mas já já a gente volta com muito mais música, que tem a outra parte do 80 por hora, mais uma hora de viagem pelos anos 80, combinado? Pode ser?
1: Não, na hora, já então, vamos a gente nessa. Volta, é rapidíssimo.
3: 8 horas e 56 minutos.
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2: 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Vai ter o lançamento desse livro na Livraria do Jardim, lá na Boa Vista, no dia 30 de agosto, às 11 horas, ocasião em que também realizarei autógrafos de quem comprar o livro. Então, chamo todos para participarem desse evento e bater um papo comigo, tá certo? Um abraço para vocês.
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6: De volta com 80 por hora pelas ondas da Rádio Universitária 99.9 FM, 80 por hora, que é a nossa viagem musical pelos anos 80. Comigo, Natália Demerri, junto com Cássio Shoa, toda sexta, 8 da noite. A gente tá aqui na sua espera pra gente viajar juntos por essa década que a gente ama, que a gente adora, revirando os acervos da Rádio Universitária e também fazendo esse programa junto com você, que tá aqui na sintonia da 99.9.
7: E olha só, Natália, vem mais um bloco agora do melhor que a gente encontrou aqui no acervo da Universitária essa semana, feito também com a parceria dos ouvintes, que vão mandando sugestões e a gente vai montando tudo isso, e tudo isso vira a beleza que é esse programa.
6: Exato, a gente recebe os pedidos aí pelo WhatsApp e monta isso tudo. Vê que maravilha?
7: Sente só o que vem por aí.
6: Vamos nessa, ouvir.